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0: 9h31.
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0: 10h32.
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0: 4.
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Louvado seja nosso Senhor Jesus Cristo, para sempre seja louvado. Queridos filhos e filhas, eu quero saudar a todos. É terça-feira, Jesus das Santas Chagas. Sim, chagas dolorosas e gloriosas. E vamos juntos pedir, Jesus das Santas Chagas, libertai-nos da ansiedade e da depressão. Jesus das Santas Chagas, protegei-nos e curai-nos do câncer. E nós estamos no segundo dia da novena.

0: Novena do preciosíssimo sangue de Jesus. Começamos ontem, eu dizia, não quebre essa novena. Muita graça, muita bênção. A novena do preciosíssimo sangue de Jesus. Eu ofereço esse programa a todos os líderes mensageiros das capelinhas de Jesus das Santas Chagas, homens, mulheres que no Brasil e no mundo fazem esse trabalho lindíssimo de levar a capelinha de Jesus das Santas Chagas. Ofereço a vocês, ofereço também a todas as famílias que abrem suas portas para receber a capelinha de Jesus das Santas Chagas. É terça-feira das Santas Chagas. Queridos irmãos, quero saudar a todos a partir da Rádio Evangelizar, de onde tudo começa, as rádios irmãs, cujos nomes cito neste momento.
1: Em Deus, minha fé.
0: Saúdo a você pela TV Evangelizar, sinal digital em todo o país, em várias cidades, canal aberto, pelo YouTube, Padre Manzotti Oficial, isso mesmo, YouTube, Padre Manzotti Oficial, e pelo aplicativo da Associação Evangelizar é Preciso, e todas as plataformas digitais. Vamos juntos, povo de Deus, fazer o sinal da cruz. Nós estamos reunidos em nome do Pai, do Filho e do Espírito Santo. Amém. Senhor Jesus das Santas Chagas, dolorosas e gloriosas, derramai vosso preciosíssimo sangue sobre os doentes, sobre os acamados, sobre os desempregados, sobre a humanidade, sobre todos nós. O Evangelho de hoje nos diz que enquanto Jesus estava falando às multidões, sua mãe e seus irmãos ficaram do lado de fora procurando falar com ele. Alguém disse a Jesus: olha, tua mãe e teus irmãos estão aí fora e querem falar contigo. Jesus perguntou àquele que tinha falado: quem é minha mãe e quem são meus irmãos? E estendendo a mão aos discípulos, Jesus disse: eis minha mãe e meus irmãos, pois todo aquele que faz a vontade do meu Pai que está nos céus, este é meu irmão, minha irmã, minha mãe. Senhor, eu compreendo muito bem este texto, a igreja compreende, que um grande elogio faz a Nossa Senhora, que Maria, mais do que os laços maternos, são os laços do discipulado, da credulidade, da fé. Por isso, Senhor, eu peço a graça de ser também parte da Tua família. Nossa Senhora, que sejamos parte desta família pela fé, pelo discipulado, pela confiança. Jesus, pelas tuas santas chagas dolorosas e gloriosas, nós te pedimos, estenda a tua mão, Senhor, e toque hoje, de modo muito especial na humanidade, que reine a paz. Gente, nunca esqueça de pedir pela paz no mundo. Nós somos privilegiados de não vivermos uma guerra civil ou uma guerra entre povos. Nós não sentimos essa dimensão e, infelizmente, a gente só vê pela televisão e acabamos nos tornando insensíveis. Mas rezemos pela paz. Jesus das Santas Chagas, pela paz no mundo. Jesus, pelas tuas santas chagas, nós queremos rezar pelos doentes. E se você tem uma pessoa doente perto de você, se você tem uma pessoa doente, estenda a tua mão e diga: Senhor, que impusestes as mãos a tantos enfermos. Olhe por este enfermo, põe as mãos. Padre, mas eu não sou digno. Sim, pelo batismo você é digno de abençoar, é digna. Abençoai, tirai a dor, tirai o sofrimento, a angústia desta pessoa. Aqui me vêm várias pessoas. Não posso deixar de rezar pelo meu cunhado Olívio, que já há muito está definhando numa cama. Senhor Deus, eu rezo também por outras pessoas que estão ligando, pessoas que estão acompanhando pelo rádio, pela TV. Deus de misericórdia e de bondade, abençoai e santificai por esta pessoa que está fazendo hemodiálise neste momento. Pessoa que está fazendo a quimioterapia. Deus, de infinita bondade, de infinito amor, por esta pessoa que está precisando de um emprego, pelas tuas santas chagas dolorosas e gloriosas, hoje eu clamo, eu peço, eu suplico, Senhor, tende misericórdia daqueles que estão endividados, infelizmente envolvidos com agiotas. Deus de misericórdia e de bondade, pelas tuas santas chagas, esta pessoa que está com dor, você que está encurvado ali na cozinha, encurvada, porque está com uma dor e não sabe de onde vem essa dor, que pega desde a perna e sobe no corpo. Você que não está conseguindo colocar o pé no chão de tanta dor. Esse teu estômago com refluxo. Senhor Deus, tocai nesta enfermidade, curai esta enfermidade. Por tuas santas chagas, Jesus, nós te pedimos e clamamos. Por esta pessoa que está chorando porque recebeu uma notícia ruim, Deus de misericórdia, de bondade, eterno Pai, eu vos ofereço as santas chagas de nosso Senhor Jesus Cristo, para curar estes doentes, para curar esses angustiados, para curar esta pessoa que está com depressão. Vamos, intercessores, rezem, olhe no horário agora, olha no teu relógio e diga: é para mim, Senhor, hoje, sou eu que estou sendo contemplada com esta graça, sou eu, Senhor, que estou recebendo uma gota deste preciosíssimo sangue e quero proclamar, Senhor, esta cura, eu quero proclamar, Senhor, esta graça. Jesus das Santas Chagas, permaneça conosco e vai agindo, Senhor, nos hospitais, nos presídios, nas casas de recuperação, nas famílias. Vai agindo, Senhor Jesus, fica conosco, Senhor, em cada partilha, em cada testemunho. Eu vou para o intervalo, nós só começamos o programa. Eu volto já, volte comigo. Partilha de vida, leitura orante, testemunhos que edificam. Nós voltamos já.
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1: A paz, sua bênção, Padre.
0: Deus abençoe. De onde você fala?
1: Eu falo de algum lugar do Brasil.
0: De algum lugar do Brasil. O que está acontecendo, filha de Deus?
1: Olha, Padre, eu tenho uma depressão já há 23 anos. Eu tentei tirar minha vida várias vezes.
0: Oh, misericórdia.
1: E Deus não permitiu, né, que eu tivesse morrido.
0: Sim, com certeza, ação de Deus.
1: Eu passei por um câncer também, né, foi muito dolorido para mim.
0: Tá.
1: E o pior de tudo, Padre, é que a minha filha, depois que elas casaram, elas chegaram para mim e falaram que tinha uma... ter uma conversa comigo. E o que eu descobri, Padre, que acabou com a minha vida.
0: O que que foi?
1: É que o pai tentou abusar delas, das três. Ele não chegou a fazer, né? Mas tentou. E eu, o que me incomoda, Padre, é que eu tô junto com essa pessoa. Eu já perdi o carinho do meu genro por causa disso. Até das minhas filhas, né? Elas, tem duas delas que não vêm na minha casa. Como eu sou aposentada, Padre, e recebo R$900, porque eu tenho empréstimo, essas coisas. Eu não consigo me manter sozinha.
0: Sim.
1: Não tenho como pagar um aluguel para mim, comer, eu preciso de medicação, às vezes eu preciso de médico. E vivo uma pressão psicológica também, Pati, que me deixa muito para baixo, me deixa assim, sabe? Eu não sei o que fazer. Eu queria que o padre me aconselhasse. O que eu devo fazer?
0: Vamos devagar. Você conversou com isso? Primeiro, ele era pai das filhas ou era
1: sim,
0: pai? Então, foi um pai biológico que tentou abusar das filhas.
1: Pai biológico.
0: Você chegou a conversar com ele?
1: Eu cheguei a conversar, Padre.
0: E ele?
1: Ele fala que ele reconhece o erro.
0: Ele admite.
1: Ele admite e fala que ele está errado, que ele fala assim que é alguma coisa maligna que entra nele para fazer isso. né?
0: Que entrou, ou ele continua fazendo?
1: Não, ele não, que entrou, no caso, ele não tá fazendo agora.
0: Pelo,
1: né?
0: Amor de
1: agora,
0: Deus.
1: É, não, porque hoje elas são todas casadas, né?
0: É, mas...
1: todas,
0: mas... né? Tudo bem, só que aí vem neta, aí vem vizinho, vem outro problema.
1: Sim, padre. Sim, é... Então eu vivo nessa insegurança, padre. Eu não tenho vida, porque eu vivo nessa insegurança, nesse medo. É, eu não sei o que ele pode fazer, né? E para mim está muito complicado viver assim, padre.
0: Como é o relacionamento delas com o pai?
1: Olha, padre, tem uma delas que ela conversa com ele tudo assim, mas ela é dificilmente, ela não vem na minha casa, ela quase não vem. É, a mais nova, ela sempre vem e ela tem um relacionamento até bom com ele, porque ela perdoou ele.
0: Sim. Filha, eu não tenho a resposta para você. Agora eu lhe digo uma coisa. Você tem que estar muito vigilante para que ele não abuse de outras pessoas.
1: Sim.
0: Depois, abandoná-lo nessa altura da vida, quantos anos você tem?
1: Ó, eu tenho 57, padre, 43 de casamento.
0: E ele tem quantos anos?
1: 62 anos.
0: Ele se arrepende? Você sente arrependimento?
1: Eu sinto, padre, assim, que ele tem, assim, um arrependimento de ter feito essas coisas.
0: Ele
1: assim.
0: Te trata bem?
1: No passado, padre, ele não tratava.
0: Hoje?
1: Hoje ele trata.
0: Você
1: hoje,
0: o assim, ama?
1: Não, padre. Não por causa que essa... Por causa desse motivo aí, eu não consigo,
0: entendi,
1: sabe, mais, assim, ter um relacionamento com ele, assim, sabendo das coisas que ele fez.
0: Entendi.
1: É, pra mim é nojento,
0: Eu entendo.
1: É complicado pra mim.
0: O que o teu coração manda fazer?
1: Olha, padre, se eu pudesse, eu seguiria a minha vida sozinha, assim, sabe? Pra mim, por causa da minha filha, por causa de mim mesma.
0: Só que, filha, veja, tuas filhas... que foram as piores, as mais, as vítimas, estão num processo de perdão. Eu não estou dizendo que o que ele fez está errado, é abominável, é um crime, é uma violência.
1: Sim.
0: Só que, filha, você também tem que passar por um processo de perdão. E do outro lado, talvez tuas filhas tenham uma distância de você, porque no fundo... elas nunca disseram e nunca te perguntaram se a senhora sabia o que ele fazia?
1: Eu não sabia, padre.
0: Mas elas chegaram a perguntar?
1: Não, elas não chegaram a perguntar para mim.
0: Então
1: se
0: nunca
1: eu sabia.
0: Duvidaram disso?
1: Elas?
0: Elas.
1: Eu acho sim, padre, que eu só fiquei sabendo quando elas chegaram para mim.
0: Entendi.
1: E falaram que queriam conversar comigo.
0: A senhora,
1: né?
0: Nunca suspeitou de nada?
1: Eu tinha uma leve desconfiança, padre. Não, não posso mentir para o senhor. Eu tinha uma leve desconfiança, mas eu pensava assim, meu Deus, né? Não, não pode. Né?
0: Entendi.
1: E elas nunca tinham chegado para mim assim, ou dado algum sinal, né, que eu,
0: entendi,
1: pudesse ver. Só quando elas casaram,
0: assim, a decisão que a senhora vai tomar tem que ser uma decisão a partir da sua vida.
1: Uhum.
0: Independente da decisão que a senhora tomar, a senhora tem que perdoar. Mas ao mesmo tempo que perdoar, ficar muito atento. Agora que a senhora sabe, evitar que qualquer outra pessoa se torne vítima.
1: Sim.
0: Se a senhora...
1: Mas eu tenho feito isso, padre. Eu tenho vigiado bastante.
0: Se a senhora o abandonar, será um contratestemunho de suas filhas. Porque elas terão que perdoar. E a senhora não?
1: É.
0: Não estou legitimando o que ele fez. É abominável.
1: Sim.
0: Que Deus abençoe. Que Deus abençoe. Eu vou para o intervalo, povo de Deus, e volto com a leitura orante. Esta semana, falando sobre os dons carismáticos. Voltamos já.

0: 228.
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0: Esta partilha super difícil que ouvimos nos faz pensar e refletir, e eu quero dizer dois pontos. Tanto mãe como pai, fiquem muito atento aos filhos, às filhas. E mesmo sendo uma suspeita, tome atitude. Como? Condenando na hora? Não, dialogando. Não quero culpar a mulher, mas se ela teve uma leve suspeita, por que não chegou para as filhas e perguntou? Talvez as filhas não tivessem coragem, mas se a mãe tivesse perguntado. Mas não julgueis e não sereis julgados, eu não quero fazer isso, mas eu quero dizer para hoje, mãe, pai, tenha com seus filhos, por favor, tenha com seus filhos e diga assim, para o papai, para a mamãe, conte tudo. E se você perceber qualquer ato de abuso ou de mudança repentina de comportamento em casa ou na escola, você tem que ter uma afinidade com os filhos a ponto de tocar nesses assuntos com delicadeza, com amor. Mas não faça olho grosso, não fuja dos assuntos. Por isso é importante esse diálogo constante com os filhos que aprendamos hoje. Nós vamos direto para a leitura orante, porque nós nos propomos a falar dos dons carismáticos. Bíblia aberta, cartilha de oração.
1: Fala comigo, Jesus. Fala comigo.
0: E hoje, 1 Coríntios, capítulo 12, versículo 9 a 10a. Como assim, padre? Sim. Capítulo 12, do versículo 9, 10, primeira parte, por isso há. Quero lembrar que ontem, e isso você tem no YouTube, Padre Manzotti, nós começamos a falar sobre os dons carismáticos e falamos sobre o dom carismático da sabedoria. Tenho consciência que não consegui abordar tudo, mas dei um gosto de quero mais. E o dom carismático de Paulo sobre o conhecimento. Ouçamos o que Paulo vai dizer hoje sobre os outros dons. 1 Coríntios 12, 10. Para uma pessoa, o espírito da fé. Para outro, o poder de curar. Uma pessoa recebe o Espírito Santo, o poder para fazer milagres, e outra recebe o dom de anunciar a mensagem de Deus. Então vamos lá. Ontem foi o dom da sabedoria, o dom do conhecimento. Hoje Paulo fala o dom da fé, o dom carismático de curar, o dom carismático de fazer milagres e o dom carismático de anunciar a mensagem de Deus. Como entender isso? Vamos lá. A leitura orante de hoje começa a falar sobre a fé, o dom carismático da fé. É o primeiro dos dons do poder do Espírito Santo, de cura e de milagres. Por meio dele, Deus manifesta seu poder agindo na vida das pessoas. A carta aos Hebreus vai dizer: a fé é o fundamento da esperança e a certeza das coisas que não veem. Existem três tipos de fé: a fé teologal, fé que acredita, recebida no batismo; fé, virtude, nela a confiança total na providência divina. Mas hoje Paulo fala da fé carismática, fé expectante. É uma ação especial do Espírito Santo, que concede a certeza de que Deus atuará aqui e agora. Temos vários exemplos disso. Abraão, Moisés, Elias, no Novo Testamento, o centurião, a mulher cananeia, a hemorraíça, os amigos do paralítico, a ressurreição de Lázaro. O dom da fé é recebido para edificação da igreja. O dom carismático da cura e milagres são carismas do Espírito Santo que manifesta o poder de Deus para confirmar a evangelização. Presente no tempo de Jesus e dos apóstolos, mas que ainda o Espírito Santo dá a algumas pessoas. É a graça dada pelo Espírito Santo a algumas pessoas, não por mérito pessoal, para restituir a saúde física, emocional, espiritual no interior da pessoa. A fé em Jesus Cristo, arrependimento e conversão, participação nos sacramentos. Uma pessoa não pode ter o dom da cura se não viver isso. Perseverança na oração, também a cura interior, o dom da cura interior, feridas emocionais, traumas, rejeições. Paulo ainda fala do dom de milagres. E lembrando que os milagres têm uma finalidade: manifestar o poder da misericórdia de Deus, o dom carismático que fortalece a confirmação na fé, o dom carismático que revela a presença do reino de Deus, a conduzir as pessoas na conversão. Para que serve, como acontece o dom da cura? Embora Deus deseje o bem dos seus filhos, nem toda oração resulta numa cura imediata. Pode ser pela falta de fé, falta de perdão, permanência no pecado. É preciso uma conversão e um amadurecimento. Portanto, fica aqui essa mensagem, esses pontos fundamentais dos dons carismáticos de hoje. E vem o anúncio, o último citado por Paulo: o dom da profecia e o dom da interpretação.

0: interpretação de línguas. São carismas do Espírito Santo, destinados à edificação da igreja. Por meio deles, Deus continua falando ao povo. Sim, existe o dom da profecia, capaz de transmitir uma mensagem inspirada por Deus para edificar, exortar, consolar. Tem que estar em plena sintonia com a palavra de Deus, os ensinamentos da igreja. É para confirmar decisões, orientar caminhos, recordar verdades. É preciso discernimento, distinguir este dom carismático de uma inspiração e até de uma falsa profecia. Existe o dom carismático da interpretação de línguas, que faz com que a pessoa entenda o significado de uma mensagem pronunciada em línguas diferentes. Não se trata de uma tradução literal. Trata-se de uma comunicação no sentido espiritual. De novo, o dom carismático da interpretação de línguas para edificar, exortar, consolar a comunidade. Portanto, Paulo fala hoje destes quatro dons: profecia, interpretação de línguas, são sinais da presença do Espírito Santo na igreja. Termino essa leitura orante de hoje pedindo: Divino Espírito Santo, dai-nos estes dons carismáticos para edificação da igreja, serviço do povo de Deus e nossa própria santificação. Eu vou para o intervalo, eu volto já, volte comigo.
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0: Queridos filhos e filhas, desde ontem eu estou em 1 Coríntios capítulo 12. Quero lembrar que a leitura orante são 10 minutos, por isso que eu tenho que resumir muito. Mas é um aperitivo para você aprender um pouco mais sobre o que são chamados dons carismáticos. A leitura orante está no YouTube Padre Manzotti Oficial. Ontem, sobre os dons carismáticos da sabedoria e conhecimento. Hoje, acabamos em um versículo e meio sobre o dom carismático da fé, do poder de curar, de fazer milagres, de profecia e interpretação de línguas. Consulte o YouTube. Por falar nisso, você já se inscreveu no YouTube? Não basta só consumir. Seria muito importante você se inscrever. Você vai dizer, por que, padre, se inscrever? Não é que eu estou atrás de números. É que funciona assim uma rede social. A partir das pessoas que se inscrevem, ele entende que o conteúdo é relevante. Então ele manda para mais pessoas. Por exemplo, eu estou acreditando nessa catequese que estou fazendo agora, mas você sabia que hoje à tarde, às 5 horas da tarde, às 5 horas da tarde, eu vou fazer uma catequese com o tema A Importância de Alimentar-se de Jesus Eucarístico? Você acha que é importante a Eucaristia? Então, eu vou falar sobre isso na catequese da tarde de hoje, às 5 horas. A importância que nós temos, e isso é importante para você explicar para os seus filhos, para o seu neto. Às vezes você está numa mesa e alguém puxa no almoço lá, para que ir comungar, é besteira, aquilo lá não passa de uma bolachinha, como escutei uma vez. Nossa, eu me deu até dor de estômago quando eu ouvi aquilo. Por isso a catequese de hoje, às 5 horas da tarde. Então se inscreva agora. Gente, é tão fácil se inscrever. É tão fácil. Você já conhece, YouTube Padre Manzotti. É só ir lá e inscrever-se. Só isso. Olha, estou mostrando na televisão. Olha lá, aperta lá. Inscrever-se. Só isso, gente. Por favor, ajuda a igreja. Eliane, que a paz de Jesus esteja com você.
1: Bom dia, padre, sua bênção.
0: Deus abençoe, Eliane. Você fala
1: de... Estou emocionada de falar com você.
0: Um prazer falar com você. De onde
1: parece
0: você
1: que
0: fala?
1: Foi uma providência divina hoje mesmo.
0: Opa, que bom.
1: Então, porque...
0: Você fala de onde?
1: Eu falo de Pinhais.
0: Pinhais, região metropolitana. Meu abraço carinhoso. Eu fui pároco 5 anos. Meu primeiro amor foi Pinhais, a paróquia São José Operário, na Vila Maria Antonieta. Uma saudade muito grande do povo de Pinhais.
1: Mas então, porque... eu lembro do senhor lá na igreja da Vila Amélia, que eu
0: também
1: ia lá na igreja e o senhor estava lá.
0: Jardim Amélia agora, sim. Eu ia lá e Planta Carlo e tantas outras comunidades. Nossa Senhora Auxiliadora lá em Piraquara. Fui pároco 5 anos ali. Conta, Eliane.
1: Então, padre, eu quero te dar um testemunho, assim, que parece que foi providência divina hoje, sabe?
0: Conte.
1: Porque 26 de maio, meu esposo foi fazer uma cirurgia de cervical, da coluna. Que estava pressionando a medula óssea, e até então era para fazer a cirurgia e 3 dias depois ir para casa, né?
0: Sim.
1: E eu levei ele para fazer a cirurgia e fiquei aguardando, só que daí eu vi que estava demorando demais. Fui perguntando, eu falei assim, nossa, mas já é 2 e pouco e nada de terminar isso?
0: Misericórdia.
1: E fui perguntando, eu nem me dei conta, falei, nossa, mas tem uma coisa errada, em 3 e meia, 4 horas, daí eu falei, meu Deus, tem uma coisa errada. Aí fui perguntar pra mim da recepção, ela falou pra mim, olha, teu esposo tá numa UTI.
0: Ô, louco.
1: Tá?
0: Misericórdia.
1: Caso assim, bem complicado. Eu admito só em 5 horas. E quando eu entrei, padre, ele tava entubado, tinha dado uma complicação pós-anestésica.
0: Deus
1: amado. E ele ficou 33 dias em coma.
0: Misericórdia de Deus.
1: E foi dias terríveis, assim, dias que aquela música que o padre fez foi inabalável.
0: Inabalável, é. Dá-me uma fé inabalável, Senhor, porque nessas horas é o que nos sustenta, né, filha?
1: Sim. Foi dias terríveis, e o médico cada vez pior, e o médico chegou a chamar os familiares, olha, não tem muita gente fazer. E um dia eu fui na Quinta Eucarística, e eu ganhei um terço de Jesus da Santa Enxada, porque eu chorava tanto. E a moça falou, olha, esse terço é pra você.
0: Que
1: eu não
0: lindo.
1: Sei o que você precisa, mas Jesus sabe.
0: Nossa.
1: Eu peguei esse terço, padre. Se eu estiver falando muito rápido, padre, pode
0: Não, pode falar, pode falar.
1: Para. E eu peguei esse terço e pendurei em meio tanto remédio que ele tomava, tanto, e deixei lá. E eu, toda noite, eu colocava água para o senhor benzir, e trazia escondido e passava nele.
0: Sim.
1: Passava nas mãos, na cabeça. E aos poucos, fui passando, quando eu estava 33, e o médico falou, olha, ele acordou. E
0: Meu
1: assim,
0: Deus.
1: Os exames melhoraram assim. Dentro assim, nem esperado pelas melhoras que ele teve. E foi melhorando, sabe? Foi melhorando. E agora, graças a Deus, graças a Jesus da Santa Enxada.
0: Amém.
1: Ele acordou. E hoje o senhor não vai acreditar. Hoje foi o dia que ele veio para a enfermaria.
0: Ô, filho, você está falando da enfermaria?
1: Estou na enfermaria com ele no
0: parque. Meu Deus, em pleno Jesus da Santa Enxada, terça-feira. É tudo sinal de Deus, né, filha?
1: Padre, e foi Deus terrível, assim, mas a fé que me segurava, eu trazia meu terço de Jesus da Santa Enxada, eu estou deixando o bolso.
0: Acredito.
1: E antes de entrar na UTI, apertava o terço de Jesus da Santa Enxada, minha vida, porque era muito difícil.
0: Como é que é o nome dele?
1: É Rogério Fiuza.
0: Então, ó, antes de continuar, diga, o meu marido.
1: Meu marido.
0: Rogério.
1: Rogério.
0: É um milagre de Jesus das Santas Chagas.
1: É um milagre de Jesus das Santas Chagas, padre.
0: Graça recebida.
1: Graça recebida.
0: Graça testemunhada.
1: Graça testemunhada.
0: Toca o sino, sacristão.
1: Toca o sino, sacristão.
0: E pode ter certeza, Eliane, vou levar o Rogério na missa do meio-dia, pedindo a Deus que ele se recupere por completo. Amém. Como é que ele está hoje ali na enfermaria?
1: Oi?
0: Ele está melhor, bem melhor?
1: Está melhor, padre. Usou traque, tive que fazer a traqueotomia para ele respirar, porque não podia mais ficar entubado.
0: Sim.
1: Foi, teve que usar dreno, porque a traque deslocou. Nossa, aconteceu de tudo. Pegou 3 infecções.
0: Misericórdia.
1: Um milagre.
0: Milagre de Deus. Que alegria falar com você e poder proclamar essa graça de Jesus das Santas Chagas.
1: Eu quero dizer que eu amo essa obra evangelizar de vocês.
0: Amém.
1: Toda noite eu dormia escutando vocês, porque era o que me acalmava, sabe?
0: Que bom, filha. Deus seja louvado.
1: Sou associada.
0: Obrigado por ser.
1: Sou muito grata. Essa obra de vocês assim, é maravilhosa, conforta muito, muito, muita gente.
0: Deus abençoe, me leve meu abraço ao seu Rogério, Eliane de Pinhais, meu abraço, região metropolitana, Pinhais, querido, amado, me acompanha pelo YouTube, gente, ela estava na enfermaria, falou comigo, aqui em Curitiba, Rádio Evangelizar, Rádio Clube FM, TV Evangelizar, Canal 16, NET 13, nosso arcebispo, Dom José Antônio Peruso, da Arquidiocese de Curitiba. Querido povo de Deus, quero lembrar, dia 31 de julho estarei em Araquari, Santa Catarina, às 19h30, transmitido pela TV e Rádio Evangelizar. 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

Hoje é aniversário de Dom José Aparecido Gonçalves de Almeida, da Diocese de Itumbiara, Goiás. Dom Rubival Cabral Brito, da Diocese de Bom Jesus da Lapa, Bahia. E aniversário da rádio Atitude FM, Itabagé, Ceará. 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Por isso, nós estamos fazendo uma ação. Ajude a pintar a casa da Mãe de Guadalupe. Repito, é uma ação. Ajude a pintar a casa da Mãe de Guadalupe. 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Os tempos mudaram e nós precisamos climatizar com as luzes, com a quantidade de povo, tudo fica muito quente. Nós precisamos da sua ajuda. 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Já começa a aparecer muitos nomes. livrocasadamãe.com.br livrocasadamãe.com.br. 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E já estamos com data programada, logo logo avisarei. Ajude, ajude a climatizar, pintar a Casa da Mãe de Guadalupe. E eu quero lembrar aqui os mensageiros das Capelinhas de Jesus das Santas Chagas de todo o Brasil. Você pode mandar a sua foto 419-8791-2787 e lá vai todo o Brasil. Você pode mandar a sua

0: Irei ali, Itaquiraí e Araquari, Carlos Alberto Cantu de Vinhema, Minas, Mato Grosso do Sul, meu grande abraço a vocês. Ana Paula Carneiro de Rosana, São Paulo, ali na igreja. Deus seja louvado ao padre que acolhe na capela. Maria Aparecida de Carvalho de Goiatuba, Goiás. Um abraço carinhoso, Maria Aparecida. Rosineide Barbosa Gomes de Carpina, Pernambuco. Minha saudação ao padre ali de vermelho, lembrando Jesus das Santas Chagas. Maria Rejane Félix Alves de Curitiba. Opa! Um abraço a você, curitibana. E Gisele de Fonseca, de Nova Friburgo, Rio de Janeiro. Gisele, sempre presente. Quantas capelinhas, Deus seja louvado, lá atrás, com as cores de Jesus das Santas Chagas. Que coisa mais linda. Que tal tornar-se o mensageiro da capelinha de Jesus das Santas Chagas? Agora, deixa para depois não. 0800 410 6060. E chegou a hora. E eu falei, não quebra essa novena do preciosíssimo sangue de Jesus. Segundo dia.
1: Quem poderá resistir?
0: Senhor Jesus, que derramaste teu preciosíssimo sangue em remissão dos nossos pecados, humildemente peço essa graça que tanto necessito. Diga qual é a graça que tanto você necessita. Diga agora. Lava-me, Senhor, com teu preciosíssimo sangue. Derrama o sangue de tuas santas chagas, mãos, pés, no teu lado aberto. Lava-me com teu sangue por inteiro, corpo, alma, espírito. Envolve com teu sangue a minha mente, o meu coração, a minha vontade, os meus sentimentos. Estou pedindo, Senhor, hoje no segundo dia, derrama teu preciosíssimo sangue sobre toda a minha pessoa. Senhor Jesus, que o teu sangue seja a minha defesa, minha fortaleza, minha guarda, e que nada do maligno possa atingir a mim, a minha família, pelo poder do teu preciosíssimo sangue derramado sobre mim e sobre todos os que agora apresento em oração. Diga o nome das pessoas. É terça-feira das Santas Chagas. Diga o nome das pessoas. Você está fazendo essa novena do preciosíssimo sangue. Agradecemos, Jesus, pelo teu sangue e por tua vida. Damos graças por termos sido sempre preservados de todo mal. Damos graças pela redenção obtida pelo teu sangue. E agora repita com autoridade, pegue o terço das Santas Chagas na mão. A minha defesa é o sangue de Jesus. A minha proteção é o sangue de Jesus. A minha cura é o sangue de Jesus. A minha fortaleza é o sangue de Jesus. Repita de novo. A minha defesa é o sangue de Jesus. A minha proteção é o sangue de Jesus. A minha cura é o sangue de Jesus. A minha fortaleza é o sangue de Jesus. Diante do teu sangue, Jesus, o inimigo é repelido e foge. Todo joelho se dobra nos céus, na terra e nos infernos, porque este sangue tem poder. Amém. O Senhor esteja convosco. Ele está no meio de nós. Abençoai, Senhor, a água, a roupa dos enfermos, as fotos de família, por intercessão de Nossa Senhora do Carmo, São Pio de Pietreutina, nos méritos das Santas Chagas, em nome do Pai, do Filho, do Espírito Santo. Amém. E eu me despeço com o terço das Santas Chagas, que você acompanha no YouTube, Padre Manzotti. Aproveita, se inscreva no YouTube. 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

0: duas e um.
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0: amado. 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

0: Mas é bom voltar, não é?
1: Eu só não sou uma volta que é besta.
0: Isso mesmo, tô contigo. Tô contigo e não abro.
1: Vai até dar uma volta por fora, mas...
0: Mas volta.
1: Se é bom...
0: Volta.

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0: Bom dia, queridos irmãos e irmãs, nesta quarta-feira, Nossa Senhora, também Mãe dos Viandantes, Mãe dos Viajantes, protegei-nos, como estamos invocando e pedindo a São Cristóvão. Vamos juntos pedir a Deus, nesse trânsito caótico, não é? Seja de manhã, seja à tarde, cada vez mais difícil, perigo do acidente, do assalto, em nome do Pai, do Filho e do Espírito Santo, amém. Senhor Deus, somos peregrinos nesta terra, caminhantes no itinerário da vida, rumo ao encontro definitivo contigo. Senhor, que nos destes como exemplo São Cristóvão, que atravessou a correnteza furiosa de um rio com toda firmeza e segurança, carregando nos ombros o menino Jesus. Ó Deus, fazei que também nós, mesmo carregando as nossas cruzes, nossas dificuldades, mesmo com fardo pesado, consigamos com firmeza e segurança enfrentar corajosamente todas as correntezas, toda a tempestade, toda a tribulação, de modo particular, por intercessão de São Cristóvão, fazei com que saibamos valorizar a vida, sabendo conduzir os nossos veículos no trabalho, no lazer. Dai-nos, Senhor, acima de tudo, serenidade quando o trânsito estiver caótico. Tirai a agressividade nas palavras e nos gestos, que saibamos respeitar o direito dos outros. Senhor, afaste de nós o perigo de provocarmos acidente. Então, que saibamos respeitar as leis do trânsito, as placas, os sinais, as advertências. Senhor Deus, dai-nos paciência e serenidade e discernimento para respeitar o limite de velocidade. Afaste toda e qualquer bebida, embriaguez. Protegei-nos, Senhor, dos acidentes, do assalto, dos perigos. Senhor, por intercessão de São Cristóvão, no trabalho ou no lazer, abençoai-nos na condução dos nossos veículos e na condução de nossa vida. Amém. São Cristóvão, protegei-nos. São Cristóvão, guardai-nos. Bom dia a todos.
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1: Fala, Batera Rocha! Ei, faz aquela rodinha aí, chama as amigas, fica daquele jeito, fica daquele jeito. 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

Olha, Pai eterno, me dê forças, Jesus Cristo, me dê poder, Nossa Senhora, me ajude a essa batalha vencer. Sem morrer, sem me abater, sem meu juízo perder, Deus quer, Deus pode, eu irei de vencer. Amém. 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

0: Bom dia, senhoras e senhores. Bom dia, minha amiga. Bom dia, meu amigo. Bom dia, você que está nos escutando. Bom dia, você que está nesse momento fazendo o seu café, tirando o leite da vaca, dirigindo o seu automóvel, fazendo as suas atividades diárias que todos nós amanhecemos com ele. A vontade de fazer e a obrigação, não é nem a vontade, é a obrigação que nós vivemos do que fazemos. Porque nós precisamos trabalhar para desenvolver nosso país e as pessoas que têm interesse de crescer. É gente que tem a ambição, amanhece o dia e vai trabalhar. Agora, as pessoas que não precisam, fica dormindo até meio-dia, mas também nada arruma. Arruma só sono, sono e fome, e às vezes enganar as pessoas que lhe ajudam. É esse o trabalho do preguiçoso, é esse. Mas nós somos pessoas civilizadas, brasileiros hoje. Graças a Deus é todo mundo rico, que nós não precisamos mais de trabalhar tanto, porque também não tem com quem trabalhar. É mais fácil você achar uma seda de 500 do que um trabalhador para trabalhar hoje em dia, porque as coisas estão difíceis. Viu? Não existe seda de 500, também você não vai achar, mas também não vai achar um trabalhador. Então empatou. Então, meus amigos, é assim. Cada cá que tome conta do que é seu, porque na realidade a situação mais para frente vai ser bem pior. Se cuide, quem tiver, não jogue fora, não, porque a situação não é boa, não. 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Um bom dia, mais um bom dia de coração a todos vocês e até o outro programa, se Deus quiser e Ele quer, que Ele é bom.
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dois menininhos eram muito amigos. Mas quando chegava na hora de compartilhar os brinquedos, sempre acabava dando confusão. Um deles, um dos meninos, era mais egoísta do que o outro. E ele achava ruim quando o seu amiguinho tentava brincar com algum dos seus brinquedos. Então ele tinha ciúme daquele brinquedo e discutia com o amiguinho. E ele sempre voltava para casa chorando e reclamando para sua mãe do seu amiguinho. Dizendo, porque o Joãozinho, mãe? Porque o Joãozinho só briga comigo? Porque o Joãozinho, a gente, quando está brincando, sempre acaba brigando. E a mãe falou, mas filhinho, sempre que você brinca com o João, vai tudo bem. Mas quando vocês vão dividir os brinquedos, dá essa confusão. Então, vai lá agora no teu quarto, pega aquele brinquedinho que está cheio de cubos e me traz aqui. E eu vou pegar a minha balança na cozinha. A princípio, o Pedrinho não entendeu, mas a mãe falou, vai meu filho, aquele teu brinquedo com vários cubinhos de vários tamanhos, me traga aqui na cozinha e eu vou pegar a minha balança e nós vamos brincar juntos. Aí o Pedrinho foi. E quando ele chegou com seus cubos, a mãe já estava esperando com a balança sobre a mesa da cozinha. Então a mãe disse assim, vamos agora fazer esta brincadeira para saber se o Joãozinho é seu amiguinho ou não. Se tem motivo para você brigar com ele ou não. Então a mãe falou assim, vai falando de todos os defeitos do Joãozinho. Aí o menino falou, mãe, o Joãozinho é chato. Então coloca um cubo aqui desse lado. O Joãozinho, ele é um menino ranzinza. Então coloca o cubo aqui mais em cima desse. Vai falando os defeitos dele. E o Pedrinho foi falando todos os defeitos do Joãozinho. Tudo que ele achava que o Joãozinho tinha de defeito. E a balança foi pesando, pesando e desequilibrou. Aí a mãe disse, muito bem. Agora você vai falar das qualidades do Joãozinho. E o Pedrinho, que estava tão mal-humorado, ele não queria falar das qualidades do seu amiguinho. Mas a mãe o incentivou. A mãe disse assim, por exemplo, o Joãozinho, ele deixa você andar na bicicleta dele? Ele deixa sim. Tá bom, então coloca um cubinho aqui do outro lado. Qual outra qualidade do Joãozinho? O Joãozinho deixa você brincar com o carrinho dele? Ele deixa sim. Tá bom, então coloca outro cubinho aqui. O Joãozinho, ele te ajuda a estudar? Ajuda sim. Então coloque aqui outro cubinho. E assim a mãe foi lembrando ao Pedrinho as qualidades do Joãozinho. E o Pedrinho verificou que conforme a mãe ia falando das qualidades e ele foi concordando e colocando novos cubos, a balança, que pendia negativamente, começou a se equilibrar. Então o Pedrinho foi ficando contente até que, numa das últimas virtudes, ele coloca o cubinho e a balança a favor de Joãozinho, ela desequilibra totalmente. Então o Pedrinho dá risada, ele fica contente, ele compreende o que a mãe está lhe ensinando. Nesta ilustração eu quero que você compreenda, as pessoas têm defeitos, lógico, quem é que não tem? Só existiu um perfeito sem defeito, só um. Mas fora ele, todo mundo teve um defeito ou vários defeitos. Eu mesmo, quantos defeitos eu tenho? E tem defeitos que estão ocultos aos nossos olhos, defeitos que nós temos e não reconhecemos. E um dos maiores defeitos que nós temos é achar defeitos nos outros. Acusar é fácil, mas você precisa aprender a ver a qualidade das pessoas, porque elas têm qualidades. E você que está brigado com alguém, você que está magoado com alguém, você que está de mal de alguém, você acha que o que a pessoa fez é tão grave que nunca mais você deve falar com ela. Nunca mais você deve cumprimentá-la. Você brigou com a sua vizinha, você brigou com seu colega de trabalho, você brigou com a sua cunhada,
Você brigou com seu melhor amigo, com a sua melhor amiga, e você se sente traído. Você está decepcionado, decepcionada. E a bronca que você ficou daquela pessoa, por ela ter se portado com tanta mesquinhez, né? No teu julgamento, você acha que ela tem muito defeito, então você não quer mais conversar com aquela pessoa. Muito bem, você está vendo os defeitos. Agora, traga à tua memória todas as qualidades daquela pessoa. Vai se lembrando. Vai se lembrando de todas as coisas boas que ela te fez. Vai. Você está levando em consideração uma única coisa ruim que ela te fez e por isso você ficou de mal dela. Ou algo que você pensa que ela fez de ruim. Talvez ela nem fez isto. Porque as pessoas também têm esse defeito. São injustas. Mas analisa, ainda que a pessoa tivesse feito alguma coisa contra você, analisa agora o outro lado. Imagine esta balança. Você só colocou os defeitos e a balança está contra aquela pessoa. Agora, comece a colocar do lado de cada balança as qualidades daquela pessoa, as virtudes daquela pessoa. Comece a trazer à tua memória as coisas boas que ela te fez. Vai, vai colocando. Aquela pessoa foi tão boa para você. Durante tantos anos, ela foi tão legal com você. Ela foi tão boa para você. Olha, durante vários dias, de muitos anos, ela foi muito boa para você. E um dia só, que ela fez algo que você não gostou, você rompeu a sua amizade com ela. Agora vai colocando aí na balança, traga à tua memória todos aqueles dias em que esta pessoa esteve ao teu lado, em que ela te consolou, em que aquela pessoa foi tua amiga, em que aquela pessoa te socorreu até financeiramente, te arrumou dinheiro, a pessoa foi visitar quando você estava doente, a pessoa esteve ao teu lado quando todo mundo estava contra você, aquela pessoa foi tua amiga, estava sempre com você, te telefonava, tinha prazer de estar com você. Vai somando tudo que aquela pessoa já te fez de bom. Tá lembrando? Olha como a balança está pesando a favor dela. Meu amado, minha amada, Deus também tem uma balança. E Deus pesa contra e a favor. E Ele tem poder para abençoar a nossa vida. E Deus é o que julga com justiça. Ele tem uma balança nas suas mãos. Veja em Apocalipse capítulo 6, versículo 5. Está escrito assim: vem e vê. E olhei, e eis um cavalo preto, e o que sobre ele estava sentado tinha uma balança na mão. Então Deus também tem uma balança para julgar. E Deus sabe analisar o quanto você está sendo injusto com aquela pessoa. Agindo com esse rigor, medindo aquela pessoa com esse rigor, julgando-a com esse rigor, a balança de Deus diz o seguinte: com a mesma medida com que medirdes, vos medirão de novo. Com o mesmo rigor que você está julgando aquela pessoa, você também será julgado. Então Jesus disse: não julgueis, para que não sejais julgados. E o Senhor Jesus afirmou categoricamente: bem-aventurados os misericordiosos, porque alcançarão misericórdia. Então, primeira coisa, faça agora uma análise, uma retrospectiva. Coloque na balança os prós e os contras. Você que está julgando alguém, pesando a balança contra aquela pessoa, coloque na balança agora todas as coisas e você vai ver que a balança está a favor dela. Então, a partir de agora, deixa de lado o teu rancor, o teu ódio. Deixa de lado o teu desejo de vingança. Deixa de lado essa justiça. Na tua balança só tem lugar para um lado. E a tua balança está desfavorável por causa disso. Mas coloque agora esta balança diante de Deus. E com a tua consciência diante de Deus, julgue. Coloque a favor daquela pessoa todo o bem que ela já te fez. E o teu coração vai mudar.
E quando você encontrar aquela pessoa hoje, dê um abraço carinhoso nela e diga: eu te amo em nome de Jesus.

0: No relógio da atual, 6:02. Vou de casa, bom dia meu Brasil, bom dia meu Pernambuco, Vitória de Santo Antão e de toda a região. Sejam todos bem-vindos a partir de agora.
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0: Bom dia, boa tarde, boa noite para todos que nos acompanham no mundo inteiro através das plataformas digitais.
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0: Por isso que eu agradeço a Deus por mais um dia.

0: mais um obrigado, dia. Senhor, por mais uma quarta-feira. E aqui desejando a todos uma ótima quarta-feira de paz, luz e proteção de vida.
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0: Aqui você também fica sabendo de tudo o que acontece na sua cidade e do seu estado, no Brasil e no mundo. Então acorde para vencer, desperte para ser feliz.

Felicidade pra mim, felicidade pra você que acordou agora ouvindo o Atual FM. E você, meu amigo e minha amiga, tem uma quarta-feira super abençoada. E aqui, senhoras e senhores, seguimos também com muita fé. Vamos sim!

0: Senhor, obrigado por me acordar hoje. Não foi só sorte, foi tua graça. Que eu viva este dia sem reclamações, sem ansiedade, mas com um coração grato, refletindo a tua luz. Bom dia. Quarta-feira, 22 de julho de 2026. E atenção para os destaques do programa.
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0: EMOP reforça pedido de doação de sangue em Pernambuco. Edital vai distribuir 100 kits de equipamentos para instituições e de longa permanência para pessoas idosas. TRE Pernambuco reconhece candidatura de mulher trans e afasta fraude à cota de gênero em Gazeira. Justiça concede liberdade ao padre Ayrton Freire após quase 3 anos. Em decisão liminar, Tribunal de Justiça de Pernambuco autoriza governo a realizar nova licitação para manutenção de escolas. Federação União Progressista marca convenção e deve oficializar candidatura de Eduardo da Fonte. Convenção no Recife, Republicanos oficializa nome de Carlos Costa como vice de João Campos. Caso Master, Polícia Federal intima Jackson Wagner para prestar depoimento sobre suspeita de propina do banco Master. Metas e dólar em plano para México revelam bastidores de grupo preso no Recife por golpe. 6:07, outras manchetes em destaques com Keila Paulino.
2: Brasil pertence fora do mapa da fome da ONU. Governo ouve setores afetados por novas tarifas dos Estados Unidos. Paralisação do sistema Tapacurá para a obra da Compesa deixa 134 bairros no Grande Recife sem água ou com abastecimento reduzido. 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
0: Keila Paulino vem com esses e outros destaques dentro do Cidade Ação. Amizade animal, vídeo, cachorro e galinha viralizam por parceria inusitada no Espírito Santo. Que fofura, hein, gente? Que carinho, carinho de um cachorro com a galinha. Sobre taxa dos produtos, tarifaça de 25% de Trump, enquanto o Brasil passa a valer hoje. Nada que vem dos Estados Unidos e favorece o Brasil, né, gente? Jogo político. E quem sofre com isso, tudo isso, é a população brasileira. Aqueles é que menos favorecido. Porque Brasil evita retaliação imediata, como podem responder aos Estados Unidos. Republicanos ou União PP, Flávio sofre para fechar. É vice é com partidos que sinalizam independência. Mensagens mostram ligação de grupo com PCC e corrupção de policiais. Alvos de operação já apareceram em outras investigações. Governo publica nova regra sobre trabalho em feriados do comércio. Jovem recorre à justiça para retirar nome da mãe da certidão após relatar abusos. Então, decisão autorizou apenas a inclusão do sobrenome. Mapa mostra onde ocorreram mortes dos 17 militares dos Estados Unidos na guerra. Irã já contabiliza 3.468 mortos. Sargento da PM é preso após levar a esposa, capitã, morta no hospital Odilon Bahrein, em Belo Horizonte. Estudantes criam dispositivo com caixa de papelão para monitorar qualidade do ar. Que bacana, hein? Destroços de avião desaparecido há 74 anos são encontrados no mar, onde morreram 52 vítimas. 6 horas e 11 minutos.
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0: Nogueira Júnior, repórter do Vivo, vem com as manchetes policiais.
4: Polícia prende suspeito de furtar lojas e recupera 42 peças roubadas em Garanhuns. Jovem de 20 anos é executado a tiros no bairro Antônio Casimiro, em Petrolina. E polícia militar prende revólver após suspeito fugir durante a abordagem em Paranatama. Esses são os destaques de casos de polícia desta quarta-feira. 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
0: Pois é, Nogueira Júnior vem com esses e outros destaques em casos de polícia. É a violência na cidade que não para. E vai colocando criminalidade nisso aí. Criminosos tentam aplicar golpes se passando por esposa de Gabriel Barros, é vítima de acidente de trânsito. Muita covardia, né?
5: Violência na cidade.
0: Homem é preso em flagrante por suspeita de agredir companheira em Tracunhaém. Falsa empresa de investimentos que aplicava golpes milionários em todo o país é alvo de operação no Recife.
5: Violência na cidade.
0: Homem é preso em flagrante por venda ilegal de remédios de uso controlado também no Recife.
5: Tanta violência na cidade.
0: Discussão entre vizinhos termina em ocorrência policial por ameaça em Pontalho. Ainda hoje também tem a Lelivaldo Pereira com o balanço das últimas 24 horas em Pernambuco.
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0: 6 horas e 13 minutos.
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0: No relógio da Atual são 6:17. Mauri, de casa, pedindo licença a você, meu amigo e minha amiga, que acordou agora ouvindo a Atual. Uma ótima quarta-feira super abençoada para você que está aí do outro lado e que vai ficar bem informado, porque aqui é jornalismo com qualidade. Começamos o dia levando informação, reportagens espalhadas pelo Brasil e pelo mundo, trazendo também os fatos que realmente impactam a vida da população, porque aqui também você tem vez e voz.

0: Porque aqui também você tem vez e voz e você aqui fala mesmo, hein?
1: Por falar,
0: então liberado o nosso WhatsApp a partir de agora.
1: Deixa o povo falar.
0: Agora o que é que tem? Muita bronca na cidade, muita bronca nesse país chamado Brasil. Então vai lá, meu amigo e minha amiga, e diga o que é que está acontecendo aí na sua rua, no seu bairro, na sua cidade. Pega o telefone, envie sua mensagem de texto, envie o seu áudio. É importante dizer o nome da rua, do bairro, da sua cidade. 3526-4083, esse é o nosso WhatsApp, é pra você denunciar.
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0: E faça chuva ou faça sol.
2: Faça chuva, faça
0: aqui
2: sol.
0: Vamos nós até as 9 horas.

0: para esta quarta-feira em Pernambuco?
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2: Na região metropolitana e nas zonas da mata norte e sul, a previsão para esta quarta-feira é de tempo parcialmente nublado, com chuva rápida de intensidade fraca moderada durante o período da manhã, de acordo com a Agência Pernambucana de Águas e Clima. Na região metropolitana, a temperatura mínima prevista é de 21 graus e a máxima atinge 30. Na zona da mata, a temperatura máxima também será de 30 graus e a mínima chega a 19 graus. Precipitações de fraca intensidade atingem o agreste pernambucano pela tarde e noite. Na região, os termômetros devem atingir máxima de 28 e mínima de 15 graus. A quarta-feira, no sertão, será ensolarada ao longo do dia. A região registra a maior variação de temperatura, com mínima prevista de 15 e máxima de 32 graus. As chuvas voltam a aparecer em Fernando de Noronha durante todo o dia. A temperatura se mantém entre 25 e 30 graus. Para acompanhar a previsão completa do estado de Pernambuco, acesse apac.pe.gov.br. Da agência Rádio CEI de Notícias, Guilherme Ribeiro.
0: Obrigado, Guilherme Ribeiro, aí pelas informações. Um ótimo trabalho para você desta quarta-feira. São 6 horas e 20 minutos. Vamos também trazer as oportunidades de emprego para a região metropolitana desta quarta-feira.
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3: Nesta quarta-feira, no Recife, são oferecidas 4 oportunidades para operador. A vaga exige ensino médio completo e o salário é de R$ 1.621. Em Igaraçu, há uma vaga para ajudante de carga e descarga de mercadoria. Para concorrer, é preciso ter 6 meses de experiência e ensino fundamental completo. O salário é de R$ 2.621. No Paulista, há 2 vagas para mecânico de automóvel. É necessário ter ensino médio incompleto e 1 mês de experiência. Em Olinda, há 3 oportunidades exclusivas para pessoas com deficiência na função de costureira em geral. É exigida experiência prévia de 6 meses e ensino fundamental completo. O salário é de R$ 1.718. O horário para consulta presencial é de acordo com a agência de cada região. Para outras informações, acesse o site da Secretaria de Desenvolvimento Profissional e Empreendedorismo, sedep.pe.gov.br. Repetindo, sedep.pe.gov.br. Da agência Rádio Seire Notícias, Lilian Dias.
0: Obrigado, Lilian Dias. Também uma ótima quarta-feira para você, 6 horas e 22 minutos. Vamos fazer conexão Brasília, porque de lá tem um repórter, Yuri Anderson, que traz detalhes sobre o governo que houve setores afetados por novas tarifas dos Estados Unidos.
4: O governo começou uma rodada de reuniões com os setores mais atingidos pela nova tarifa de 25% imposta pelos Estados Unidos ao Brasil. Nesta terça-feira, o vice-presidente Geraldo Alckmin recebeu representantes da indústria de máquinas e equipamentos para discutir alternativas que possam reduzir os prejuízos às exportações. O setor defendeu mais crédito, abertura de mercado e descartou uma retaliação aos americanos. O presidente executivo da ABMAC, José Veloso, sustenta que a origem do impasse é política e que aplicar a lei da reciprocidade não resolveria o problema.
5: A reciprocidade ela não é como a gente tem visto por aí, colocar a lei. Não, ela tem etapas. O Brasil, para fazer a lei de reciprocidade, teria que fazer uma consulta pública antes, aqui no Brasil. E eu tenho a impressão que se essa consulta pública for feita, a maioria dos setores vão ser contra.
4: Veloso também defende que o governo amplie o alcance do programa Brasil Soberano, criado para oferecer crédito e apoio às empresas prejudicadas pelo tarifaço.
5: A eliminação desses parâmetros, facilitação da entrada das empresas no programa, porque é um programa bom, que já mostrou resultado. Então, se a gente conseguir ampliar a elegibilidade, nós vamos conseguir melhorar o resultado ainda mais desse programa.
4: A ABIMAX sugeriu mudanças nas regras para facilitar a entrada de mais empresas no programa. O governo prepara uma nova etapa de apoio aos setores afetados, com linhas de crédito para custeio e investimentos. Entre as contrapartidas estudadas está a manutenção de empregos pelas empresas beneficiadas. Outra frente discutida é a diversificação nas exportações. Mesmo com a redução de vendas para os Estados Unidos, a indústria brasileira de máquinas registrou um crescimento de 12% nas exportações nos últimos 12 meses. O governo informou que vai analisar as propostas apresentadas pela indústria. Agência Rádio Web, de Brasília, Yuri Hudson.
0: Obrigado, Yuri Hudson, pelas informações. Qualquer novidade é só chamar. 6h25, futebol. 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Santa! Quirino obtém rescisão indireta e deixa o Santa Cruz. Também teme novas saídas do elenco por causa de atraso de salário. Claro que neste momento o time vive um momento bom, assim mesmo tendo os salários atrasados. O Santa Cruz mantém percentual de futura venda também de Marquinhos. Enquanto isso, o técnico Hélio dos Anjos confirma a volta de Dodô e indica dupla com Jean. Técnico declara que assunto está sendo superado e abraça atleta. Isso tudo faz com que a gente cresça no futebol. E vive maior de jejum de sua história na Série B de pontos corridos. Deixa reforços pontuais de lado e vai buscar peças em todos os setores. Técnico Gilmar Dalpozo, ele aponta necessidade de ampliar buscas por contratações. Outras informações a partir das 7h30 da manhã no Conexão Esportiva. 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
0: Seis horas e 29 minutos na Atual.
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0: É a violência na cidade que não para.

0: Fogo sob suspeito de furtos é preso pela PM. Adolescente com arma e drogas se esconde em tubulação de esgoto é para fugir da polícia. Também para falar de uma falsa empresa de investimentos é que aplicava golpes milionários em todo o país é alvo de operação no Recife. E 13 pessoas são presas. Mas antes de acionar aqui os nossos repórteres, deixa eu falar com você, meu amigo e minha amiga. 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Nogueira Júnior, repórter Olho Vivo, vem com os destaques da polícia. Bom dia para você.
1: Bom dia, Mauri, e a todos que acompanham a Rádio Atual FM. Uma ação rápida da equipe do Malhas da Lei, com apoio de outras equipes do 9º Batalhão, resultou na prisão de um homem suspeito de praticar diversos furtos em estabelecimentos comerciais no centro de Garanhuns, no Agreste do Estado. Essa operação foi desencadeada na madrugada desta terça-feira, após o recebimento de uma denúncia. Os policiais concentraram as diligências na região do bairro Aloysio Pinto, onde conseguiram localizar e prender João Carlos dos Santos Neves, de 45 anos. Com os suspeitos, os PMs apreenderam 42 peças de roupas que, segundo as investigações, haviam sido furtadas de lojas da área central da cidade. A identificação do homem também foi encontrada por conta das imagens de câmeras de segurança de alguns estabelecimentos comerciais que registraram sua atuação durante os crimes. A ação demonstra a eficiência do trabalho desenvolvido pelas equipes Malhas da Lei, que em conjunto com as demais equipes do 9º Batalhão, agiram com rapidez para identificar, localizar e retirar de circulação o suspeito, proporcionando uma resposta imediata aos comerciantes e à população. Após a prisão, João Carlos dos Santos Neves foi conduzido à delegacia da 18ª Delegacia Seccional, onde foi autuado e ficou à disposição da Justiça. E daqui a pouco a gente volta com mais casos de polícia aqui dentro do programa Cidade em Ação. 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
0: Pois é, Nogueira Júnior, daqui a pouco vem com outros destaques em casos de polícia. Adolescente com arma e droga e se esconde em tubulação de esgoto para fugir da polícia, não é isso, Keira? Bom dia para você.
2: Isso mesmo, Mauri. Bom dia para você, bom dia aos ouvintes do Cidade em Ação. Mauri, um adolescente de 17 anos, ele foi apreendido pela Polícia Militar por suspeita de tráfico em Olinda. O jovem, que não teve o nome divulgado, ele mergulhou no rio e se escondeu dentro de uma tubulação de esgoto para escapar da abordagem. Com ele foram encontrados um revólver, drogas e uma cédula de 1.000 cruzados. Imagens mostram o jovem deitado dentro do cano. De cima é possível ver os pés do adolescente, que calçava um par de tênis. Ao perceber que havia um policial sobre o encanamento, ele saiu do esgoto. O caso aconteceu no bairro de Peixinhos e, de acordo com a polícia, o jovem foi encontrado entre as comunidades do Condor e de Ebaú. Depois que o adolescente foi retirado da água, os policiais apreenderam da mochila dele um revólver calibre 38 com 5 munições intactas, 82 pedras de crack, 7 porções de maconha embaladas em sacos plásticos, Outras 91 porções de drogas, conhecida como Big Big, e R$125 em dinheiro, além da cédula de 1.000 cruzados, que não tem mais valor comercial. Ainda de acordo com a polícia, o adolescente foi detido pelo Grupo de Apoio Tático Itinerante, o GAT, lá em Olinda, e ele foi encaminhado ao Departamento de Polícia da Criança e do Adolescente. E daqui a pouco, Mauri, eu volto para falar que um homem foi preso em flagrante por venda ilegal de remédios de uso controlado no Recife. 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
0: Pois é, Keila Paulino, trazendo aí detalhes sobre esse adolescente, né, que terminou, né, se escondendo em uma tubulação de esgoto para fugir da polícia. Mas a polícia mais esperta do que o brinquedo do cão. Já pensou? Mas a polícia está aí. Por falar em polícia, Caruaru recebe reforço de 40 policiais em operação contra homicídios e roubos. E Caruaru é uma cidade violenta, hein, gente? Mas todos os dias matam gente na cidade de Caruaru. É duplo homicídio, homicídio aqui, outro acolá. Roubos, mas roubos. Cidade, quanto mais vai crescendo e Caruaru, uma cidade que tem mais de quase 400 e poucos mil habitantes. Eu não estou exagerando, mas eu vou botar mais de 300 mil habitantes, ou mais, né? Deixa eu trazer agora, meus amigos, sobre uma falsa empresa de investimentos que aplicava golpes milionários em todo o país, é alvo de operação do Recife, e 13 pessoas são presas.
3: A Polícia Civil prendeu 13 pessoas durante uma operação no Recife, que desarticulou um esquema de fraudes milionárias com vítimas em diferentes estados do país. A organização atuava em um escritório na Avenida Agamenon Magalhães, área central da capital pernambucana. A quadrilha mantinha uma estrutura que simulava uma empresa do mercado financeiro. Segundo a investigação, os falsos investimentos envolviam criptomoedas, bolsa de valores, apostas esportivas e outras modalidades. O escritório funcionava como uma verdadeira central de golpes, de acordo com a polícia. No local, os agentes apreenderam um quadro de metas para valores obtidos nas fraudes, além de materiais encontrados em um ambiente com isolamento acústico, semelhante a um call center. A ação integra a Operação de Repressão Qualificada Mirage, deflagrada em 15 de julho. Segundo a Polícia Civil, o grupo utilizava técnicas sofisticadas de engenharia social para convencer as vítimas e fazer os supostos investimentos. Como explica a delegada adjunta da Delegacia de Polícia de Repressão ao Estelionato, Lígia Cardoso.
4: Bom, eles tinham um roteiro para convencer as pessoas através de engenharia social a realizar esses investimentos. E as pessoas eram levadas a crer que era tudo legítimo, né? Então, eles tinham uma interface muito bem feita, é uma fraude extremamente sofisticada, que convencia as pessoas de que aquilo ali realmente era um investimento regular, né? Uma coisa bem profissional, digamos assim, né? Eles começavam a convencer a pessoa a investir valores cada vez mais altos, e como forma de fidelizar aquela

0: vítima, digamos assim, ele chegava inclusive a apresentar algum tipo de lucro, né? Um lucro baixo. Uma pessoa que investiu mais de 1 milhão recebia 18 mil reais aproximadamente, né? Chegou a receber um computador também, um MacBook Pro, para achar que aquilo ali estava realmente procedendo, estava realmente sendo um lucro que ele estava obtendo. Mas aquele dinheiro que ele obtinha era do próprio dinheiro dele que ele havia investido. Só para conferir, para perdurar aquela aparência de que os investimentos realmente procediam.
1: A falsa empresa também possuía um aplicativo próprio e outras ferramentas para transmitir credibilidade aos clientes. Apesar da aparência de legalidade, não havia registro de CNPJ. Ao todo, foram apreendidos cerca de 50 vestígios digitais que serão submetidos à perícia. Por isso, a delegada Lígia Cardoso explica que as investigações continuam para identificar outros integrantes do grupo e possíveis ramificações do esquema.
0: As investigações elas persistem, né? Estamos inclusive aprofundando, até porque foram apreendidos como a fraude é eminentemente de forma digital, né? Foram apreendidos no local mais de 50 vestígios, né, digitais. E agora a análise pericial vai nos viabilizar a entender melhor toda essa dinâmica criminosa.
1: Da agência de rádio Conexão Notícias, reportagem Diogo Bastos.
2: Pois é, todo cuidado é pouco, hein, gente. A gente pensa uma coisa é outra. É feito essas casas que tem aí por aí de empréstimo, todo cuidado é pouco. E quem leva pior são os idosos, né? Pessoas que não têm conhecimento. É preciso saber, né, para primeiro você fazer um elo com aquela empresa, porque falsa empresa de investimentos tem muitas por aí, né? Muitas aplicando golpes, e é preciso ficar atento mesmo para não cair nos golpes que vem acontecendo nesse país. Meu pai dizia que todo dia sai um bicho de casa. Todo dia sai um bicho de casa. E você termina, por mais esperto que você seja, às vezes você cai. Eu conheço pessoas inteligentes, pessoas

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5: Seis horas e 44 minutos. Pra você que acordou agora ouvindo a Tua FM, uma ótima quarta-feira super abençoada pra você, viu, meu amigo e minha amiga, abraçando os amigos e motoristas de aplicativo, os taxistas, os mototaxistas. Obrigado aí pelo carinho, que Deus proteja todos vocês. Vamos falar sobre a EMOP, que reforça pedido. Vamos ajudar a EMOP, minha gente. Reforça pedido de doação de sangue em Pernambuco.
6: A Fundação EMOP reforça o pedido de doação de sangue em Pernambuco após a redução dos estoques durante o período de férias escolares e o feriado de Nossa Senhora do Carmo. De acordo com a Fundação, todos os tipos sanguíneos estão em nível de alerta e ações são necessárias para o abastecimento da rede hospitalar do Estado. A assistente social que trabalha na captação de doadores de sangue do EMOP, Valéria Moraes, detalha a importância de ser um doador.
7: A redução do número de doadores durante o período festivo, de férias escolares, feriados, provoca uma queda significativa na nossa reserva. E isso aumenta a nossa preocupação com relação ao abastecimento da rede hospitalar do Estado. A diminuição do estoque compromete o atendimento de pacientes que necessitam de transfusões de sangue diariamente, vítimas de acidentes, pessoas que são submetidas a cirurgias, seja ela eletiva, seja ela de urgência, pessoas em tratamentos hematológicos e outras condições de saúde. Diante do cenário, a diminuição desses doadores traz um alerta com relação à necessidade da presença desses doadores ao Hemocentro.
6: Para doar, é necessário estar em boas condições de saúde e ter entre 16 e 69 anos, pesar mais de 50 quilos estar descansado, alimentado e portando documento original com foto. Menores de idade devem estar acompanhados por responsáveis. Da agência Rádio Seide Notícias, Lilian Dias.
5: Obrigado mais uma vez a Lilian Dias aí pelas informações. São 6h47. Falar de coisa boa, minha gente. Alô, dona de casa. Alô, meu amigo e minha amiga. 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
0: Isso mesmo, Mauri. 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
5: Pois é, Keila Paulino, vamos falar aqui sobre a ONU. Vamos fazer conexão mais uma vez, Brasília. Agora é a vez do Alan Barbosa para trazer informações sobre o Brasil, que permanece fora do mapa da fome da ONU.
8: O Brasil permanece fora do mapa da fome, de acordo com o relatório do triênio 2023 a 2025, divulgado nesta terça-feira pela FAO, órgão da ONU para Agricultura e Alimentação. 2,5% da população nacional não conta com renda suficiente para consumir calorias diárias mínimas para uma alimentação saudável. 2,5% é o limite que confere que um país não está no mapa da fome. O dado é obtido pelo indicador de prevalência de subnutrição, calculado pela distribuição de renda e a quantidade de calorias disponíveis, de acordo com a estimativa da população do país. Outro indicador aferido pela ONU é a Escala de Experiência em Segurança Alimentar, FIAS, que estima a percepção das famílias sobre a segurança alimentar e nutricional delas. 16 milhões e 700 mil brasileiros deixaram a insegurança alimentar severa desde o ano de 2022, restando ainda 0,6% da população brasileira nesta condição. Eram 6,6% no triênio 2021-2023 e 3,4% no triênio 2022-2024. De acordo com a ONU, 21,1% da população brasileira não consegue pagar por uma alimentação saudável, percentual que também está em queda. Em 2021, eram 31,2% da população sem poder de compra. O governo brasileiro atribui os dados positivos no combate à fome a indicadores econômicos como controle inflacionário, PIB, redução do desemprego e o rendimento mensal familiar per capita de R$ 2.264 em 2025, o maior valor da série histórica, de acordo com o IBGE. Agência Rádio Web de Brasília, Alan Barbosa.
5: Obrigado, Alan Barbosa. Um ótimo trabalho para você da capital dos três poderes. 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
5: El Niño e custos elevados desafiam próxima safra no país.
10: A próxima safra brasileira deve exigir ainda mais planejamento do produtor rural. A combinação entre clima, custos de produção, preços pressionados e incertezas no cenário internacional tende a tornar o ciclo 26-27 mais desafiador, segundo o relatório Visão Agro, divulgado pela consultoria Agro do Itaú BBA. Entre os fatores que mais preocupam está a previsão do novo El Niño. O fenômeno climático se apresenta de maneiras diferentes pelo país, como explica César Castro Alves, gerente da consultoria.
11: A região sul, geralmente, ela tem uma tendência de mais chuvas, aumentando aí o risco de enchentes, né, doenças fúngicas nas culturas, perdas de qualidade no caso das culturas de inverno, como o trigo, por exemplo. Na região norte e nordeste, a preocupação é com irregularidade e estiagens, né, secas, o que prejudica o desenvolvimento das lavouras. A região centro-oeste, ela já tem um risco de atraso das chuvas, veranicos, atraso no plantio da soja e que pode comprometer também a janela do milho safrinha. E na região sudeste, irregularidade no retorno das chuvas, afetando as floradas, né, de café e laranja.
10: O gerente da consultoria agro do Itaú BBA também aponta estratégias que podem ajudar o produtor a preservar a rentabilidade.
11: A primeira delas é a gestão de risco de preços. As ferramentas de hedge, contratos futuros, opções, passam a ser ainda mais importantes nesse contexto de margens pressionadas. Então, a fixação antecipada de parte da produção, por exemplo, quando houver margem satisfatória, é algo que deve ser priorizado. Além disso, uma gestão de custos também e uma atenção grande na relação de troca, né? Aproveitar janelas favoráveis para a compra de insumos, como agora, por exemplo, no caso dos nitrogenados, que os preços reduziram e melhorou a relação de troca para o milho safrinha, né?
10: O relatório Visão Agro ainda indica diferenças entre segmentos do agronegócio. Enquanto arroz, trigo, soja e milho devem enfrentar um ambiente mais desafiador, culturas como café e algodão, além da pecuária de corte, podem encontrar oportunidades ao longo da safra. Agência Rádio Web. Produção e reportagem, Bruno Moreira.
5: Obrigado, hein, Bruno Moreira, e pelas informações. 6h54.
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5: Seis e 58 na Atual.
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5: 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Daqui a pouco eu tenho Edivaldo Pereira com o balanço das últimas 24 horas. Vai falar sobre um homem que foi executado. A tiros em área de tráfico de drogas em Brejo da Madre de Deus. E Nogueira Júnior traz agora detalhes sobre um jogo.

0: polícia, após a vítima cair na estrada da, ou melhor, na entrada da residência, o criminoso retirou o capacete de João Vitor, passou a agredi-lo com o objeto e em seguida desferiu várias coronhadas com a arma. Após o crime, o autor correu e não foi localizado. A polícia disse ainda que a vítima utilizava tornozeleira eletrônica e, segundo a mãe de João Vitor, o monitoramento judicial era decorrente de um processo relacionado à Lei Maria da Penha por lesão corporal. Após a realização da perícia pela polícia científica, o corpo foi encaminhado ao IML de Petrolina. A autoria e a motivação do homicídio serão investigadas pela Polícia Civil. E daqui a pouco a gente volta com mais casos de polícia dentro do programa Cidade em Ação. 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
1: Depois do Nogueira Júnior vem Keina Paulino para falar de um homem que foi preso em flagrante por venda ilegal de remédios de uso controlado.
2: Isso mesmo, Mauri. Esse homem de 56 anos, ele foi preso em flagrante lá no bairro da Várzea, na zona oeste do Recife. Com ele foram apreendidos medicamentos que precisam de autorização legal para serem comercializados, informou a Polícia Civil. Entre os remédios apreendidos estava antibióticos. A prisão do criminoso, que não teve o nome divulgado, aconteceu após a identificação da venda irregular dos medicamentos em um estabelecimento comercial, disse a Polícia Civil em nota. 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
1: Depois daquele Paulino, Enivaldo Pereira, mas antes falar de qualidade, excelência, são marcas da Casa do Agricultor, empresa parceira do produtor rural. 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Ele, Nivaldo Pereira, e o balanço das últimas 24 horas em Pernambuco.
3: Registrados 5 homicídios nesta terça-feira em Pernambuco, são 161 assassinatos neste mês de julho. Este ano, de janeiro até agora, mataram no estado 1.570 pessoas. Em Brejo da Madre de Deus, um homem foi executado a tiros na noite desta terça-feira, na localidade conhecida como Buraco de Gerson, no distrito de São Domingos, área de tráfico de drogas. A vítima, identificada como Clécio Gomes Costa, de 30 anos, estava na calçada de uma residência quando foi assassinada. Clécio era usuário de crack e possuía antecedentes criminais. Em Caruaru, a polícia confirmou a morte de um homem no Hospital Regional do Agreste, vítima de facadas. Renato Wilson dos Santos da Silva, de 43 anos, foi esfaqueado pelo enteado José Eduardo da Silva Santos, de 26 no dia 30 de junho, no bairro Salgado. Este foi o 11º homicídio registrado neste mês de julho em Caruaru. Este ano, mataram 75 pessoas no município. De Caruaru, Helenivaldo Pereira.
1: Obrigado, Helenivaldo Pereira, e pelas informações. São 7h03, vamos para a segunda hora do programa.

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11: Sete horas e oito minutos na atual. Daqui a pouco vamos ouvir o povo, porque aqui o povo tem vez e voz.
12: Então,
11: mas aqui a gente deixa o povo falar mesmo, hein?
12: O povo fala o que é que tem.
11: O que é que tem? Muita bronca na cidade. Muita bronca nesse país chamado Brasil. Se você ainda não enviou sua mensagem de texto, envie agora mesmo para o nosso WhatsApp, que é o 3526-4083. 3526-4083. É importante dizer o nome da rua, do bairro, como também é da sua cidade.
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11: 79. 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Manchetes dos principais jornais do Brasil, a gente começa pelo Correio Brasiliense. O que tem na primeira capa, hein, Keila?
14: O combate às fake news com inteligência artificial nas campanhas. TSE limita em R$133 milhões gastos com cada candidato à presidência. Flávio Bolsonaro fala sobre urnas e pede mais observadores estrangeiros. Brasil vai insistir em negociação do tarifaço. crime roubava e vendia remédio contra câncer. Copa 2026 faz novas tendências e deixa legados táticos e técnicos. França, menores de 15 anos fora das redes sociais. Nicarágua e Estados Unidos condenam veto da Ortega a eleições.
11: Vamos agora para o Jornal Folha de São Paulo, em nome das óticas Mercadótica.
14: Flávio Bolsonaro repete o pai e propaga falsidade sobre urnas e embaixadores. Setores afetados por tarifaço dos Estados Unidos pedem mais crédito. Emendas para o SUS bancam mais material de escritório do que de saúde. Hotes fazem navios desistirem do Mar Vermelho. Presidenciáveis poderão gastar até 133,4 milhões de reais. Governo deve distribuir 13 bilhões de reais em lucros do FGTS a trabalhadores.
11: 7 horas e 11 minutos, em nome do Quigaleto, o melhor galeto da cidade, o que tem na primeira capa do Estado de São Paulo.
14: Investigação vê elo do ex-chefes da PM e operadores do PCC. Lula evita retaliação aos Estados Unidos para não dar argumento a Flávio. Flávio pede a embaixadores envio de observadores para as eleições. Juro real elevado abre janela para quem pretende viver de renda.
11: Em nome do Muito Mais Mercadinhos, o que tem na primeira capa do Globo do Rio de Janeiro, hein, Keila?
14: Tarifaço entra em vigor e Alckmin diz que reação não pode ser olho por olho. Flávio repete Bolsonaro e cita dado falso sobre urna em reunião com diplomatas. No Mar Vermelho, petroleiros desistem de viagem após bloqueio decretado por Ortiz. Governo Trump pede mais verba para a guerra ao Congresso. Em 2 anos, Brasil despenca em ranking de produção industrial. Transporte de cargas bate recorde e aeroportos investem em ampliações. Queimadas caem pela metade no país, mas Super El Niño é desafio. França aprova lei que proíbe menores de 15 anos de acessar as redes sociais.
11: 7 horas e 13 minutos, vamos para os jornais de Pernambuco, que também tem assinatura da 2300 Motors. 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
15: Começamos com o Diário de Pernambuco, que traz na manchete: golpe descoberto no Recife lesou investidores no país. Em um esquema sofisticado que envolvia até mesmo a existência de uma plataforma que simulava números do mercado financeiro, pessoas de todo o Brasil eram incentivadas a aplicar seu dinheiro. 13 pessoas foram presas. Convenções oficializam apoios a João e Raquel, enquanto Republicanos oficializou o nome de Carlos Costa como candidato a vice de João. O Novo confirmou seu apoio à reeleição da governadora, que não compareceu ao evento. Alckmin diz que Brasil não vai retaliar Estados Unidos. Justiça, padre Ayrton tem liberdade autorizada. O religioso estava em prisão domiciliar há 3 anos devido às denúncias de estupro. Ele continua afastado de suas atividades na igreja. Série B. Náutico e Sport na busca por uma vitória. Os dois times que seguem sem ganhar um jogo na competição entram em campo hoje contra o Londrina e o Goiás, respectivamente. Já o Jornal do Comércio de hoje destaca na manchete: Estados Unidos começam a impor tarifa e Brasil decide evitar revide. Tarifaço aciona alíquota de 25%. Governo brasileiro busca novo pacote para socorro econômico. FENEARTE bate recordes com 173 milhões de reais movimentados e 350 mil visitantes. Manutenção no sistema Tapacurá inicia hoje e afeta 134 bairros do Grande Recife. Essa paralisação segue até o próximo sábado. Povo e Republicanos fazem convenções. União Progressista estica definição ao Senado. Tereza Cristina recusa-se vice de Flávio Bolsonaro e amplia entrave do PL em negociação. Já na Folha de Pernambuco, manutenção das escolas estaduais garantida na Justiça. O Tribunal de Justiça de Pernambuco autorizou a retomada imediata do processo licitatório voltado à contratação de serviços de manutenção predial preventiva e corretiva nas unidades da rede estadual de ensino. A decisão, em caráter liminar, suspende os efeitos de determinação do Tribunal de Contas do Estado, que em abril deste ano havia paralisado cautelarmente o certame. Presos no Recife por fraudes milionárias no mercado financeiro. Criminosos aplicavam golpes com falsos investimentos. Náutico e Esporte tentam hoje recuperação na Série B. E abastecimento de água muda para 800 mil pessoas até sábado. Obra de modernização do sistema Tapacurá conta com investimento superior a 100 milhões de reais. E esses são os destaques dos principais jornais que circulam em nosso estado nesta quarta-feira, 22 de julho de 2026. Da agência de rádio Conexão Notícias, reportagem Diogo Bastos.
11: Obrigado, Diogo Bastos, aí pelas informações. 7 horas e 16 minutos.
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11: Sete horas e 21 minutos. Olha, a Polícia Federal intima Jax Wagner, senador lá da Bahia, hein? A depor no caso Banco Massa. Então a gente volta a fazer conexão Brasília com Yuri Hudson, que traz essas informações.
21: A Polícia Federal intimou o senador Jax Wagner, do PT da Bahia, a prestar depoimento na investigação sobre o Banco Master. A oitiva está marcada para o dia 7 de agosto e deve ser realizada presencialmente na Superintendência da Polícia Federal em Brasília. O ex-líder do governo no Senado é investigado por suspeitas de ter recebido benefícios de pessoas e empresas ligadas ao banco de Daniel Vorcaro. Segundo a PF, Wagner seria um possível beneficiário de vantagens econômicas investigadas no caso. Entre as suspeitas apuradas estão o recebimento de caronas em jatinhos particulares, ingressos para shows no exterior e a aquisição de um imóvel em Salvador avaliado em R$2,5 milhões. A investigação também apura repasses que teriam sido feitos por meio de familiares e pessoas próximas ao parlamentar. A PF investiga ainda a relação de Jax Wagner com Augusto Lima, ex-sócio de Daniel Vorcaro. Wagner foi alvo de busca e apreensão no dia 18 de junho, durante a nona fase da Operação Compliance Zero. Endereços ligados ao senador em Brasília e Salvador foram alvos da ação autorizada pelo STF. O parlamentar nega irregularidades e afirma estar tranquilo em relação às investigações. Dias após a operação, Jax Wagner deixou a liderança do governo Lula no Senado após uma reunião com o presidente da República. Agência Rádio Web de Brasília, Yuri Hudson.
11: Obrigado, Yuri Hudson, mais uma vez aí pelas informações. São 7 horas e 23 minutos. Vamos falar de coisa boa, falar de saúde e bem-estar, não é isso, Keila?
14: Isso mesmo, Mauri. 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
11: Olha, deixa eu falar aqui sobre o TSE, bem melhor, que define teto de gastos, que é o Tribunal Superior Eleitoral, define teto de gastos de campanhas das eleições de 2026.
1: O Tribunal Superior Eleitoral divulgou nesta terça-feira o teto de gastos de campanha para os cargos em disputa nas eleições deste ano. O limite para presidente da República é de R$ 133 milhões. O TSE manteve os mesmos valores de 2022, corrigidos pelo IPCA. A decisão considerou que não houve alteração legislativa sobre o tema e a manutenção do Fundo Especial de Financiamento de Campanha no mesmo valor destinado às eleições anteriores. Para a campanha à presidência da República, o limite é de R$ 133 milhões, sendo quase R$ 89 milhões no primeiro turno e cerca de R$ 44 milhões no segundo turno. O teto para campanhas de deputado federal é de cerca de R$ 3.200.000. Para deputado estadual ou distrital, o limite é de cerca de R$ 1.200.000. Já para senador e governador, o limite varia de acordo com o estado. Em São Paulo, por exemplo, candidatos ao governo podem gastar cerca de R$ 40 milhões nos dois turnos, enquanto os candidatos ao Senado têm limite de cerca de R$ 7 milhões. O cálculo considera as despesas contratadas de forma direta pelos candidatos, além de transferências de recursos para outros partidos ou candidatos e doações de bens e serviços com valor econômico. De acordo com a resolução, quem ultrapassar o limite de gastos terá de pagar multa de 100% do valor excedido em até 5 dias úteis a partir da intimação da decisão judicial. O gasto além do limite também pode caracterizar abuso do poder econômico, conforme prevê a lei de inelegibilidade. Da Rádio Nacional em São Paulo, Sara Quines.
11: Obrigado, hein, Sara Quines, aí, pelas informações. Ótimo trabalho para você desta quarta-feira. Vamos falar sobre pré-selecionados no ProUni. Tem até esta sexta-feira para efetivar inscrições.
3: Os pré-selecionados na primeira chamada do programa Universidade para Todos têm até esta sexta-feira para comprovar suas informações de inscrição. Toda a documentação exigida nessa etapa deve ser entregue à instituição de ensino em que o estudante foi pré-selecionado. O candidato pré-selecionado que não respeitar o prazo ou deixar de comprovar as informações solicitadas será automaticamente desclassificado. Vale lembrar que aqueles que ainda não foram chamados podem ser pré-selecionados na segunda chamada, a ser divulgada no dia 5 de agosto, ou manifestar interesse na lista de espera entre os dias 26 e 27 de agosto. Caso não seja pré-selecionado ou tiver a inscrição indeferida por não formação de turma, ainda é possível concorrer a uma vaga não preenchida por outro candidato. Neste ano, o número de inscrições ultrapassou os 2 milhões, sendo que mais de 520 mil foram realizadas para o segundo semestre. No total, cerca de 1 milhão e 100 mil se candidataram para o programa, que oferece bolsas de estudo integrais e parciais para estudantes que desejam ingressar em uma instituição de ensino superior privada. Nesta edição, mais de 470 mil bolsas de estudo foram oferecidas em 380 cursos de graduação, distribuídas entre ampla concorrência e cotas de 879 universidades, sendo que quase metade ofertadas de modo integral, cobrindo todo o valor das mensalidades. Para conferir as listas de chamada, basta acessar o portal Acesso Único ao Ensino Superior. Com informações da Agência Brasil, sob supervisão de Fábio Cardoso, da Rádio Nacional do Rio de Janeiro, João Barbosa.
11: Obrigado, João Barbosa, e pelas informações direto do Rio de Janeiro. São 7 horas e 28 minutos. 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
2: 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Bom dia!
3: Bom dia, Mauri Júnior, a todos da Rádio Atual FM. Estou falando aqui do bairro Tranqueiro Neves. Quero fazer uma denúncia contra essa Compesa, que a cada dia que se passa, piora, né? É uma administração terrível. São quase 40 dias para chegar água no bairro. Então está cada dia mais difícil, né? Para a população de Vitória, é uma vergonha muito grande. E está pagando conta, comprando água, porque tem mês que eu compro água duas vezes. Então isso é um absurdo, a gente pagar conta e pagar por uma coisa que a gente não tem, entendeu? É um absurdo. Estamos sem água aqui no bairro, vou ter que comprar água novamente. Eu já comprei água esse mês, vou ter que comprar água novamente por causa dessa administração incompetente dessa Compesa. Pelo amor de Deus. Pelo amor de Deus. Faz essa denúncia aí, Amori. Um abraço, que Deus continue abençoando vocês.
2: Amém. Tá aí a revolta. Tem que ficar revoltado mesmo, gente. 40 dias sem água. Bairro Tancredo Neves. Ele fala em nome de todos os moradores. Porque você paga a conta de água e não tem água. E o calendário está lá, vai, mostra o calendário que vai chegar água tal dia, mas não chega. Sabe o que é 40 dias sem água, senhor gerente da Compesa? Sabe o que é 40 dias sem água? Vê o que é está acontecendo, manda o teu manobrista liberar água. O cidadão já comprou carro duas vezes, carro pipa, para abastecer. Ainda bem que tem ainda condições aí de comprar. E quem não tem condições de comprar, agora é um absurdo você pagar a conta de água, 40 dias que não chega água, você pagou uma coisa que você não usou. É lamentável, é triste. Ao invés das coisas melhorar, mas cada vez está ficando pior para os moradores do bairro Tancredo Neves, e todos os bairros da cidade sofrem. Estão sofrendo por falta de água. Agradecendo aí ao cidadão pela coragem, porque tem que ter coragem. Muita gente não tem coragem de denunciar, por isso que o país tá, de cabeça para baixo, né? Todo mundo faz, todo mundo não, os poderosos. É, quando é para beneficiar eles, é rápido. Agora, em prol da população, vou empurrando com a barriga e ninguém sabe até quando. Aprova algo é benéfico para a população. Vamos ouvir mais um, porque aqui o povo fala mesmo. Bom dia.
4: Bom dia, Mori. Bom dia, Mori. Ministra chegou a reação. Aqui, Isabela não chegou algo aqui ainda. Me vergonha, cara. Chegou segunda-feira a água. Tá com água de rendição ainda. E Isabela não tá faltando água ainda, Isabela.
2: Pronto, Isabela, deu pra entender. Eles que chegou água em rendição, porque Isabela é vizinho ali com rendição. E não chegou água em Isabela. E Isabela já é próximo também a bairro Tancredo Neves. Desde segunda-feira que chegou água em redenção, mas não chegou nem Vista Bela e nem tampouco no bairro Tancredo Neves, são bairros vizinhos. É bronca? Então vamos ouvir mais um. Bom dia.
5: Seu Mauri, bom dia. Seu Mauri, muito obrigado aí pela força que o senhor nos deu, viu? O senhor ter divulgado aí na rádio. Aí, graças a Deus, a metralha foi tirada. Obrigado, seu Amauri, que Deus lhe abençoe e tenha um ótimo dia para o senhor e sua família.
2: Amém, para o senhor também e família. Ah, é aquele carro lá da Militida, da Rua 4. Metralhas. Agradecer aqui o pessoal da local, porque ele está agradecendo, né? E depois já ia fazer aniversário essa metralha. E o apelo que a gente fez ontem ao encarregado, pessoal da local. Obrigado aí em nome de todos aí da Meritida, da Rua 4, especialmente da Rua 4, que foi retirada aí as metralhas. Deixa eu dar uma passada aqui no WhatsApp da Tua FM. Bom dia, Mauri. Gostaria de fazer um apelo à Copesa, pois na Rua da Concentração, no bairro José de Lemos, estamos 30 dias sem água, 30 dias sem água. Moradores do loteamento José de Lemos, precisando de água, o senhor gerente da Copesa, 30 dias sem água. Enquanto o Alto José Leal, tem água, né? De acordo com essa senhora da descrição, que é bairro vizinho também, né? Então, com a palavra, a Copesa. Ela manda o calendário, digite seu endereço para consultar o calendário de abastecimento da sua residência. Eu clique no local desejado no mapa. É mais o calendário. Esse calendário aqui, só para dizer que tem calendário, porque nunca chega na data certa a água, não é verdade? Bora ver mais um, bom dia.
6: Bom dia, Mauri, bom dia a todos. Mauri, vem aqui agradecer aqui ao doador aqui do loteamento. Paulo Valente aqui, por trás da rua, São Rafael. E as medalhas do nosso banco foi feito lá, foi retirado. Obrigado aí pelo apoio aí. O morador agradece aqui a...
2: Oi, pronto, não deu para entender não, direito não. É Rua São Rafael, né, que fica ali por trás do Polo Valente. É agradecimento? Provavelmente deve ter sido do calçamento. Se o cidadão puder enviar outro áudio, porque ficou muito baixo, muito barulho. É do fundo, aquele barulho. É um agradecimento, são 7 horas e 38 minutos.
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2: São 7 horas e 41 minutos. 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
12: Estamos chegando com as esportivas. O Clube Náutico Capibaribe joga nesta quarta-feira diante do Londrina às 21h30 nos Aflitos. E para esse jogo, o técnico Hélio dos Anjos confirma a volta de Dodô ao time titular e o atleta fará dupla com Giancarlo no meio de campo alvirrubro. Náutico hoje é o 14º colocado, estacionado com 21 pontos ganhos da tabela de classificação. Confirmando, Náutico e Londrina hoje, 21h30 nos Aflitos. E o Náutico para hoje pode ser Muriel, Matheus Ribeiro, Léo Índio, Gustavo Henrique e Igor Fernandes, Luiz Felipe, Wenderson, Jean Carlos e Dodô, Vitor Andrade e Derek.
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12: O Esporte Clube do Recife também joga hoje, só que fora de casa. O Leão enfrenta o Goiás às 19h30, jogando em Goiânia. E para esse jogo, o Esporte terá baixas importantes e pode promover estreias no jogo de logo mais. O Leão terá 5 desfalques: Zé Lucas, que está sendo negociado, Marcelo Benevenuto, Barleta e Marlon Douglas. Todos cumprem automática pelo terceiro cartão amarelo. O Esporte tem a volta de Cleison, que cumpriu automática no último jogo. O técnico rubro-negro também tem como opções os recém-contratados Diego Hernandes e Dudu Teodora. E tem, correndo por fora, Madison, Augusto Pucci, Claudinho e Kaique.
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12: O Santa Cruz Futebol Clube agora vive clima de expectativa de novas saídas do seu elenco por conta de salários atrasados. Isso porque a justiça concedeu rescisão indireta ao centroavante Quirino e libera

0: atacante, para atuar por outro clube. Juiz reconheceu atrasos salariais, direito de imagem, auxílio moradia e ausência de depósito do FGTS. E Santa Cruz não apresentou defesa sobre tutela de urgência. E o tricolor do Arruda, dentro de campo, vem correspondendo na Série C. E o técnico Christian de Souza usa a Espanha como exemplo para a campanha do Santa Cruz. Treinador Coral cita o time espanhol e reforça a filosofia que impulsiona o Santa Cruz. Elenco Coral volta aos trabalhos nesta quarta-feira, pela manhã, no Arruda.
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2: Que volta amanhã, a partir das 7h30 da manhã.

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4: Sete horas e 48 minutos. Aqui vamos nós até as 9 horas da manhã.
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0: cemitério.
1: Muita bronca na cidade, muita bronca nesse país chamado Brasil.
0: Deixa o povo.
1: Mas aqui a gente deixa o povo falar mesmo. Quem me ouve, bom dia.
2: Bom dia, Maria, aqui é do bairro Zé de Lemos, rua do posto médico aqui, ó. Tudo sem água, tudo sem água. E aqui próximo aqui, água à vontade, meu. Água à vontade aqui, nada. Bairro Zé de Lemos, aqui, rua do posto médico, zero de água. O pessoal só comprou um carro d'água. E conta chegando. Bora ver isso aí, bota pra gerar isso aí.
1: Portanto, aí a questão. O problema é que chega água pra uns e não chega água pra outros. O gerente da Compensa tem que ver isso aí, essa manobra de água aqui no município da Vitória. Eu não sei se a culpa é do manobrista. Eu acho que todos são culpados, até a gente mesmo que paga a conta de água e não chega água, que não era nem para pagar essa burrinha. Como é que passa mais de 30 dias e o cara tem que pagar essa burrinha? Só sendo no Brasil a lei do cão, hein? Que lei da burrinha é essa para você? É feito taxa de iluminação, você é obrigado a pagar essa burrinha e não tem iluminação na rua. Você paga a conta de água e não tem água no seu bairro. Passa um mês para chegar, depois de um mês é que chega a água. Isso é desumano, é falta de respeito. E a gente tem que dar um basta disso. A população tem que aprender a denunciar e criar coragem. Porque as eleições vêm aí. É gente pedindo voto aqui, outra acolá. Que seu bairro vai ser mil maravilhas, que não vai faltar nada na sua casa. Mas depois que ganha, depois que eles ganham, a população não está nem aí. Vão para casa, vão comemorar, vão viajar. E todo mês tem o dele. E o trabalhador que sofre pra caramba para ganhar um salário mínimo, paga a conta de água e não tem água. Isso é um absurdo, gente. A falta de respeito é desumano uma coisa dessa. Tá lá o bairro José de Lê, próximo ao posto médico, os moradores sem água. Vocês têm que criarem coragem para denunciar. Tem que mandar o seu áudio. Muita gente tem medo até de denunciar. Porque quem tem medo de denunciar não alcança nada, não vai ter nada na vida. Porque o que mais a gente tem, que a gente mais vê e ouve também, né? O que mais a gente vê são esses mentirosos. Porque a maioria são mentirosos. Prometem, mas não cumprem. Mas não cumprem. Mas não são todos. Eu fico revoltadíssimo. Eu fico revoltado. Uma coisa dessa. Vamos ouvir mais um, porque aqui o povo fala mesmo. Bom dia.
3: Bom dia, Maurinho. Eu sou daqui da usina Nossa Senhora do Carmo. Meu nome é Maria. Eu quero fazer um apelo a local de Pombos, que para retirar um lixo que tem na rua Cachoeira, é a rua do Açude. Está uma fedentina muito grande, está adoecendo as pessoas. Por sinal, já tem um senhor, já está muito doente por causa do mau cheiro desse lixo, que fica bem perto, e a local continuava a tirar. E quando é agora, vai fazer mais de 2 meses que ela não tira. Viu? Então, eu faço um apelo aí, ou é o prefeito Elias, meu filho, ou a local de Pombos, que tire esse lixo daqui, da rua do Açude. Obrigada, Maria. Obrigado, atual FM.
1: Pois é, criança, tá virando lixão, hein? Lá na usina Nossa Senhora do Carmo. Dona Maria denuncia, faz o apelo aqui ao poder municipal da cidade de Pombos. Próxima a Cachoeira, na rua do Açude. O povo está adoecendo, viu, prefeito? Veja aí o que o senhor pode fazer. Se a senhora puder enviar um vídeo para a gente, vídeos, sobre esse lixo, esse lixão, eu agradeço. E ela fala local, porque aqui em Vitória é local, né? Essa empresa que recolhe lixo aí, que faz esse trabalho, recolher lixo aí na cidade de Pontos, para fazer aí o encarregado. A empresa que presta serviço à prefeitura lá da cidade de Pombos, para tirar o lixo lá da cachoeira, da rua do Açude, da usina Nossa Senhora do Carmo. Ela fala até no nome do prefeito, fazendo apelo ao senhor prefeito aí da cidade de Pombos, para acionar aí essa empresa, a empresa, para recolher os lixos lá da usina Nossa Senhora do Carmo. Vamos ouvir mais um, porque aqui o povo fala mesmo. Bom dia.
4: Bom dia, falando na Compesa, aqui é Maria Ferreira, aqui de João Freire, do bairro Mãe Rainha. Aqui no bairro Mãe Rainha tá a mesma coisa. Teve um tempo que passou 5 meses de chegar água aqui na rua que eu moro. Aí eu fui lá, fiz uma live mesmo na Compesa, que até a Compesa daqui de João Freire do Mato tá comendo. Agilizado, chegou água. Chegou umas 3 vezes depois dessa live que eu fiz no Facebook. Quando foi agora, está começando de novo. Faz mais de meio que não chega água aqui no Mãe Rainha, na Travessa Madalena Moraes Gomes.
1: Pois é, essa senhora ela mora lá em João Alfredo. Um abraço para todos aí de João Alfredo. A audiência total também na cidade de João Alfredo. Dona Maria Ferreira, ela faz um apelo aqui, acompanha mais de um mês sem água lá na Travessa Madalena Gomes, Mãe Rainha, bairro Mãe Rainha. Atenção, Compesa de João Alfredo, o senhor gerente aí da Compesa de João Alfredo, para liberar a água, mais de um mês que o loteamento Mãe Rainha não tem água. Diz que até a Compesa que o mato está até cobrindo lá, deve ser a estação, né, de abastecimento da lado da Compesa. Está entregue a Deus dará. Está entregue a Deus dará. Compesa lá de João Alfredo. Cadê a água dos moradores do loteamento Mãe Rainha? Sua denúncia foi feita, hein, amiga? Vamos ouvir mais um, porque aqui o povo fala mesmo. Bom dia.
5: Bom dia. Que é uma moradora de Lagoa Redonda querendo denunciar a Compesa. Chegou água semana retrasada. Chegou, não passou nem 2 dias, a água foi embora, a gente não pegamos água.
6: Eu agradeço.
5: A gente estamos precisando de água aqui. Tem gente comprando água aqui, a gente estamos precisando. Casa com menino pequeno, tudo. A gente precisando de lavar roupa, precisando de lavar banheiro, tudinho, e não tem água. A água chegou, não passou nem dia e meio, foi embora. Tá assim, essa água tá chegando, não tá dando mais pra gente abastecer o que a gente tem dentro de casa, não. O meu tanque mesmo não ficou nem meio. As outras vazias, ficou tudo pra encher. É, foi esse apelo aí. Bom dia, tua FM é a melhor escolha.
1: Eu acredito que o pessoal da Compesa está ouvindo. Liberar água pro pessoal de Lagoa Redonda. Chegou a água semana passada e a água foi embora. Chegou no mesmo dia e foi embora. Então, com a palavra Compesa, Lagoa Redonda também está precisando de água. Vamos ouvir mais um, porque aqui o povo fala mesmo. Bom dia.
7: Bom dia para todos vocês que fazem a rádio Atual FM. Dá um alô.

0: Dá um alô aí, passar com pesa, para ele lembrar para soltar água para a rua do veterinário que tá sem água. A gente precisa lavar o sovaco.
1: Mas não falou o nome. Bairro Universitário. Bairro. Rua do Veterinário fica onde? Meu bom, cola, mande o nome da rua, o nome do bairro. Não tem água, né? São 8 horas, daqui a pouco tem um agradecimento, porque daqui a pouco fala sobre o Detran, né? Tem um agradecimento, põe no ar pra gente fazer a virada do programa.
2: Bom dia, Amorim. Bom dia a todos os ouvintes da Atual FM. Amorim, quero fazer um agradecimento aí à sua pessoa aí, ao programa aí. Que a retirada da metralha lá da Rua São Rafael foi retirada, viu? Graças a Deus, viu? O pessoal do bairro lá da Rua São Rafael agradece aí a você pela sua dedicação aí, entendeu? E muito obrigado aí, Deus abençoe.
1: Pronto, rapaz! Que bom, né? Rua São Rafael, né? Traz Paulo Valente, foi resolvido. Pronto, agradecimento. É bom sempre agradecer. A gente reivindica, mas no momento o pessoal lá da prefeitura foi lá e fez o serviço. E depois que o apelo foi feito aqui pela Rádio Atual FM. Agradecimento no WhatsApp. Deixa eu ouvir. Bom dia, Mauri. Passando aqui para agradecer a Compesa e a você que. Ah, a água! Do final da avenida de frente ao Palácio dos Alimentos, é isso? Final da avenida, obrigado. Então o pessoal, eu tenho que agradecer aqui o pessoal da Compesa, que a gente fazia um apelo porque a água se desperdiçando ali próximo ao Palácio dos Alimentos. E de imediato o pessoal da Compesa, um abraço para o amigo Florencio e todos da Compesa, por nos ter atendido e atendido ao cidadão, o apelo. E foram lá estancar, né, consertar o cano estourado. 8 horas e 12 minutos, vamos para a última hora do programa.

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0: No relógio da atual, são 8 horas e 8 minutos. Pois é, hoje quarta-feira, né, 22 de julho de 2026, a gente tem o prazer de receber Joaquim de Souza Faria Júnior, para a gente falar aqui de cuidados básicos com a sua visão. Então deixa eu saudar logo o Joaquim de Souza Faria Júnior, das Óticas Mercadótica. Joaquim, bom dia, me ouve bem?
1: Bom dia, Maurinho, bom dia, ouvintes da rádio, escuto vocês muito bem, sim, um prazer poder estar aqui com vocês.
0: Como é que você
1: está? Manhã de quarta-feira, e que bom que a gente pode aí falar um pouquinho sobre saúde visual.
0: Eu gostaria que você pudesse falar um pouquinho da sua história para a gente.
1: Ah, vamos lá. Então, meu nome é Joaquim Júnior, né? Eu venho de uma geração de Joaquins, meu pai também é Joaquim. E eu estou nessa jornada aí no ramo óptico há mais de 18 anos, cara. Eu sou formado numa coisa que pouca gente conhece, que chama optometria. Que diferente do oftalmologista, sim, que estuda os olhos, a gente estuda especificamente a visão das pessoas, como que as pessoas enxergam, como que isso funciona, como é que a gente pode tratar. Então é por isso que eu quero vir aqui mais vezes dar dicas para a população, porque afinal de contas 80% do nosso contato com o mundo, Mauri, é feito através da visão. Daí a importância de a gente conhecer tanto sobre ela, e eu espero poder compartilhar aí com nossos amigos de Vitória sobre esse conteúdo.
0: Você tem uma trajetória bacana, né? Uma trajetória na engenharia pela Universidade Federal do Espírito Santo, gosta de matemática, e como foi que você mudou, né, de uma hora para outra para cuidar da visão, a optometria, como foi isso aí, Joaquim?
1: Ah, então, vamos lá, é uma boa história. Com 16 anos eu passei na Federal do Espírito Santo para um curso de engenharia mecânica e fui estudar com mais ou menos 9, 10 meses de curso. Meu pai me chama, meu pai já tinha as Óticas Mercadótica, ele é o fundador da marca, e ele estava passando por um momento de dificuldade financeira. Sim. E aí ele me chama e fala, se você não voltar, eu vou precisar fechar. Na época a rede tinha 5 unidades, a gente já está com mais de 40 pontos de venda no país inteiro.
0: Que bom.
1: E aí eu volto para ajudar ele durante 12 meses, só que isso, que era para ser um período temporário, acabou sendo definitivo, né? Isso virou a minha vida, adoro fazer o que eu faço hoje. E aí, quando eu entrei no ramo ótico, Maurinho, eu sempre tive um desejo muito grande por ajudar as pessoas. Então, para mim, tinha que ser muito mais do que vender óculos, eu precisava ajudar elas a entender um pouquinho por que os produtos um era melhor do que o outro, qual era a diferença real daquilo, como aquilo poderia mudar a vida das pessoas no dia a dia delas, fazer as coisas que elas precisam fazer de forma mais efetiva. Então eu fui estudar, e foi por isso que eu estudei optometria. E outra formação que eu tenho, porque eu sou gestor aqui também da rede, hoje eu sou o CEO da rede, é de gestão financeira. Então a gente ajuda os franqueados, né, os nossos franqueados ali das Óticas Mercadótica, na parte de gestão, mas também passa um pouco de conteúdo sobre saúde visual para eles, para que eles possam refletir isso nos nossos clientes.
0: Joaquim de Souza Faria Júnior. O pessoal chama mais Joaquim ou Júnior?
1: Chama mais de Júnior, porque tem outro Joaquim em casa, né? Então quando chama Joaquim, todo mundo olha.
0: Então, Júnior, então vamos falar agora dos cuidados básicos com sua visão. A primeira pergunta seria, quais são os principais sinais de quem uma pessoa deve procurar um profissional de saúde ocular e não deixar para depois?
1: Tá, a primeira coisa, Mauri, que a pessoa tem que ficar atenta é quando é mais nítido, né? Quando ele está com alguma dificuldade ali realmente na visão dela, ela não está conseguindo enxergar. Seja não enxergar de longe, ou seja, quando a visão está embaçada um pouco para longe, seja quando a visão está embaçada para perto, que a gente chama de síndrome do braço curto, né? Quando você já tem que afastar muito o celular, quando tem que aumentar a letra, ou quando tem que afastar o braço do relógio ali, são coisas que atrapalham. Crianças na escola, essa é boa, Mauri, crianças em idade escolar com desempenho baixo na escola, boa parte da causa disso é saúde visual. Às vezes a mãe acha que o menino não gosta de estudar e ele simplesmente está tendo um problema, que ele não consegue ficar olhando muito tempo de pé. Ele até enxerga, mas ele cansa muito rápido. E aí ele não gosta de estudar porque ele está sentindo uma dificuldade, só que muitas vezes ele não sabe expressar. Ele acha que é uma dor de cabeça eventual. Então, crianças, muito importante. Se você termina o seu dia com aquela dorzinha ali em cima da cabeça, Maurício, muito importante de avaliar. Normalmente isso está ligado a um erro ocular que a gente chama, refrativo, que a gente chama de hipermetropia, que é esse cansaço visual que dá ali em cima. E se você tem muita dificuldade com luz, muito importante. E depois dos 40, 50 anos, é importante a gente fazer um acompanhamento preventivo anual, porque tem doenças que são muito silenciosas.
0: Sim. Em relação à tela do celular, em Júnior?
1: É, então, a tela do celular, a maioria dos celulares hoje, ele projeta o que a gente chama de luz azul, né? E essa luz azul, ela regula parte do nosso sono, Amorim. Daí a importância de a gente poder usar os óculos que nos protegem, pelo menos que elas filtram ou bloqueiam, sim, essa luz azul. Isso vai ajudar você a ter uma noite de sono melhor, vai estimular menos o seu sistema nervoso, e você vai ter dias melhores e mais confortáveis, tanto em relação à sua visão, como também em relação ao seu sono.
0: Essa seria a função da optometria?
1: Exatamente, a optometria ela estuda a visão, como que a visão interage dentro do ser humano, como é que a gente pode cuidar desses problemas, né, com lentes de óculos, com lentes de contato, com terapias visuais, é isso aí que a gente estuda, exatamente.
0: Só trocando aqui, o que eu queria fazer a pergunta seria o seguinte: qual a diferença da optometria para o oftalmologista? A diferença.
1: Ah, boa. Ó, o oftalmologista, ele estuda o olho, então, sim, ele vai estudar doenças relacionadas ao olho. A gente pode até falar de algumas aqui, como catarata, como glaucoma, como retinose pigmentar. Então são doenças que atrapalham o olho. Pensa que você está com uma doença de pele, você vai procurar um profissional médico da área. Você está com uma doença no olho, você vai procurar um oftalmologista. O optometrista, ele estuda coisas que você resolve com a física. Então quando você coloca uma lente dentro do uma lente de contato ou uma lente no óculos, você concorda comigo que não é um remédio? Você não está tomando o remédio. Como ele é não invasivo, ele é um tratamento que é não invasivo, a gente demanda esse tratamento para os optometristas, porque na verdade é física, né? É. Eu preciso corrigir a forma como a luz chega dentro do olho da pessoa. Então, para ficar fácil para o nosso ouvinte aí, o oftalmologista ele cuida do olho, enquanto o optometrista ele cuida especificamente da visão da pessoa. Porque o nosso olho ele não tem só a visão, ele tem que ter todo o entorno dele, ele tem que estar com a saúde dele boa, para que ele também dê uma boa visão.
0: Agora, muita gente, Júnior, acredita que basta trocar os óculos quando a visão piora. Quais problemas podem estar escondidos por trás dessa perda de visão?
1: Excelente pergunta, Maurinho. O que, que acontece? Muitas vezes a pessoa fala assim, ah, mas meu óculos ainda está bom, eu não preciso voltar no meu oftalmologista, no meu optometrista. Então, o optometrista, apesar de ele não poder cuidar de algumas doenças, né, ele não é a prerrogativa dele, ele pode passar você para o oftalmologista, ou seja, ele pode encaminhar você para o oftalmologista caso ele identifique alguns dos problemas que a gente vai citar agora. E tem doenças oculares, Maurício, que são silenciosas, a pessoa não percebe que está tendo, ela realmente precisa de uma avaliação técnica para que ela possa ter essa segurança. Como, por exemplo, glaucoma. Glaucoma é uma doença que o que você perdeu de visão, você não recupera. É uma doença que, quando tratada, a pessoa consegue conviver a vida inteira com ela sem perda de visão nenhuma. Mas tudo que você eventualmente perder, você não recupera. E ela não faz barulho nenhum. Você não sente dor na maioria das vezes. Só em casos muito específicos. Diabetes, sim, várias doenças que dão na retina. O próprio ceratocone, que é uma doença que começa ali ainda em idade infantil. Degeneração macular, que é quando as pessoas não cuidam da visão durante a vida inteira ali, né? Ficaram muito tempo expostas ao sol, ficaram muito tempo trabalhando em ambiente externo, sem proteção dos óculos solares. Isso vai degenerando a mácula, como se ela fosse queimando um pouco a nossa retina ali. E quando chega aos 70, 75 anos ali, a pessoa começa a ter perda de visão. Por isso a importância de você visitar o seu profissional de visão regularmente, pelo menos uma vez por ano, Maurício.
0: Joaquim de Souza Faria Júnior, qual é o maior erro que as pessoas cometem quando o assunto é saúde da visão?
1: Ó, o maior erro hoje é, primeiro, né, delegar a saúde da sua visão, que é o que faz 80% do nosso contato com o mundo, a óculos do meio da rua. Isso é uma das coisas que eu acho mais perigosas, porque você não sabe qual o nível de proteção que aquele óculos está te dando. Muitas vezes esses óculos, não tem proteção alguma. Muitas vezes eles podem até ajudar a acelerar algumas doenças que você tem no olho, como, por exemplo, essa degeneração macular, que é essa queima da retina que eu estou falando. Muitos desses óculos não têm proteção contra a radiação solar. Então, você está colocando... Aí, só porque a pessoa, eventualmente, ela consegue enxergar um pouco melhor ali, ela acredita que aquilo é a melhor solução. Isso é um risco gigante, porque, além de não ter as proteções, aquele óculos não foi feito para você. Outro erro muito comum é ignorar os sintomas. Então, por exemplo, se você está sentindo uma dor de cabeça, está sentindo desconforto, ela acha que é tudo menos o óculos. Então, primeira coisa, revise, porque mais de 50% das dores de cabeça, principalmente em crianças, principalmente em pessoas que trabalham o dia inteiro e visão de perto, estão relacionadas à parte de saúde visual. E o outro erro que a gente já comentou bastante aqui é não fazer esse acompanhamento periódico da saúde ocular. Então, procure o seu profissional, fala com a gente lá na Mercado Ótica, que a gente pode ajudar você, e a gente vai conseguir entregar aí um bom profissional para que você consiga fazer seu exame, consiga trabalhar bem e cuidar da tua visão como você merece. Afinal de contas, é daí que vem a maior parte da sua produtividade. Se você perder ela ou ficar com ela com dificuldade, eventualmente você vai sentir mais falta. E eu falo com a Maurício que as pessoas só percebem o valor da visão quando elas começam a perdê-la. Então, a gente está aqui para conscientizar elas para não precisar chegar nesse ponto de perdê-la, tá?
0: A Maria de Fátima nos enviou aqui para o nosso WhatsApp. A pergunta seria o seguinte: a luz do celular causa cegueira?
1: Não, a luz do celular não causa cegueira, tá? Então, as pessoas que ficam ali muito tempo no celular não precisam se preocupar com isso, mas se você passa muitas horas, principalmente no período da noite, vai acontecer uma desregulação do seu sono. Se você passa muitas horas independente do horário, você está forçando uma estrutura que a gente tem dentro do olho, que é a estrutura que dá foco. E aí, eventualmente, você pode terminar o seu dia um pouco mais cansado, sentindo um pouco de dor de cabeça, se você passa muito tempo na frente do seu celular. Tá?
0: Principalmente à noite, não é isso, doutor?
1: Principalmente à noite é a hora que você vai sentir mais dificuldade. É o que vai desregular o teu sono ali, porque nosso corpo, Amor, quando a luz do sol some, ele entende que a gente tem que começar o nosso período de sono. E começa na sonolência até a gente efetivamente adormecer. Só que quando você bota a luz do celular muito próxima do rosto ali à noite, é como se você estivesse avisando para o seu corpo que ainda não está na hora de dormir. E aí ele não entende. As pessoas falam assim: ah, eu fico no celular porque eu não durmo. Na verdade é o contrário, você não dorme porque você está no celular.
0: Joaquim, em relação a... Tem algum exercício para os olhos? Pessoas que usam basicamente o dia a dia, acho que todo mundo está com o celular, né, na mão, e principalmente quase o dia inteiro. Algum exercício para melhorar a visão?
1: Para melhorar a visão do dia para a noite ali, ou eventualmente diminuir o grau, não existe um exercício específico, mas existe uma regra que vai ajudar você a não ter muito desconforto, sim, não sentir muita dor de cabeça. Essa regra a gente chama ela de 20-20-20, ou seja, é uma regra americana, por isso que eu vou falar em pés aqui, mas a cada 20 minutos você deveria parar por 20 segundos e olhar alguma coisa que está a 20 pés. 20 pés é mais ou menos 6 metros. Então você tem que olhar para alguma coisa que está muito longe. Pode ser dentro de uma sala fechada, por exemplo, entendeu? Então, a cada 20 minutos, você parar por 20 segundos para olhar para bem longe.
0: Mandou bem, hein, doutor? Mandou bem, hein, Júlio? Mandou bem. 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
1: 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Mauri, obrigado pelos passos, meu amigo, e sempre que precisar de mim, estamos aqui para a gente falar um pouco sobre saúde visual, para o pessoal de Vitória, tá bom?
0: Foi um prazer falar contigo, que Deus abençoe, sucesso nessa trajetória, né? E que Deus abençoe todos vocês.
1: Maravilha, um abraço pessoal.
0: São 8 horas e 23 minutos.
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0: São 8 horas e 27 minutos. Antes de eu chamar aqui o Nogueira Júnior com o balanço do Complexo Brucial, falar aqui da Eletrolar, falar de coisa boa, falar da Eletrolar, que continua imperdível. 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
0: Nogueira Júnior de volta para trazer o balanço do Complexo Policial e também das áreas do 20º Batalhão. Mais uma vez, bom dia para você, Nogueira.
9: Bom dia, Mauri. Bom dia para todo mundo que está acompanhando a Rádio Atual FM na manhã desta quarta-feira. Estamos de volta para a gente poder falar do plantão policial das últimas 24 horas. Nas últimas 24 horas, a área do 21º Batalhão e da 12ª Delegacia Seccional não registrou homicídio e nem tentativa de homicídio, conforme foi apurado no plantão policial da Delegacia de Vitória Santo Antão. No entanto, nós tivemos uma ocorrência registrada aqui em Vitória de Santo Antão, em que a Polícia Militar realizou uma operação e conseguiu apreender papelotes, ziplocs, melhor dizendo, de cocaína e também uma pistola com munições. O caso foi encaminhado para a Delegacia de Vitória de Santo Antão, onde foi registrado, e outros detalhes sobre esse episódio só quando a Polícia Militar divulgar o boletim de ocorrência, para que a gente possa ficar por dentro dos detalhes dessa ação policial que foi realizada pelas equipes do tático do 21º Batalhão ontem aqui em Vitória de Santo Antão, Maurinho.
0: Pois é, Nogueira Júnior, então, tô tranquilo, nem homicídio, nem tentativa de homicídio, e a gente fica aí da torcida, né, para que isso realmente dê tudo certo, né, hoje é quarta-feira, amanhã já é quinta, depois é sexta, sábado e por aí vai, e que continue essa tranquilidade. Agora, sem deixar de falar, né, das ocorrências que acontecem, um furto aqui, outro acolá, a bandidagem não para e todo cuidado é pouco, né, Nogueira?
9: Justamente, Mauri, apesar, né, de a gente ter aí vários dias sem registros de mortes violentas intencionais ou tentativas de mortes violentas intencionais, não é nada demais a gente redobrar a nossa atenção e torcer aí também para que nenhuma outra ocorrência possivelmente relacionada a esses crimes seja registrada.
0: Como eu chamo você de olho vivo, você é um cara sempre, tá aí sempre bem informado, né? Circulou um vídeo, me houve um sinistrozinho, não sei se foi um sinistro não. Um carro, ele pegou fogo ali próximo à Secretaria de Saúde. Você sabe qual foi o motivo ali daquele caso ali, Nogueira?
9: Isso, Mauri, ontem a gente recebeu as imagens, né, que foram veiculadas também nas redes sociais, mas até então não sabemos a causa desse episódio que fez com que esse veículo pudesse entrar em chamas. O que se sabe é que esse veículo entrou em chamas na Avenida Henrique de Holanda e uma equipe do Corpo de Bombeiros foi acionada para poder realizar aí os procedimentos legais.
0: Ok, então traz pra gente os destaques do programa do Cidade de Ação, que começa ao meio-dia na tela da TV Vitória.
9: Nós iremos falar, Mauri, sobre uma execução que aconteceu em Petrolina, no sertão do estado, e também vamos trazer informações sobre uma operação da Polícia Militar para combater o toque de recolher na zona norte do Recife. Tudo isso e muito mais de meio-dia no canal 50.1 digital da sua TV Vitória. Essa é da gente.
0: Então, para você, uma ótima quarta-feira e até mais, viu, Nogueira?
9: Uma ótima quarta-feira para todos nós. 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
0: Depois do Nogueira Júnior, vou chamar o Diego Bastos, porque aquele já trazia para a gente aqui, segunda-feira, né? Suspeita de envenenar artesã com mercúrio, é indiciada por tentativa de homicídio. Inquérito durou mais de um ano. Vamos acompanhar essa matéria.
10: Após mais de um ano, a Polícia Civil anunciou nesta terça-feira em coletiva de imprensa que concluiu o inquérito do caso da artesã Dene Cardoso, envenenada com mercúrio durante meses no Recife. A corporação indiciou por tentativa de homicídio Maria Aparecida Rodrigues de Araújo, principal suspeita de ter praticado o crime. Ela foi filmada colocando uma substância na garrafa da vítima. Segundo o delegado José Custódio, a principal linha de investigação apontou que o crime teria sido motivado por ciúmes.
11: Eu concluí o inquérito policial, fiz o indiciamento pela tentativa de homicídio, pelo motivo torpe, já que foi considerado que a motivação foi em razão de que o namorado da investigada tinha amizade com a vítima. Então, em razão disso, as sucessivas condutas da vítima em colocar a substância identificada como mercúrio com a finalidade consciente de prejudicar a integridade física, a saúde da vítima e até a sua própria vida, demonstram essas qualificadoras. Também se faz necessário, colocando numa linha do tempo, para esclarecer que, no primeiro momento, quando a vítima começa a perceber que a ingestão da água que ela estava fazendo possuía, ela começou a perceber que tinha algo diferente. Então, ela, é como se tivesse, segundo as palavras dela, estivesse engolindo bolinhas. Bolinhas essas que foi identificado pela perícia química, que se trata de mercúrio.
10: Responsável pelo inquérito, o delegado José Custódio afirmou que a investigação reuniu um amplo conjunto de provas periciais. O delegado afirmou que, apesar de ter sido filmada pondo substância na garrafa da artesã, Maria Aparecida negou o crime. Disse também que não era ela nas imagens, mesmo o rosto dela tendo sido mostrado em alguns segundos dos vídeos.
11: Então são esferas líquidas com aparência metálica que a própria investigada desconfiou e resolveu filmar com seu celular a sua própria colega de sala que trabalhava junto com ela fazendo artesanato. Então a vítima, por um momento, saiu da sala e deixou o celular filmando. Quando ela retorna de onde tinha saído para a sala, ela identifica no seu celular e flagra, para sua surpresa, que a investigada tinha tirado de sua bermuda um sachê e colocado dentro da sua garrafa, saculejou aquela garrafa, pelo que você identifica, para misturar as substâncias para que a vítima tomasse. E fez isso de forma sucessiva. Ela negou tudo, disse que não foi ela que colocou qualquer substância na garrafa, mas aí vocês percebem que a filmagem é clara. Então, os fatos por si só, ele já traduz que realmente ela colocou aquela substância, além do que eu já trouxe para vocês de perícias, de exames que comprovam a identificação da substância como mercúrio. Ela desconsiderando toda a investigação, tudo que foi apresentado, negando, para mim não vai ter importância porque o inquérito ele foi feito com muita qualidade, com muita tecnicidade. Então é assim que a gente produz a investigação. Investigação técnica, sempre amparada, protegendo sempre os direitos fundamentais, as garantias fundamentais. Então, embora ela desconsidere, ela não concorde, o inquérito por si só, o que foi produzido, já traduz elementos capazes para que o Ministério Público possa prosseguir e analisar uma possível denúncia.
10: Procurada, a defesa da investigada informou que irá se pronunciar apenas em momento oportuno. Da agência de rádio Conexão Notícias, reportagem Diogo Bastos.
0: Pois é, obrigado Diogo Bastos mais uma vez aí pelas informações. Pois é, rapaz, é bronca, né? É muita maldade. 8 horas e 36 minutos, vamos falar de coisa boa, Keide?
12: Vamos sim, Mauri. 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
0: Mandou bem, Keila, são 8:38. Mas aqui a gente deixa o povo falar mesmo aí.
13: O povo falar,
0: quem me ouve, bom dia.
14: Bom dia. Gostaria de fazer um apelo aí ao Detran, né? Vai começar a chamar as pessoas, né? Para essa prova prática aí, que a gente fez a teórica, fomos aprovados. Aí manda aguardar, que aguardar é esse que já faz mais de 2 meses e até agora nada. Então faz um apelo aí ao Detran, né? Para que se faça alguma coisa, porque está um verdadeiro absurdo. Obrigada.
0: Tá, e essa senhora, ela faz um apelo ao Detran Vitória para começar a chamar o povo para a prova prática. É. Pois é, diminuiu, né, o valor. Só porque diminuiu o valor. É Brasil, mas diminuiu. O governo foi lá, né? Diminuiu o valor. Para a prática, para começar a chamar o povo para prova prática. Faz mais de 2 meses. E o pessoal está esperando. E até agora nada. É um absurdo mesmo, hein? Então, pessoal encarregado aí do Detran, pra ver aí, meu amigo. Se fosse daquele valor anterior, já tinham sido chamado. É? Vamos ouvir mais um, bom dia.
15: Bom dia, Mauri. É, a rua do veterinário fica na rua, no Joaquim José de Lemos. É aqui no José de Lemos, já, Mauri. A rua do veterinário. Manda esse pessoal da Compesa soltar água para nós, que a nós está sofrendo aqui sem água.
0: Imagino, sofrendo mesmo a população vitoriense. Rua do Veterinário José de Lemos. Loteamento José de Lemos sem água, sem água, sem água. Isso é um absurdo, hein, gente? É uma falta de respeito com as pessoas. E haja sofrimento, hein? Só papai do céu na causa, né? A gente tem que só pedir socorro pra ele. Porque os homens aqui na terra querem fazer do bem do jeito que eles querem. E Deus tem mandado água com muita abundância, né? Agora a distribuição é mal feita na terra. É a ganância, é a inveja, é a mentira. Pensa uma coisa que eu detesto, é o danado do mentiroso. Pensa uma coisa que eu tenho raiva na minha vida, é o mentiroso. Porque o mentiroso, ele é capaz de tudo, o mentiroso. O cara que mente, ele é capaz de tudo, gente. Às vezes uma mentirinha, ela ajuda a viver. Uma mentirinha ali, outra acolá. Mas o danado do mentiroso e pabuloso, pra mim não vale uma banda de conto, pra mim não presta. Pessoas mentirosas. Pessoas mentirosas, pra mim não presta. Não merece confiança. Porque já tem aquele velho ditado: quem mente rouba. Eu acho que a verdade, você consegue muito mais com a verdade do que com a mentira. Porque tem um monte, tá espalhado de mentirosos, de gananciosos. Porque o cara que mente, ele rouba mesmo. Eu tenho uma raiva do mentiroso, e eu conheço o mentiroso. Só em olhar para ele, já conheço o mentiroso. Tem mais? São 8:42.
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3: Horas e 45 minutos. Mauri Júnior. Pois é, trazer aqui informações sobre Operação Mirabraço Logístico do PCC em São Paulo.
4: Operação realizada pelo Ministério Público de São Paulo prendeu nesta terça-feira 13 pessoas acusadas de atuar como braço logístico do crime organizado, incluindo do PCC. 60 policiais militares participaram da operação. Ao todo, foram 18 mandados de busca e apreensão e de prisão. 2 alvos da operação já estavam presos. Os detidos seriam prestadores de serviços bancários para dar legalidade ao dinheiro e a bens dos criminosos. As investigações apontam para possíveis envolvimentos de policiais militares na proteção do esquema. Um deles é o coronel Luiz Carlos Pereira Martins. O oficial fazia parte de um grupo de WhatsApp que contava também com Kleber Azevedo dos Santos, acusado de ligações com o PCC. Kleber está entre os presos da operação desta terça-feira. Em um áudio atribuído a ele, Kleber pede a um homem chamado Bruno R$100 mil para pagar policiais do Departamento Estadual de Investigações Criminais, DEIC. O coronel Luiz Carlos Pereira Martins também é acusado de intermediar encontro dos criminosos com autoridades. Entre as provas contra a organização criminosa, os investigadores citam uma casa de alto padrão na Riviera de São Lourenço, no litoral de São Paulo. Divergência no pagamento de R$2 milhões entre Kleber Azevedo dos Santos e Marcelo Moraes Oliveira levou o caso a ser solucionado pelo Tribunal do Crime. Marcelo Oliveira também foi preso na operação. Segundo os investigadores, Kleber teria enviado áudio a um integrante do PCC explicando o conflito. Além das prisões, a justiça determinou bloqueio de R$10 milhões em contas bancárias ou em bens de 19 suspeitos e de 4 empresas. Agência Rádio Web, produção e reportagem, Alan Barbosa.
3: Obrigado, Alan Barbosa, aí pelas informações. Um ótimo trabalho é para você, mais uma vez, trazendo informações. O Alan Barbosa, direto de Brasília, 8h47. 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
0: Aqui a notícia não para.
3: Não para. Brasil tem quase 2 milhões de eleitores com deficiência, aponta TSE.
5: As eleições gerais deste ano contarão com o maior número de eleitoras e eleitores com deficiência aptos a votar. Dados do Tribunal Superior Eleitoral revelam que mais de 1 milhão e 900 mil pessoas tem algum tipo de deficiência, um crescimento de 42,5% em relação a 2022, quando esse número era de aproximadamente 1 milhão e 300 mil pessoas. Isso inclui pessoas com dificuldade de locomoção, deficiência visual, deficiência auditiva, deficiência física, intelectual ou outras condições que demandem adaptações no local de votação. Entre os eleitores com deficiência aptos a votar nas eleições 2026, 45,46% do total se enquadram na categoria Outros. Aproximadamente 617 mil pessoas declararam ter deficiência de locomoção, 319 mil deficiência visual e mais de 182 mil deficiência auditiva. Mais de 64 mil pessoas com deficiência informaram ter dificuldade para o exercício do voto. Para acompanhar esse aumento, a Justiça Eleitoral ampliou a estrutura destinada a garantir o exercício do voto com autonomia e segurança. O número de sessões eleitorais principais com acessibilidade passou de 156.296 em 2022 para 223.587 este ano, um crescimento de 43%. Quem necessita de um local de votação adaptado pode solicitar a transferência para uma seção eleitoral acessível, instalada em locais com rampas, elevadores e trajetos livres de obstáculos físicos, por exemplo. Para isso, é necessário atualizar o cadastro junto à Justiça Eleitoral, informando a condição de deficiência ou mobilidade reduzida. O pedido pode ser realizado pelos canais oficiais da Justiça Eleitoral ou presencialmente no cartório eleitoral. O prazo para solicitar a transferência para uma seção acessível termina no dia 20 de agosto. Da Rádio Nacional, no Rio de Janeiro, Solimar Luz.
3: Solimar Luz, obrigado aí pelas informações. 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Giselda Tavares, chega para cá, bom dia.
6: Olá, Maurinho, bom dia os amigos do programa Cidade em Ação.
3: O que temos para hoje?
6: Bem, Maurinho, o que temos para hoje, né? Segunda-feira, as eleições, logicamente, ganham, né, muita força, né, daqui para outubro, tá certo? As convenções que ocorrem até o próximo dia 4 de agosto, muitos partidos aí se preparando, tá certo? Eu já falava aqui ontem, né, da convenção do PSB e PSD, Raquel e João Campos, tá certo? Que vai acontecer no dia 1º de agosto, né? Enquanto isso, os deputados estaduais, né, federais, tá certo? E também senadores, logicamente que os senadores estarão na chapa, né, da majoritária, mas todo mundo se preparando aí, tá, para a disputa, então, das eleições que ocorrem lá no dia 4 de outubro. Então, as preparações são muitas, tá certo? São muitos candidatos, vários partidos, algumas indefinições ainda, por exemplo, né, na chapa aqui majoritária da Raquel, né, há aí uma disputa, né, pela segunda vaga a concorrer na sua chapa pelo Senado, se vai vingar realmente o Miguel Coelho, se vai dar o Eduardo da Fonte. O Eduardo da Fonte disse que não abre, que é ele o candidato, e por aí vai, mas ainda não houve a batida do martelo por parte, então, da governadora Raquel Lira. Logicamente está ouvindo aí, né, a diretoria regional, aliás, nacional, né, o diretório nacional, né, para ver como é que vai se comportar essa situação, né. Há quem diga que o Miguel Coelho pode ser abrigado ali em uma vice, a Priscila sair para concorrer, então, a uma vaga, né, de deputada estadual ou federal, logicamente, a conversar, mas nada até agora, né, pelo menos divulgado, definido, quem vai ser, né, o segundo candidato ao Senado na chapa da Raquel, já que o Túlio Gadelha vem figurando aí já como um dos escolhidos. Então, na chapa da Raquel há essa definição, logicamente que ela ganha terreno, né, até então, o anúncio oficial, né, a acomodação desses dois líderes, né, políticos aqui do nosso estado, o Miguel Coelho, né, logicamente ali de Petrolina, né, o Sertão do São Francisco, né, bastante conhecido pelo trabalho e também a família muito tradicional, também disputou, logicamente, o governo do estado, né, nas últimas eleições, tem aí, logicamente, o Eduardo da Fonte, Dudu da Fonte, né, que é bastante articulado, tá certo? Tem uma liderança imensa, né? E tem, né, logicamente, a questão da federação. Então, a gente, claro, vai acompanhar tudo isso, né? Digamos assim, é uma dor de cabeça, de certa forma, né, boa, né, para a atual governadora, porque serão, logicamente, dois grandes nomes, dois grandes líderes, né, a nível de voto, tá certo, no estado. Então, essa ainda não está definida. A chapa do João, né, do João Campos, já foi definida, batido o martelo, né, aí com a Marília Reis e o Humberto Costa, tá certo, lutando aí, Humberto lutando para se reeleger como senador mais uma vez, e a Marília postulando, ela que já participou, né, de eleições para majoritária como prefeita, né, candidata a prefeita do Recife, perdeu para o João Campos, como candidata ao governo do estado, perdeu, né, para a Raquel Lira, mas é uma grande líder, tá certo? Então, são grandes nomes, né, do cenário político, não só de Pernambuco, alguns já atravessam, então, tá certo, a esfera, né, os limites do estado. Mas, de qualquer forma, há sempre essa expectativa, né, no caso aí de quem realmente vai ser confirmado como candidato ao Senado na chapa da Raquel Lira, né, do PSD. Como eu falei, a Raquel tem um problema bom na mão, né, e vai adiando, porque depende também, como eu falei, de muitas conversas, muitas articulações, né, o Diretório Nacional, logicamente, está aí se posicionando, os dois precisam se entenderem, o Dudu disse que não abre, mas vamos ver, né, até o dia 1º, né, de agosto, que será o dia da convenção, claro que tem que sair essa definição, logicamente, está havendo aí, tá se protelando, né, essa definição, porque há muita coisa em jogo, né, então, as pesquisas vão saindo, né, há muita contestação na última pesquisa que saiu, né, da Simplex, né, inclusive entra o pessoal da oposição entrando aí com pedido, né, para retirar, né, essa pesquisa que foi divulgada. De qualquer forma, né, a campanha está aberta, né, e aí até o dia 4 de outubro, né, a gente vai realmente sentir ainda mais como vem esse termômetro, né, da atual governadora Raquel Lira contra o ex-prefeito do Recife, João Campos, de tradicionalíssima família, né, de político aqui no nosso estado, né, de Miguel Arraes, de Eduardo Campos e por aí vai. Então, é aguardar realmente, porque agora que a coisa vai ficando realmente mais, digamos assim, é emocionante, né? E a gente vai, logicamente, acompanhando, e o povo, obviamente, vai ver quem tem, então, o melhor, né, para, neste momento, dar a Pernambuco. Bom, dito isso, a gente fala um pouquinho também, continua, né, os conflitos lá no Oriente Médio, Irã, os Estados Unidos, Irã atacando ali vários alvos dos Estados Unidos, né, naquela região ali do Oriente Médio, várias bases militares dos Estados Unidos, né, uma crise sem precedentes, né, os Estados Unidos também atacam, logicamente, aí várias bases, tá certo, lá do Irã, o Estreito de Hormuz vai, continua, logicamente, nessa celeuma, né, de conflito, né, porque o Irã é que tem realmente o domínio daquela região ali, né, dificulta, obviamente, a passagem de navios, alguns navios, logicamente, sendo atingidos pelo Irã para que não atravessem ali, né, para o Estreito de Hormuz, excluindo, né, o petróleo, né, para vários países da Europa, tá certo, também da Ásia, e é um momento bastante delicado, complicado, porque ninguém senta na mesa para conversar, né, e a temperatura só aumenta. Assim também como no leste europeu, né, a Ucrânia e a Rússia também vão ali, a Ucrânia vai resistindo de todas as formas, né, vai, logicamente, com a ajuda da União Europeia e também dos Estados Unidos, atacando, né, a Rússia, né, que não para também de atacar. Então, só quem perde é a humanidade, tá certo?

0: Em várias localidades, a gente vê aqui quase que todos os dias, né, a violência crescendo em um ritmo acelerado, o feminicídio, né, a falta de um congresso mais eficaz, né, que tenha realmente resposta mais efetiva, né, porque seja quem for o presidente, precisa realmente do aval, né, do congresso para tentar, né, trabalhar ainda muito mais nessa questão de violência, né, dessas associações criminosas, né? Então, como a gente tem visto aqui relatos e mais relatos, dominando todos os estados, a maioria dos estados do Brasil, até saindo fora do Brasil, né? Então, é preciso o crime organizado ter um combate forte, eficaz, seja quem for o governo, mas o Congresso também precisa dar a resposta, porque é dele que vem as decisões, as leis, tá certo? Para que o executivo possa, logicamente, executar. Então, infelizmente, só cresce também essa questão, e aí esse momento de cobrança. As eleições estão aí, vamos ver com quem a gente vai eleger, né, para o Congresso Nacional, né, porque realmente a situação não está para brincadeira. Bom, o tarifaço aqui no Brasil, né, começa a valer de hoje, e vamos ver como se comporta, logicamente, né, todo o cenário, né, comercial aqui no Brasil. Bom, a grande também notícia de ontem: Vitória de Santo Antão passou a ter mais de 100 mil, né, eleitores, né, para pleito do dia 4 de outubro. Então, 103.909, né, eleitores estão aptos, tá certo, a votar no próximo dia 4 de outubro, nas eleições que elege presidente, senador, deputado federal e deputado estadual. Então, Vitória ultrapassando aí um colégio eleitoral importante, o nono colégio eleitoral aqui no estado, ultrapassando a cifra de 100 mil eleitores. Então, 103.929, né, eleitores, então, aptos a votarem aqui em Vitória de Santo Antão. No mais, bom dia para todo mundo e até amanhã, se Deus quiser.
1: Ok, Giselda, vem aí na sequência, meus amigos e minhas amigas, Keila Paulino para comandar a primeira edição do Bom Dia Atual aqui na Tua FM Empreendimentos, José Aglaílson, Zé do Povo, Aglaílson Júnior e Romero Queralbres. A todos, uma ótima quarta-feira e até amanhã, se Deus quiser.

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0: Muito bom dia para você. Hoje é quarta-feira, dia 22 de julho de 2026. Começando a partir de agora o nosso Bom Dia Atual, música, informação, horóscopo do dia. Participa, o nosso WhatsApp é 35264083. A gente toca aquilo que você pede.
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0: Só música de qualidade. Falando em música, vamos começar com ele, Wesley Safadão. Decreto liberado. Bom dia pra você.

0: Oi, pessoal, tudo bem? Hoje é quarta-feira, dia 22 de julho de 2026. Eu sou a Suzy Luz e tô chegando com as previsões astrais para esse dia 22 de julho. Vida longa para quem dá mais um giro em torno do Sol e quem nasce no dia 22 de julho. É do signo de Leão, com a personalidade do signo de Sagitário. São pessoas independentes, otimistas, adoram liderar, possuem o dom da palavra. Tudo de bom para você, Leonino, Leonina, que faz aniversário hoje, 22 de julho. Áries, Touro e Gêmeos, oi Áries, nascidos de 21 de março. Passa 20 de abril. Áries, hoje as suas relações familiares precisam de mais atitude. Lembre-se que a gratidão abre as portas. A cor para você hoje é o dourado, números da sorte 15, 46 e 50. Touro, nascidos de 21 de abril a 20 de maio. Touro. Saturno traz lições importantes e suas viagens e deslocamentos vão enfrentar alguns desafios que vão trazer crescimento. Um pequeno gesto hoje pode mudar tudo. Cor para você, touro branco, números da sorte 23, 40 e 50. Gêmeos, nascidos de 21 de maio a 20 de junho. Gêmeos, hoje, Saturno traz lições importantes e a sua intuição traz oportunidades para renovação. Dedique um tempo para quem você ama. Cor para você azul, números da sorte 50, 41 e 32. Eu já volto e falo com Câncer, Leão e Virgem, mais um bloco de previsões astrais.
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2: 9:13. Vamos passar aqui no nosso WhatsApp. Olá, muito bom dia. Quem me ouve?
3: Bom dia, Keilinha, minha bom rainha. Dia. Bom dia. Eu quero me felizar vaqueiro, coladinho, minha linda. Ofereço para vocês da rádio aí, viu?
2: Muito obrigada.
3: Atual, a melhor escolha. Valmira do Amparo. Bom dia. Bom final de semana,
2: galera. Bom dia para você. Beijão, Valmira do Amparo.

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12: 9:24, mais uma participação no WhatsApp. Bom dia pra você.
13: Bom dia, aqui é a Alda, do Jardim Piranga. Eu queria escutar a música de Raça Negra. A tua FM é a melhor escolha. Beijo.
12: Beijão pra você que sempre participa, Alda. Você pediu e a gente vai tocar pra você Raça Negra.

0: Previsões astrais de volta nessa quarta-feira. Câncer, Leão e Virgem. Câncer, nascidos de 21 de junho a 21 de julho. Câncer, os movimentos celestes mostram que as suas amizades mais próximas podem trazer oportunidades de renovação. Não tenha medo de expressar seus sentimentos. Cor para você, violeta. Números da sorte 05, 37 e 48. Leão, nascidos de 22 de julho a 22 de agosto. Leão, um alinhamento estrelar surge e os seus talentos ocultos exigem que você tome uma decisão importante. Um pequeno gesto muda tudo. A cor para você hoje é o vermelho. Números da sorte 18, 45 e 29. Virgem, nascidos de 23 de agosto a 22 de setembro. Virgem, hoje, com Marte em evidência, sua criatividade traz oportunidades de renovação. O momento é favorável para investir em você mesmo. Cor para hoje, prata. Números da sorte 06, 30 e 47. Eu já volto e falo com Libra, Escorpião e Sagitário, mais um bloco de previsões essa quarta.
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2: 9 horas e 29 minutos. Muito bom dia. Quem me ouve?
3: Bom dia, Keila. Aqui bom é José Magazia. Toca pra mim, por favor. Olha a música de Simone Mendes. Qualquer música pra curtir.
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Oi, pessoal, eu sou a Suzy Luiz e tô de volta nessa quarta-feira te contando que os astros revelam pra hoje. Libra, Escorpião e Sagitário. Libra, nascidos de 23 de setembro a 22 de outubro. Libra, Mercúrio em trânsito avisa que a sua espiritualidade se fortalece. A paciência vai ser a sua maior virtude. A cor para hoje é o branco, números da sorte 19, 37 e 46. Escorpião, nascidos de 23 de outubro a 21 de novembro. Escorpião, uma nova fase se inicia. Sua reputação vai fluir com mais facilidade hoje. Mantenha calma e observe os detalhes. A cor para você hoje é o lilás, números da sorte 08, 13 e 31. Sagitário, nascidos de 22 de novembro a 21 de dezembro. Sagitário, os movimentos celestes mostram que os seus estudos e aprendizados entram numa fase de colheita. Um pequeno gesto muda tudo. Cor para hoje, prata, números da sorte 14, 15 e 60. Eu já volto e falo com Capricórnio, Aquário e Peixes no nosso último bloco de previsões.

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0: O último bloco de previsões astrais para hoje, Capricórnio, Aquário e Peixes. Capricórnio, nascidos de 22 de dezembro a 20 de janeiro. Capricórnio, uma nova fase se inicia. Suas amizades mais próximas exigem mais disciplina e foco. A sua luz vai guiar seus passos. A cor para você hoje é o verde, números da sorte 28, 35 e 38. Aquário, nascidos de 21 de janeiro a 19 de fevereiro. Aquário, nesse ciclo, os astros revelam que a sua rotina vai estar protegida pelas energias. Seja flexível diante das mudanças. A cor para você hoje, Aquário, é o prata, números da sorte 21, 36 e 51. E para fechar as previsões, Peixes, nascidos de 20 de fevereiro a 20 de março. Peixes, Saturno traz lições importantes e a sua intuição precisa de um olhar mais carinhoso. O momento é favorável para investir em você. A cor para você é o violeta, números da sorte 20, 52 e 55. Amanhã tem mais previsões, uma ótima quarta-feira. Até lá!
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1: Louvado seja nosso Senhor Jesus Cristo, para sempre seja louvado. Queridos filhos e filhas, é quarta-feira, quarta mariana. Mais do que nunca vamos dizer, rogai por nós, Santa Mãe de Deus, para que sejamos dignos das promessas de Cristo. Gemendo e chorando neste vale de lágrimas, rogai por nós, Santa Mãe de Deus, é quarta mariana, Nossa Senhora do Carmo, a madrinha da obra evangelizar é preciso ainda no mês de julho, dedicado a Nossa Senhora do Carmo. Filhos amados, povo querido, estamos começando a experiência de Deus e nós estamos nesta novena que eu estimulo você a não quebrar. Faça essa novena seríssimo. Novena do preciosíssimo sangue de Jesus. Senhor, derramai uma gota do seu preciosíssimo sangue sobre nós. Hoje, quarta-feira, também é dia de Santa Maria Madalena, Maria de Magdala. E sobre isso nós vamos refletir. Quero saudar a todos a partir da Rádio Evangelizar, de onde tudo começa. Saúdo as rádios irmãs, cujos nomes cito neste momento. Rádio Atual FM 105.1, de Vitória de Santo Antão, Pernambuco. Eu quero ser curado. Quero saudar a você pela TV Evangelizar, sinal digital em todo o país, em várias cidades, canal aberto. Saúdo você que está acompanhando agora, já está lá no YouTube, Padre Manzotti Oficial, interagindo, mandando sua mensagem, acompanhando a experiência de Deus, mandando corações. Vamos lá, povo de Deus, mande corações, mande rosas à Nossa Senhora. É quarta mariana, vai lá. Quero saudar a você pelo aplicativo da Associação Evangelizar é Preciso e todas as plataformas digitais. Amado povo de Deus, vamos juntos passar esta hora abençoada. Muitos motivos para rezarmos. Então, comece como deve ser. Em nome do Pai, do Filho e do Espírito Santo. Amém. Hoje, ao celebrar Maria de Magdala, Santa Maria Madalena, o Evangelho é próprio. No primeiro dia da semana, Maria Madalena foi ao túmulo de Jesus, bem de madrugada, quando ainda estava escuro, e viu que a pedra tinha sido retirada do túmulo. Então, ela saiu correndo, foi encontrar Simão Pedro e o outro discípulo, aquele que Jesus amava, e lhes disse: tiraram o Senhor do túmulo e não sabemos onde o colocaram. Maria estava do lado de fora do túmulo, chorando, chorando. Enquanto chorava, preste atenção, chorando, enquanto chorava, inclinou-se e olhou para dentro do túmulo. Viu então dois anjos vestidos de branco, sentados onde tinha sido posto o corpo de Jesus, uma à cabeceira, outra aos pés.

Os anjos perguntaram: mulher, por que choras? Terceira vez que aparece este verbo. Mas agora os anjos perguntam: mulher, por que choras? Ela respondeu: levaram meu senhor e não sei onde o colocar. Tendo dito isto, Maria voltou-se para trás e viu Jesus de pé, mas não sabia que era Jesus. Jesus perguntou-lhe: atenção, mulher, por que choras? Quarta vez. O que procuras? Pensando que era o jardineiro, Maria disse: Senhor, se foste tu que o levaste, dize-me agora onde o colocaste, eu irei buscar. Então Jesus disse: Maria. Ela voltou-se e exclamou em hebraico: Rabone, que quer dizer mestre. Jesus disse: não me segures, ainda não subi para junto do Pai, mas vai dizer aos meus irmãos: subo para junto de vós, o vosso Pai, meu Deus e vosso Deus. Então Maria foi anunciar aos discípulos: eu vi o Senhor, e contou o que lhe tinha dito. Senhor, amado meu, esse amado de Maria de Magdala, da cidade de Magdala. Por isso Maria Madalena, ela que teve 7 espíritos expulsos, teve uma vida transformada, e a partir de então Jesus se tornou o seu amado. Ela esteve sempre perto de Jesus. A Sagrada Escritura diz que ela estava ao pé da cruz de Jesus, junto com a mãe de Jesus, Maria Nossa Senhora. E a ela foi dado o privilégio de ser a primeira de ver o ressuscitado. Mas hoje, 4 vezes no Evangelho aparece a pergunta: por que choras? Primeiro, o Evangelho diz que ela chorava. Depois os anjos perguntaram: por que choras? E hoje a pergunta é feita a você. E pelas imagens, pelo som, eu entro na sua vida e faço a pergunta dos anjos e a pergunta de Jesus: por que choras? Porque hoje você chora. Padre, eu não estou chorando. Mas por que você está triste? Porque você está acabrunhado? Porque você está depressivo? Porque você está abatido? As lágrimas, o estado de prostração, impedia Maria Madalena de reconhecer Jesus. Às vezes, e quase sempre, o desânimo, a angústia, a depressão, as lágrimas que correm em nossos olhos nos cegam. E nós vemos um horizonte muito curto, muito curto. Um horizonte que não vai além da morte, a morte biológica. Então a pergunta é: por que choras? Eu estou aqui, eu estou ressuscitado. Padre, não diga para mim, diga para Jesus. É o desemprego, por que choras? Essa doença, por que choras? Esta pessoa que está definhando numa cama, por que choras? É uma depressão que não sai, por que choras? É uma angústia que eu carrego no peito, por que choras? E o Senhor, a cada resposta, está dizendo: Maria, Reginaldo, José, Antônio, eu estou aqui, eu estou vivo, eu estou com você. Amado meu, toma o que é teu. Amado meu, eu volto já. Volte comigo neste dia tão especial, esta quarta mariana. Voltamos já.

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0: Filhos e filhas, nós começamos com a música. Ah, eu quero ser curado por intercessão de Maria. Então, o dia todo hoje, qual a intenção que você quer colocar? E pedir Nossa Senhora, Mãezinha do Céu. Mãezinha do Céu. Peça a teu filho Jesus que derrame uma gota do seu preciosíssimo sangue sobre esta causa. Eu vou repetir de novo. Vai lá. Ei, você está nas panelas? Ei, você está mexendo com a obra aí, homem de Deus? Você está com o radinho ligado? Você está no presídio me acompanhando? Você está no hospital? Você está numa enfermaria? Você está numa fila? Onde você está dirigindo? Está no metrô? Está na roça? Então repita comigo. Nossa Senhora, Mãezinha do Céu, Mãezinha do Céu, peça a teu filho Jesus que derrame uma gota do seu preciosíssimo sangue sobre esta enfermidade, sobre esta causa, sobre esta necessidade. Fale com todo o coração. Eu acredito nisso, Senhor. Eu confio nisso, Senhor. E eu digo para você, se você quer que seu nome seja levado na missa do meio-dia hoje, eu vou presidir, 0800-410-6060. Fala com os nossos atendentes, é a melhor forma. Ou mande um WhatsApp, 41-3221-6060. Mande a sua intenção. Priscila, que a paz de Jesus esteja com você, Priscila.
1: Sua bênção, padre. Bom dia.
0: Deus abençoe. Você fala de onde, Priscila?
1: De Itabira, Minas Gerais.
0: Priscila de Itabira, Minas Gerais. Como é que você me acompanha ali, Itabira? E me abraça todo o povo mineiro, em particular Itabira.
1: Eu acompanho o senhor pelo YouTube.
0: Meu abraço ao YouTube. Mas você sabia que Itabira tem TV Evangelizar Canal Aberto?
1: Não sabia, padre.
0: Ô, filho, então depois que você desligar, você tenta sintonizar o 16.1 na sua TV. Aí você vai me ver. Você não vai só me escutar, você vai me ver. Tem também a Rádio Itabira. Diga lá, filha.
1: Padre, eu gostaria de pedir oração pelo meu marido, o Euler Fernandes.
0: Eu não entendi o primeiro nome.
1: Euler dos Anjos Euler. Fernandes.
0: Tá.
1: Isso.
0: O que está acontecendo com ele?
1: Padre, há mais ou menos 2 semanas e meia, ele foi diagnosticado com câncer de mama em estágio 2.
0: Entendi. É um caso raro, né, para os homens, sim, mas é violento.
1: E maligno.
0: Entendi.
1: Ele tenta ser forte para tentar passar força para a gente, mas durante a madrugada eu vejo como ele fica.
0: Entendi.
1: E fico quieta no meu canto para ele ver que eu não estou nervosa.
0: Entendi.
1: Mas choro o tempo todo, padre, porque eu tenho alguns traumas que em 2018 uma tia minha faleceu no meu braço.
0: Entendi.
1: E em 2021 eu tive outra perda. De manhã eu perdi meu avô.
0: Meus sentimentos.
1: E à noite eu perdi a minha tia, que morreu também nos meus braços.
0: Meus sentimentos, filha.
1: E ano passado a minha sogra morreu nos meus braços.
0: Puxa.
1: E eu não consigo. Eu não aguento mais, padre, perder mais ninguém.
0: Tá. Filha, enquanto você falava que as pessoas morriam nos seus braços, partiam para o céu, eu fiquei, me veio a memória de Nossa Senhora com Jesus nos braços, seu filho morto. Então você tem uma grande missão, filho, de confortar. Mas eu entendo suas lágrimas, porque se trata agora do seu marido, você está vendo o sofrimento dele. Você está sendo forte, é uma mulher de fé. Eu lhe digo, você é uma mulher de fé. E você disse, eu não aguento mais. Deus está do teu lado, filho. Te fortalecendo.
1: Amém.
0: Deus está te fortalecendo, e nós vamos rezar agora por ele. E eu lhe digo, por mais que seja uma doença bastante rara para os homens, a medicina está muito avançada. Não se desespere.
1: Sim.
0: Não pense que já é o obituário. Não, não pense assim. Eu quero que você reze comigo agora e peça a todos os intercessores, homens, mulheres, sacerdotes, se tiver alguém me acompanhando, e sei que tem. Às vezes eu escuto padres dizendo: olha, eu acompanho e rezo. Nós vamos rezar. Inclusive eu convido quem está me acompanhando a estender as mãos. Repita comigo, Priscila. Senhor Jesus.
1: Senhor Jesus.
0: Nas tuas santas chagas.
1: Nas tuas santas chagas.
0: Dolorosas e gloriosas.
1: Dolorosas e gloriosas.
0: Eu entrego, Senhor.
1: Eu entrego, Senhor.
0: O meu marido.
1: O meu marido.
0: Peço, Jesus.
1: Peço, Jesus.
0: Que uma gota do preciosíssimo sangue.
1: Que uma gota do preciosíssimo sangue.
0: Recaia sobre ele.
1: Recaia sobre ele.
0: E retire as células cancerígenas.
1: E retire as células cancerígenas.
0: Dai força emocional.
1: Dai força emocional.
0: Física.
1: Física.
0: E espiritual.
1: E espiritual.
0: Para enfrentarmos este problema.
1: Para enfrentarmos este problema.
0: E eu creio, Jesus.
1: Eu creio, Jesus.
0: Que proclamaremos a cura.
1: Que proclamaremos a cura.
0: E a vitória.
1: E a vitória.
0: Senhor Jesus, Deus de misericórdia, eu rezo pelo
1: Senhor Jesus.
0: Eu, Leranjos, e rezo por todos aqueles que receberam uma notícia de câncer. Senhor Jesus, eu peço nesse momento, foi por tua vontade que a Priscila, enquanto milhares de pessoas tentavam, conseguiu a ligação. Então, Senhor Deus, nós te pedimos, hoje aparece o câncer. E Nossa Senhora, peça a Jesus que estas pessoas sejam curadas e que essas células cancerígenas sejam destruídas. Curai, Jesus. Curai, Jesus. Curai, Jesus. Amém. Diga amém, Priscila.
1: Amém, Padre.
0: Amém. O que, que você ia falar, querida?
1: Eu acho que estou muito nervosa. Lembrei. Eu gostaria de pedir para o senhor fazer uma oração também para o meu amigo, o Ivan Santos Mota.
0: Tá.
1: Ele sofreu uma AVC no princípio do mês, 15 dias após a irmã dele falecer.
0: Meu Deus.
1: E a situação dele não está muito boa. Já colocaram ele no paliativo completo.
0: Entendi.
1: E ele precisa muito descansar, padre, porque ele é um rapaz guerreiro, muito bom de coração, e não merece sofrer.
0: Filha, a gente julga assim. Nessas horas, a gente pode pedir: Senhor, tenha misericórdia. A frase é esta. Ninguém fica um minuto a mais vivo se não for a vontade de Deus.
1: Verdade, padre.
0: E ninguém vai um minuto antes se não for a vontade de Deus. Então, por mais que a gente olhe, e eu tenho um cunhado meu, que Olívio, que tenho rezado muito, que também está definhando numa cama, e eu acompanho o sofrimento da minha irmã Jandira, da filha Rosângela, e todos nós. Mas o que eu tenho rezado é a misericórdia. Você entendeu, filha?
1: Entendi, padre.
0: É o que podemos e devemos pedir. Tenha misericórdia, Senhor, mas eu levarei. Hoje, se você acompanhar a missa do meio-dia, vai estar o seu nome, o nome do seu marido e o nome do Ivan. Que Deus abençoe. Eu vou para o intervalo e volto já. Volte comigo.
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0: Eu falava com a Priscila e a Priscila foi a voz de muitas pessoas que estão numa luta contra o câncer. E muitos que estão definhando num leito. Às vezes, como a vida, como ela disse, está vegetando. E fica sempre esse apelo: Senhor, seja feita a Tua vontade, assim na terra como no céu. Uma das petições do Pai Nosso. Tenha misericórdia desta pessoa, Senhor. Priscila de Itabira, Minas Gerais. Lá temos a TV Evangelizar. Priscila, sintoniza. TV Evangelizar, canal 16.1. Corneta, sacristão. Rádio Itabira FM. Célia Menezes. Zé Vacante. E filhos e filhas, você não está gostando dessa semana que eu estou explicando sobre os dons carismáticos? Eu estou falando sobre 1 Coríntios, capítulo 12. E eu já fiz a leitura de Corinto e muitas vezes passei rápido. Este ano e nesta semana, eu estou explicando sobre os dons carismáticos. Inclusive, percebi que a adesão não está lá aquela coisa, não. Vamos lá. Está lá, ó, a leitura de ontem, antes de ontem. Você não gostaria de ver? Por favor, vai lá, leitura orante. Nós temos a leitura orante sobre... Ah, é que está faltando uma palavra, né? Sobre quais são os aspectos. Talvez renomeá-la, dizendo quais são os temas tratados. Hoje, nós iremos tratar a partir da sequência. Bíblia aberta, cartilha de oração. E de novo, iremos um versículo e meio. Eu quero explicar, quero dar essa catequese. 1 Coríntios, capítulo 12, versículo 10b, 11. 10b quer dizer que é só um pedaço. 10b, 11. Até agora. E volto a dizer que você tem essas explicações. Foram rápidas, é verdade? Mas você as tem no Leitura Orante, lá no YouTube Padre Manzotti. Que foi a mensagem de sabedoria, a mensagem de conhecimento, depois o espírito da fé, depois o poder, o dom da cura. Existe, padre? Está lá. Depois, o dom de fazer milagres, o dom carismático de anunciar a mensagem de Deus. Foram seis. Agora sigamos. Continua Paulo. Ainda, outra pessoa recebe a capacidade para saber a diferença entre os dons que vêm do Espírito e os que não vêm dele. Para uma pessoa, o Espírito dá capacidade de falar em línguas estranhas. Para outros, ele dá a capacidade de interpretar o que essas línguas querem dizer. Porém, um só é o mesmo Espírito. Quem faz tudo isso, ele dá um dom diferente para cada pessoa, conforme ele quer. Repito o texto para explicar. É o mesmo Espírito. Lembre-se daqueles pontos. Para edificação da igreja, não para usufruto próprio, para o serviço. É um dom do Espírito Santo que nós podemos pedir, devemos pedir. Ele pode nos dar esses dons carismáticos. Como eu disse, hoje, de falar em línguas estranhas, a capacidade de interpretar essas línguas, o que elas querem dizer, mas tudo é um só Espírito. Então já comece dizendo comigo: Veni Creator Spiritus, vem Espírito Santo, e dai hoje os dons carismáticos. O que é o discernimento dos espíritos? É o dom da revelação. A finalidade deste dom é ajudar a reconhecer a origem dos pensamentos, inspirações, palavras. Às vezes nós não sabemos o que é que está me inspirando. É o bem ou é o mal? Santa Teresa dizia, eu não quero ter visões, porque eu tenho dificuldade, e dizia às suas noviças, para saber se a visão era de Deus ou do diabo, porque o diabo se disfarça. Lembre-se, o diabo perdeu a santidade, mas não a inteligência angelical. Ele é astuto. É para distinguir aquilo que está agindo em nós, é de Deus ou do maligno. O dom carismático do discernimento, permitindo perceber interiormente a origem espiritual. E para que serve? Ajuda para que tomemos decisões acertadas. Esse dom do Espírito Santo permite reconhecer a vontade de Deus, orienta o exercício dos demais carismas, protege a comunidade contra os enganos e falsas inspirações. O dom carismático do discernimento fortalece a missão pastoral e a vida de oração. Como crescer neste dom? Pedindo ao Espírito Santo, cultivando na oração, na leitura da palavra de Deus, na vida sacramental, ser fiel à doutrina e fiel à igreja, lembrando que os frutos é que iremos reconhecer a árvore. Falar em línguas, outro dom carismático, é uma inspiração do Espírito Santo que vem junto com profecia e interpretação. O que é o dom das línguas? É uma oração inspirada no Espírito Santo, que a pessoa, você já viu isso, rezar em línguas fica mais fácil. Há uma diferença, mas só para que você entenda, rezar em línguas significa você dizer palavras ou sons com mais liberdade e intimidade com Deus. Um louvor e adoração a Deus, ação de graças. É um crescimento espiritual. Inclusive foi a segunda leitura de domingo que o Espírito Santo em nós faz nos rezar com gemidos inefáveis. Isso fortalece a intimidade com o Senhor, ajuda a rezar mesmo quando não temos palavras, edifica espiritualmente quem pratica, prepara a pessoa para receber outros dons. O falar em línguas pode ser o dom menor, mas ele ajuda a preparar para receber outros dons. Nos Atos dos Apóstolos aconteceu a glossolalia, que foi os sons inspirados pelo Espírito Santo. Mas também tem pessoas que falam língua humana que o ser humano desconhece. Repito, o dom de línguas favorece a união com Deus, rompe barreiras como medo, vergonha, autossuficiência, fortalece a visão, a vida de oração, abre caminho para os carismas, contribui para a santificação da unidade e da comunidade. Eu paro por aqui e volto depois do intervalo fazendo uma oração ao Espírito Santo para que nos dê estes dons e carisma, o batismo no Espírito Santo. Voltamos já.
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0: ainda na leitura orante. E eu convido você a rever as leituras orantes dos últimos dias. Nós falávamos sobre os dons do Espírito Santo. Então, peça agora comigo: batiza-me, Senhor, com teu Espírito. Dai-me, Senhor, o Espírito Santo de Deus. Batiza-me, Senhor. Não outro batismo, é um só batismo, em nome do Pai, do Filho, do Espírito Santo. Mas esse batismo do Espírito Santo, Senhor, que eu peço hoje, e se for da tua vontade, Senhor, dai-me os dons carismáticos, e que a partir deles eu possa servir melhor a igreja. Enviai o vosso Espírito sobre mim, Senhor. Enviai o vosso Espírito sobre mim, Senhor. Derramai vossos dons, que eu quero servir a igreja e a comunidade. E sei que o teu Espírito é abundante em dons para tudo que você está fazendo, e reze. Vem, Espírito Santo, sobre mim. Eu já estou a serviço, eu sou catequista, dai-me o teu Espírito Santo. Eu sirvo a igreja na liturgia, dai-me teu Espírito Santo. Eu sirvo na caridade, dai-me teu Espírito Santo. Eu sou de grupo de oração, dai-me teu Espírito Santo. Eu sou do grupo das capelinhas mensageiras das Santas Chagas, dai-me teu Espírito Santo. Senhor, eu sou ministro da palavra, dai-me teu Espírito Santo, Senhor, mais abundantemente. Enviai o vosso Espírito, Senhor, e tudo será criado, e renovareis a face da terra. Dai-me, Senhor, o batismo no Espírito Santo, e dai-me, segundo a vossa vontade e vosso querer, estes dons carismáticos. Eu me coloco como receptáculo, eu me coloco, Senhor, como um vaso aberto, de barro, frágil, para receber estes dons carismáticos, Senhor. Eu te peço essa graça que Paulo falou das primeiras comunidades, mas que hoje é muito presente. Vem, Espírito Santo de Deus. Amém. Amém. Esta foi a leitura orante de hoje. Escute esse testemunho.
1: Eu sou Maria, daqui de Manaus, Amazonas. Estou muito feliz por fazer parte dessa obra maravilhosa. Há muitos anos eu tinha esse problema de constipação intestinal. Fui com vários médicos, tomei vários remédios, vários exames, chá, todo chá que ensinava, tomava, certo. Melhorava, mas não ficava curada. E eu, de novena em novena, quinta eucarística, terça das Santas Chagas, que orando, maravilha, pedindo todo dia. Cheguei até o ponto de dizer, ah, eu vou desistir, que eu não vou mais ficar boa, não é possível. Aí, entendi, eu ouvi o senhor falar uma vez que enquanto a gente não consegue a graça, a gente não para.
0: Isso
1: de
0: mesmo.
1: Aí eu disse, Jesus, me perdoe, porque eu estou lhe aperreando muito, mas me ajude, pelo amor de Deus, Jesus. Me ajude a
0: tem
1: ficar
0: que aperrear
1: curada,
0: mesmo,
1: eu não aguento mais sentir tanta dor, era dor direto, todo dia, acordava de madrugada com dor.
0: Olha,
1: e eu fiz uma promessa que se eu ficasse curada, padre, eu ia mandar o meu testemunho.
0: Estou
1: muito feliz, que eu há muitos anos sentindo dor e eu estou curada, não estou sentindo mais dor nenhuma.
0: Amém.
1: E eu quero agora falar uma coisa que fazia,
0: diga,
1: tempo que eu tinha vontade de falar.
0: O quê?
1: E vou falar agora. Toca o sino, sacristão.
0: Meu abraço, querida Maria, lá de Manaus. Manaus nos transmite pela rádio Logos FM. Gilson Nascimento, meu abraço. Cardeal Arcebispo Dom Leonardo Urich Stein. 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Vanessa, que a paz de Jesus esteja com você, Vanessa.
2: Só bênção, padre.
0: Deus abençoe. Você fala de onde?
2: De Jiparaná, Rondônia.
0: Meu abraço, Jiparaná, como é que você me acompanha?
2: Eu escuto pelo aplicativo.
0: Tá bom, mas ali é uma fartura. Nós temos canal aberto 15.1. Temos várias rádios que cito depois. Diga lá, Vanessa. Oi, Vanessa.
2: Oi, pode falar.
0: Não, é você que tem que falar.
2: Ai, eu tô nervosa, desculpa.
0: Fica calmo, filha. Vai lá.
2: Padre, tem 2 semanas que eu tô tentando falar com o senhor. E hoje eu consegui.
0: Então fale.
2: Minha avó tem 87 anos. E ela sofreu uma fratura no fêmur e tem que passar por uma cirurgia. Ela é muito fã do senhor. Só que eu tô tão desesperada, com tanto medo.
0: Como é o nome da vozinha?
2: É Maria Conceição.
0: Maria Conceição. Você pode ter certeza que vamos rezar por ela. Ela tá ouvindo?
2: Não, ela tá no hospital. Tem 19 dias que ela tá no hospital.
0: Quando você for visitá-la, diga para ela que, como obra evangelizar, nós estamos rezando por ela, tá bom? E vai dar certo a cirurgia, filha. Fica calma. Fica calma. É...
2: ela estava no público, né? A gente conseguiu trazer ela para o particular e a cirurgia dela é hoje, 3 horas da tarde.
0: Hoje, 3 horas, horário isso. Do terço das Santas Chagas. Tá certo. Então acalma teu coração. Peça assim, Senhor.
2: Senhor.
0: Jesus das Santas Chagas.
2: Jesus das Santas
0: Eu entrego Chagas. A minha avó.
2: Eu entrego a minha avó.
0: A Maria Conceição.
2: A Maria Conceição.
0: Esteja do lado dela, Senhor.
2: Esteja do lado dela.
0: Guia a mão dos cirurgiões.
2: Guia a mão do cirurgião.
0: Que uma gota do seu preciosíssimo sangue caia sobre ela.
2: Que uma gota do preciosíssimo sangue caia sobre ela.
0: Amém.
2: Amém.
0: Que Deus abençoe Vanessa de Jiparaná, Rondônia. Tem um aplicativo, lá nós temos a TV Evangelizar, canal 15.1. Rádio Plan FM, diretor Licomédio, Rádio Alternativa FM, Pedro Bose, Dom Norbert Hans Christopher Foester, de Jiparaná. Escute esse testemunho.
3: Me chamo Socorro Oliveira, moro em Pacatuba, no Ceará, e eu quero testemunhar uma graça que alcancei agora na novena de Nossa Senhora do Carmo. Meu irmão teve um problema muito sério de saúde, precisou fazer uma cirurgia de crânio aberto, colocou uma placa e vários pinos no pescoço para continuar Nossa, sustentando a cabeça. Não pode muito movimentar a cabeça de um lado para outro. Então ele entrou junto ao INSS com a aposentadoria.
0: Certo.
3: E o INSS vinha negando esta aposentadoria.
0: Oh, meu Deus.
3: Quando o senhor começou a novena de Nossa Senhora do Carmo, eu me apeguei a Nossa Senhora do Carmo e fiz o meu pedido a ela com muito amor, com muito carinho, com muita confiança. E a aposentadoria do meu irmão veio.
0: Louvado
3: graça
0: seja Deus.
3: É graça testemunhada. Toca o sino, sacristão.
0: Meu abraço, Socorro de Oliveira, Pacatuba, Ceará. Lá chega a TV Evangelizar, canal 21, de Fortaleza. Oh, saudade de Fortaleza, saudade do meu povo do Ceará. Rádio Jangadeira FM, Milton Turola, Shalom, Padre Dougmar, Rádio Dom Bosco, Padre Magno, Arcebispo Dom Gregório Paixão de Fortaleza. Gente, meu coração espera com alegria para evangelizar. É preciso Fortaleza no finalzinho de outubro. Eu volto já, volte comigo com a novena.

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5: Hoje é aniversário de Dom Valentim Fagundes de Menezes, da Diocese de Balsas, Maranhão, Juazeiro do Norte, Ceará. Completando 115 anos, mais uma vez, abraço, Ceará querido. Temos lá a TV Evangelizar 39.1. Tá certo, sacristão? Agora sim. Boa Nova FM, Guatemi, Mato Grosso do Sul. Cultura M, Foz de Iguaçu, Paraná. Guaicuí FM, Várzea da Palma, Minas Gerais. Gente, você acredita em catequese? Eu não sei, eu acredito muito que a gente precisa, eu estudo muito. Eu digo menos do que eu deveria, mas eu me esforço. Eu estudo, eu leio, eu vivo com a Bíblia e o Catecismo da Igreja Católica. É verdade. Artigos que vêm, estou sempre me atualizando nas falas do Papa. Por isso eu acredito na catequese. Você escutou a catequese de ontem? Eu falo escutar porque você não precisa perder tempo de me ver. Ah, meu rosto, você já me vê. Eu quero que você escute. Faça das catequeses um podcast. Tá em moda, não tá? Então é assim, você vai fazer uma esteira, põe teu fone de ouvido, escuta a catequese. Você tá trabalhando, tá lavando louça, pega teu telefone e coloca lá YouTube Padre Manzotti. O tema de ontem foi: é importante a Eucaristia? Esse é o tema. Talvez você vai querer falar para uma pessoa, ó, vá no domingo e comungue, volte a comungar. Mas às vezes você não tem clareza das razões. Eu chamo de eficácia, da importância. Por que Eucaristia é importante para nós? Por que São Pio dizia que se descobríssemos o valor da Eucaristia, a polícia iria ficar na porta da igreja para segurar a multidão que queria entrar? São Pio. Talvez falta catequese. Tá lá, YouTube Padre Manzotti. Gente, sexta-feira, dia 31, eu estarei em Araquari, Santa Catarina. Na festa do Senhor Bom Jesus de Araquari. Povo de Santa Catarina, se organize na Avenida Nereu Ramos, centro de Araquari. 19:30, Santa Missa. depois um show de evangelização, transmissão pela TV Evangelizar e YouTube Padre Manzotti. Atenção, Estados Unidos! Parece longe, mas está perto. 15 e 16 de agosto, eu estarei em Hudson, Massachusetts. Olha, eu estou preparando as palestras, um retiro muito forte, viu? Sobre restauração e cansaço. Primeiro, cansaço, restauração. Vamos lá, sábado, das 8 às 6 às 5 da tarde. Domingo também, pregação, adoração, missa. Como você consegue? Camarotetickets.com. Dia 22 de agosto, eu estarei em Nova Jersey, na Escola Católica da Cruz Sagrada. Também das 8 às 5, camarotetickets.com.br. E atenção, Orlando, terça-feira, dia 25 de agosto, eu estarei na Flórida. Momento de espiritualidade, onde vai ser? Na Basílica do Santuário Nacional de Nossa Senhora Rainha do Universo. Mais informação você tem padrereginaldomanzotti.com.br ou missão.usa Instagram. Amado povo de Deus, bora lá rezar. E eu quero que você reze comigo e não quebre essa novena. Preciosíssimo sangue de Jesus.
6: Quem poderá resistir?
5: E deixa rolar essa música, sacristã. Senhor Jesus, que derramaste o teu preciosíssimo sangue em remissão dos nossos pecados, humildemente peço a graça que tanto necessito. Qual é a graça? Hoje apareceram muitos pedidos. Câncer, cirurgia. Lava-me, Senhor, com teu preciosíssimo sangue. Derrama o sangue das tuas mãos, pés, do teu lado aberto. Lava-me com teu sangue por inteiro, corpo, alma, espírito. Envolve com teu sangue a minha mente, o meu coração, minha vontade, os meus sentimentos. Estou pedindo, derrama teu preciosíssimo sangue sobre a minha pessoa. Senhor Jesus, que o teu sangue seja minha defesa, minha fortaleza, minha guarda, e que nada do maligno possa atingir a mim e a minha família. Pelo poder do preciosíssimo sangue derramado sobre mim, sobre todos os que agora apresentam em oração. Quem você apresenta em oração? Diga o nome, filho, acredite. Jesus nos chama pelo nome, Maria, Rabone. Agradeço-vos, Jesus, por teu sangue. E vamos juntos. A minha defesa é o sangue de Jesus. A minha proteção é o sangue de Jesus. A minha cura é o sangue de Jesus. A minha fortaleza é o sangue de Jesus. Repita de novo. A minha defesa é o sangue de Jesus. A minha proteção é o sangue de Jesus. A minha cura é o sangue de Jesus. A minha fortaleza é o sangue de Jesus. Diante do teu sangue, Jesus, o inimigo é repelido e foge. Todo joelho se dobra nos céus, na terra e nos infernos, porque este sangue tem poder. O Senhor esteja convosco. Ele está no meio de nós. Abençoai, Senhor, a água, a roupa dos enfermos, os remédios, as fotos de família, por intercessão de Nossa Senhora do Carmo, São Pio de Pietrelcina, nos méritos das Santas Chagas. Em nome do Pai, do Filho, do Espírito Santo. Amém. E eu me despeço pelas mãos de Maria. O clipe. 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

0: Água Santa Albertina.
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0: dia. Nas últimas 24 horas, mataram 5 pessoas em Pernambuco. Desde julho, já são 161 assassinatos no estado de Pernambuco. De 1º de janeiro até esta madrugada, já mataram 1.570 pessoas no estado. A Justiça de Pernambuco revogou a prisão domiciliar do padre Ayrton Freire e determinou que ele passe a responder aos processos em liberdade, mediante o cumprimento de medidas cautelares. A decisão foi baseada no entendimento de que houve excesso de prazo na tramitação do processo. Padre Ayrton Freire estava em prisão domiciliar desde julho de 2023. Apesar da decisão, ele continua proibido de manter contato com a denunciante, de exercer atividades religiosas e de se manifestar sobre o caso nas redes sociais. As ações judiciais envolvendo o religioso continuam em andamento e seguem sendo analisadas pela justiça. Em Petrolina, no bairro Antônio, Casimiro João Vitor dos Santos, de 20 anos, foi executado a tiros. Após os disparos, o criminoso ainda agrediu a vítima com capacete e coronhadas antes de fugir. Em Aliança, o músico e produtor Gabriel Anderson da Silva Barros, de 42 anos, proprietário da banda Pegada do GB, morreu em um grave acidente envolvendo um caminhão e dois veículos na BR-408. Em Jaboatão dos Guararapes, o adolescente Guilherme Wilker Marinho, 17 anos, estava desaparecido há cerca de uma semana. Foi encontrado morto em uma área de mata com sinais de violência. A Polícia Civil investiga o crime. Em Granito, a Polícia Civil prendeu um técnico de enfermagem de 50 anos, suspeito de matar Guilherme Leandro Umbelino, 28 anos. O corpo da vítima foi encontrado dividido em duas partes em uma área de vegetação. Homicídio registrado ontem à noite no Buraco do Gerson, em São Domingos, distrito de Brejo da Madre de Deus. A vítima, identificada como Clécio, alvejado à bala, faleceu no local. A autoria e motivação do crime seguem desconhecidas. Corpo está no IML. Da Agência de Rádio Conexão Notícias, reportagem Renê Macedo.
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2: Meio-dia e 44.
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3: Meio-dia e 47.
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0: A lei de reciprocidade só deve ser usada em caso de necessidade, afirmou o ministro do Desenvolvimento, Indústria e Comércio Exterior, Márcio Elias Rosa, nesta quarta-feira, em entrevista à Rádio Bandeirantes. A declaração foi dada no dia em que a tarifa extra de 25% dos Estados Unidos sobre o Brasil começou a valer. Segundo ele, o Brasil tem um instrumento à disposição, mas é preciso cautela para que o uso não seja mais prejudicial do que benéfico ao país.
1: Qual a medida que eventualmente poderia corresponder a uma reciprocidade? Segundo, se ela não pode produzir um efeito negativo reflexo, ou seja, o prejuízo ser maior aqui do que lá. Se você for adotar a reciprocidade, você precisa ferir o adversário, não apenas irritá-lo, porque senão você perde o controle, o domínio da negociação. O Brasil tem esse instrumento, ele vai usar esse instrumento, mas quando for adequado, quando for necessário.
0: De acordo com o ministro, o Brasil contestou os pontos da investigação comercial aberta pelos norte-americanos, indicados como práticas injustas, por exemplo, o PIX. Ele afirmou que os argumentos dos Estados Unidos não tinham respaldo na realidade e, por isso, a negociação ficou dificultada.
1: Se as questões fossem meramente comerciais ou econômicas, eu não tenho dúvida de que nós teríamos chegado a um consenso, a um acordo. Mas, infelizmente, elas não são. Do lado brasileiro, sempre foram. Do lado norte-americano, sempre foram ideológicas ou políticas. E essa tarifa que acabou sendo anunciada e que hoje, de fato, começa a vigorar, elas têm muito mais um caráter de sanção, como se o Brasil tivesse feito algo errado, coisa que não fez, do que propriamente de regulação do mercado.
0: Márcio Elias segue com reuniões nesta quarta-feira com setores afetados pela tarifa que entrou em vigor, entre eles, indústria da madeira, mobiliário, rochas e dispositivos médicos. Segundo o ministro do Desenvolvimento, uma segunda sobretaxa de 12,5% deve sair na sexta-feira, agora contra 60 países, incluindo o Brasil, por suposta falha de fiscalização na importação de produtos que teriam sido fabricados com trabalho forçado. Da Rádio Nacional em Brasília, Gabriel
2: Bruno. 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

0: Rafael de Lima e o Fábio Cebolinha.
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2: Atenção, senhores apostadores, extração das 12 horas e 40 minutos. Primeiro prêmio, 8161. Primeiro prêmio, 8161, Leão. Segundo prêmio, 0756. Segundo prêmio, 0756, Gato. Terceiro prêmio, 6894. Terceiro prêmio, 6894, Viado. Quarto prêmio, 4988. Quarto prêmio, 4988, Tigre. Quinto prêmio, 0240. Quinto e último prêmio, 0240, Coelho.
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4: O Tribunal Superior Eleitoral divulgou nesta terça-feira o teto de gastos de campanha para os cargos em disputa nas eleições deste ano. O limite para presidente da República é de R$ 133 milhões. O TSE manteve os mesmos valores de 2022, corrigidos pelo IPCA. A decisão considerou que não houve alteração legislativa sobre o tema e a manutenção do Fundo Especial de Financiamento de Campanha no mesmo valor destinado às eleições anteriores. Para a campanha à presidência da República, o limite é de R$ 133 milhões, sendo quase R$ 89 milhões no primeiro turno e cerca de R$ 44 milhões no segundo turno. O teto para campanhas de deputado federal é de cerca de R$ 3.200.000. Para deputado estadual ou distrital, o limite é de cerca de R$ 1.200.000. Já para senador e governador, o limite varia de acordo com o estado. Em São Paulo, por exemplo, candidatos ao governo podem gastar cerca de R$ 40 milhões nos dois turnos, enquanto os candidatos ao Senado têm limite de cerca de R$ 7 milhões. O cálculo considera as despesas contratadas de forma direta pelos candidatos, além de transferências de recursos para outros partidos ou candidatos e doações de bens e serviços com valor econômico. De acordo com a resolução, quem ultrapassar o limite de gastos terá de pagar multa de 100% do valor excedido em até 5 dias úteis a partir da intimação da decisão judicial. O gasto além do limite também pode caracterizar abuso do poder econômico, conforme prevê a lei de inelegibilidade. Da Rádio Nacional em São Paulo, Sara Kine.
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2: A Justiça Federal do Rio de Janeiro condenou a União a pagar uma indenização de R$300 mil por danos morais ao filho de João Cândido Felisberto, o Almirante Negro, e líder do movimento conhecido como a Revolta da Chibata. A decisão fundamenta-se em manifestações oficiais da Marinha Brasileira, consideradas ofensivas à honra e à memória do líder do movimento, ocorrido no Rio em 1910. Na sentença, a Justiça reconheceu que a proteção jurídica da memória de João Cândido alcança também seus familiares e que o filho possui legitimidade para pleitear reparação pelos danos sofridos em decorrência das declarações oficiais. A sentença seguiu o parecer do Ministério Público Federal. No entanto, a Justiça acolheu os pedidos apenas de forma parcial. Foram negados os pleitos relativos aos efeitos econômicos e financeiros da anistia concedida em 2008, como promoções retroativas, contagem de tempo de serviço e pensões militares. Da Rádio Nacional, no Rio de Janeiro, Solimar Luz.
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Alô? Está me ouvindo? Não tem mais ninguém aqui? Já pode subir. Então tá.

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0: Após mais de um ano, a Polícia Civil anunciou nesta terça-feira, em coletiva de imprensa, que concluiu o inquérito do caso da artesã Dene Cardoso, envenenada com mercúrio durante meses no Recife. A corporação indiciou por tentativa de homicídio Maria Aparecida Rodrigues de Araújo, principal suspeita de ter praticado o crime. Ela foi filmada colocando uma substância na garrafa da vítima. Segundo o delegado José Custódio, a principal linha de investigação apontou que o crime teria sido motivado por ciúmes.
1: Eu concluí o inquérito policial, fiz o indiciamento pela tentativa de homicídio, pelo motivo torpe, já que foi considerado que a motivação foi em razão de que o namorado da investigada tinha amizade com a vítima. Então, em razão disso, as sucessivas condutas da vítima em colocar a substância identificada como mercúrio com a finalidade consciente de prejudicar a integridade física, a saúde da vítima e até a sua própria vida, demonstram essas qualificadoras. Também se faz necessário, colocando numa linha do tempo, para esclarecer que, no primeiro momento, quando a vítima começa a perceber que a ingestão da água que ela estava ela começou a perceber que tinha algo diferente. Então, ela é como se tivesse, segundo as palavras dela, estivesse engolindo bolinhas. Bolinhas essas que foi identificado pela perícia química, que se trata de mercúrio.
0: Responsável pelo inquérito, o delegado José Custódio afirmou que a investigação reuniu um amplo conjunto de provas periciais. O delegado afirmou que, apesar de ter sido filmada pondo substância na garrafa da artesã, Maria Aparecida negou o crime. Disse também que não era ela nas imagens, mesmo o rosto dela tendo sido mostrado em alguns segundos dos vídeos.
1: Então, são esferas líquidas com aparência metálica que a própria investigada desconfiou e resolveu filmar com seu celular a sua própria colega de sala que trabalhava junto com ela fazendo artesanato. Então a vítima, por um momento, saiu da sala e deixou o celular filmando. Quando ela retorna de onde tinha saído para a sala, ela identifica no seu celular e flagra, para sua surpresa, que a investigada tinha tirado de sua bermuda um sachê e colocado dentro da sua garrafa, saculejou aquela garrafa, pelo que você identifica, para misturar as substâncias para que a vítima tomasse. E fez isso de forma sucessiva. Ela negou tudo, disse que não foi ela que colocou qualquer substância na garrafa, mas aí vocês percebem que a filmagem é clara. Então, os fatos por si só, ele já traduz que realmente ela colocou aquela substância, além do que eu já trouxe para vocês de perícias, de exames que comprovam a identificação da substância como mercúrio. Ela desconsiderando toda a investigação, tudo que foi apresentado, negando, para mim não vai ter importância, porque o inquérito ele foi feito com muita qualidade, com muita tecnicidade. Então é assim que a gente produz a investigação, investigação técnica, sempre amparada, protegendo sempre os direitos fundamentais, as garantias fundamentais. Então, embora ela desconsidere, ela não concorde, o inquérito por si só, o que foi produzido, já traduz elementos capazes para que o Ministério Público possa prosseguir e analisar uma possível denúncia.
0: Procurada, a defesa da investigada informou que irá se pronunciar apenas em momento oportuno. Da agência de rádio Conexão Notícias, reportagem Diogo Bach.
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0: prosseguimento da 19ª rodada do Campeonato Brasileiro nesta terça-feira, o Atlético Mineiro ficou no empate com o Bahia em 1-1. Nesta quarta-feira, a bola rola para 4 partidas. Às 7h30 da noite, o líder Palmeiras vai até o Couto Pereira para enfrentar o Curitiba. Lateral esquerdo palmeirense, Jefté, fala da pausa para a Copa do Mundo e a retomada para o segundo semestre.
1: Tem muito esse costume, né, de ter tanto esse tempo para se preparar, né? Acho que aí foi um descanso positivo, né, para a gente descansar mentalmente, fisicamente. E esses dias de preparação foi bem, bem interessante, né, cara? A gente pôde trabalhar coisas que geralmente no calendário não consegue trabalhar, né? Então acho que para essa volta de segundo semestre a gente está bem, bem preparado, bem focado. Então essa volta do segundo semestre aqui com todo mundo voltando da seleção agora, né? Que no último jogo a gente não pôde contar com eles, né? Agora o time está bem fechado, bem unido para poder conquistar todos os títulos possíveis no segundo semestre.
0: Às 9h30 da noite, duelo que a Rádio Nacional transmite, Chapecoense e Flamengo, direto da Arena Condá. O Internacional recebe o Cruzeiro no estádio Beira-Rio, em Porto Alegre. São Paulo e Atlético Paranaense jogam no estádio Cícero de Souza Marques, em Bragança Paulista. Pela Copa Sul-Americana, jogo de ida dos playoffs oitava de final, o Santos foi até a Venezuela e goleou a Universidade Central por 4-1. Nesta quarta-feira, dois brasileiros em campo. O Vasco da Gama encara o Independente Medellín da Colômbia às 7 da noite e o Bragantino vai até o Peru para enfrentar o Sporting Cristal a partir das 9h30 da noite. Da Rádio Nacional em Brasília, Bruno Mendes.
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0: gente vai ficando, ficando em Campo Grande, vai ficando.
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0: A polícia civil prendeu 13 pessoas durante uma operação no Recife, que desarticulou um esquema de fraudes milionárias com vítimas em diferentes estados do país. A organização atuava em um escritório na Avenida Agamenon Magalhães, área central da capital pernambucana. A quadrilha mantinha uma estrutura que simulava uma empresa do mercado financeiro. Segundo a investigação, os falsos investimentos envolviam criptomoedas, bolsa de valores, apostas esportivas e outras modalidades. O escritório funcionava como uma verdadeira central de golpes, de acordo com a polícia. No local, os agentes apreenderam um quadro de metas para valores obtidos nas fraudes, além de materiais encontrados em um ambiente com isolamento acústico, semelhante a um call center. A ação integra a Operação de Repressão Qualificada Mirage, deflagrada em 15 de julho. Segundo a Polícia Civil, o grupo utilizava técnicas sofisticadas de engenharia social para convencer as vítimas e fazer os supostos investimentos. Como explica a delegada adjunta da Delegacia de Polícia de Repressão ao Estelionato, Lígia Cardoso.
1: Bom, eles tinham um roteiro para convencer as pessoas através de engenharia social a realizar esses investimentos. E as pessoas eram levadas a crer que era tudo legítimo, né? Então, eles tinham uma interface muito bem feita. Foi uma fraude extremamente sofisticada. É uma fraude extremamente sofisticada. Que convencia as pessoas de que aquilo ali realmente era um investimento regular, né? Uma coisa bem profissional, digamos assim, né? Eles começavam a convencer a pessoa a investir valores cada vez mais altos, e como forma de fidelizar aquela vítima, digamos assim, eles chegavam inclusive a apresentar algum tipo de lucro, né? Um lucro baixo. Uma pessoa que investiu mais de 1 milhão recebia 18 mil reais aproximadamente, né? Chegou a receber um computador também, um MacBook Pro, para achar que aquilo ali estava realmente procedendo, estava realmente sendo um lucro que ele estava obtendo. Mas aquele dinheiro que ele obtinha era do próprio dinheiro dele que ele havia investido. Só para conferir, para perdurar aquela aparência de que os investimentos realmente procediam.
0: A falsa empresa também possuía um aplicativo próprio e outras ferramentas para transmitir credibilidade aos clientes. Apesar da aparência de legalidade, não havia registro de CNPJ. Ao todo, foram apreendidos cerca de 50 vestígios digitais que serão submetidos à perícia. Por isso, a delegada Lígia Cardoso explica que as investigações continuam para identificar outros integrantes do grupo e possíveis ramificações do esquema.
1: As investigações elas persistem, né? Estamos inclusive aprofundando, até porque foram apreendidos. Como a fraude é eminentemente de forma digital, né, foram apreendidos no local mais de 50 vestígios, né, digitais. E agora a análise pericial vai nos viabilizar entender melhor toda essa dinâmica criminosa.
0: Da agência de rádio Conexão Notícias, reportagem Diogo Bastos.
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Rádio para todo mundo, estamos no ar, hein, por aqui, com o nosso Atual é Top, segunda edição. Tem muita coisa legal, muita música para você até às 5 da tarde, e a gente continua por aqui ao som de muito mais sucesso para vocês. Chegando no Toque 10, será que compensa? Uma ótima tarde para você.

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1: Tem um pouco de guerra, rapaz.
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2: Coisa linda, boa tarde, gente. Oi! É o pescoção.

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11: Estamos de volta ao som da Priscila Senna e Simone Mendes, campeão dos piores, 3:26.

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0: Oi, gente, muito boa tarde para todo mundo. Boa tarde. Estamos chegando aqui com a oração da tarde do Padre Reginaldo Manzotti ao vivo na sua atual FM 100% a melhor escolha. Hoje é quarta-feira, 22 de julho. Que bom ter você aí que está ouvindo a nossa programação neste momento e que acompanha com a gente aquela mensagem de fé e esperança que trazemos para você. É normal que por vezes nos sintamos perdidos e nos perguntando se realmente estamos no caminho certo ou se as decisões que tomamos são realmente as melhores para nós e para os nossos semelhantes. Nessa hora é importante lembrar que Deus será sempre e está ao nosso lado, e Ele nos deu todas as ferramentas para que, mesmo diante das situações adversas, nós possamos conseguir superar tudo. Confie em Deus e, mais ainda, confie no que Ele lhe deu. Deus está conosco em todos os momentos e, com fé, Ele nos proporciona todas as oportunidades para sermos dignos do seu amor. Hoje é aniversário de vovó Amara, lá do Amparo, está de idade nova hoje, apagando as velinhas, completando mais uma primavera. Que bom, hein? Parabéns, vovó Amara, muita saúde, muita paz. Que Deus abençoe a todos os aniversariantes desse dia especial, 22 de julho de 2026. Que bom aí ter você com a gente sempre, acompanhando nossa emissora. Branca, lá do Sítio do Meio, pede oração pelos seus familiares. Nossa ouvinte Dora, lá de Campinas, pede oração aqui pela sua mãe, a Dona Baixinha, que Deus abençoe. E a todos aí que estão conectados, interligados e sintonizados na atual 100%. A melhor escolha nesta quarta-feira, 22 de julho.
1: Boa tarde, querido povo de Deus. Cubra-nos com teu manto, Mãe. Nossa Senhora. Quarta-feira, sempre Nossa Senhora. Mãe, nos ajude nesse propósito de termos consciência de nossos erros e, principalmente, de termos nossas feridas da alma curadas. Rezemos juntos, invocando a Santíssima Trindade. Em nome do Pai, do Filho e do Espírito Santo. Amém. Senhor Jesus, eu acredito em Tuas palavras. Sei que ela é a verdade, que me apoio a cada dia e neste entardecer. Acredito, Senhor, no que disseste. Não se perturbe o vosso coração. Crede em Deus, crede também em mim. Creio, Senhor. Mas as preocupações são muitas. Nesta tarde, trago na tua presença teu povo que luta com tanta dificuldade. Preocupações que inquietam e às vezes tiram o sentido de viver. Trago os idosos, por vezes desrespeitados e sem dignidade, para viverem os seus últimos dias. Senhor, trago a realidade da violência dentro dos lares e nas ruas. E peço, Senhor, fé, serenidade e discernimento para enfrentar todos estes problemas. Creio, Senhor, creio no Teu amor. Creio na Tua bondade e creio que estás ao meu lado a cada dia. Peço, dai-me o alimento necessário para a jornada, dai-me remédio para minha vida e minha alma. Invoco Tua presença, ficai comigo, amparai-me, protegei-me e guardai-me. É imenso, Senhor, o meu anseio em querer Te servir e meu desejo de acertar. Senhor, nesta tarde, peço a graça de chegar à verdadeira conversão, a ter a minha fé amadurecida e ver crescida o meu comprometimento como cristão. Senhor, nesta tarde, por intercessão de São Cristóvão, rezo por todos aqueles que no trabalho e no lazer estão na direção dos carros, invocando: ó glorioso São Cristóvão, que tiveste a graça de levar nos ombros o menino Jesus, pedimos por aqueles que estão na direção de carros, caminhoneiros, taxistas, que possam estar seguros no volante, para que estejam livres de acidente, de assalto, e possam retornar para seus lares em paz. São Cristóvão, protegei-os. São Cristóvão, guardai os viajantes e motoristas. Ave Maria, cheia de graça, o Senhor é convosco. Bendita sois vós entre as mulheres, e bendito é o fruto do vosso ventre, Jesus. Santa Maria, Mãe de Deus, rogai por nós, pecadores, agora e na hora de nossa morte. Amém. O Senhor esteja convosco, Ele está no meio de nós. Que a bênção de Deus, no entardecer deste dia, recaia sobre você e aqueles que você traz no coração. Abençoai, Senhor, a água, a roupa dos enfermos, as fotos de família. Abençoai as casas. Que seja lugar de descanso e paz. Em nome do Pai, do Filho e do Espírito Santo. Amém.
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1: 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Obrigado pela audiência, você que ouve a gente aí na sua casa, você que tá trabalhando, tá no carro, circulando pela cidade, um grande abraço, obrigado pelo carinho da sintonia de sempre. Por aqui tem a participação da galera no nosso WhatsApp, 3526-4083. É o WhatsApp aqui mais fácil da cidade, todo mundo participa conosco, é claro. Vamos lá, vamos atender você. Tem áudio por aqui chegando. Alô, alô, você do nosso WhatsApp.
2: Boa tarde, meu querido amigo Léo.
1: Boa tarde.
2: Toque pra mim a música com Rafa Torres.
1: Sim.
2: A vida é um rio.
1: Tocamos.
2: Eu ofereço a mim, a você e a todos aí da nossa rádio.
1: Que maravilha.
2: Então, mas eu falei na nossa rádio. Sim. No áudio, que eu tava muito rouca. Peguei
1: tá
2: a virose.
1: Tá falando agora.
2: Mas tá tudo bem, graças a Deus.
1: Que bom.
2: Léo, você e toda a sua família, tá tudo bem com
1: tudo
2: vocês?
1: Tudo bem sim, Branca.
2: Beijos pra vocês. Fiquem com Deus. Rádio Atual, 100% a melhor escolha.
1: Branca, muito bem.
2: Sítio do Meio.
1: Branca, Sítio do Meio, participando aqui da nossa programação. Que maravilha, hein? Que coisa boa. Aqui o nosso WhatsApp continua liberado para você mandar o seu áudio, 3526-4083. Um alô aqui para Dona Severina Moura, lá no sítio Girimum, tá escutando a gente. Alô, alô, Severina Moura, aí do sítio Girimum. Tem mais indicação aqui chegando, vamos escutar aqui vocês no nosso WhatsApp.
3: 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Estou pedindo a música de Marília Mendonça, Infiel. 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
1: A melhor escolha. Muito bem, obrigado pela participação. Nosso ouvinte Gilvaneide. Vânia tá por aqui também comigo, participando do nosso WhatsApp. É o nosso WhatsApp da sua Atual FM.
4: 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Gostaria de ouvir Calcinha Preta. 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
1: Valeu, Vânia. Um abraço aí pra vocês do Loteamento Real. 4h33, daqui a pouquinho tem Momento Jambu. Já já também o nosso giro de notícias. Música.

0: Polícia Federal apreende carga ilegal de celulares e cigarros eletrônicos na BR-116 em Salgueiro. A mercadoria sem nota fiscal era transportada no reboque de uma van que vinha de São Paulo. O motorista e um ajudante foram levados para a delegacia da Polícia Federal. Operação mira grupo suspeito de aplicar golpe em casal e fraudar titularidade de terreno de 4 milhões e meio de reais em Porto de Galinhas. 5 pessoas são investigadas por forjar documentos em cartórios de Pernambuco e também do Rio Grande do Norte. Vítimas moram na Califórnia e denunciaram fraude após tentar vender imóvel registrado em nome de empresa. Suspeito de matar homem em situação de rua Pauladas é preso em Boa Viagem. A prisão aconteceu quando o suspeito do crime estava numa fila para receber a doação de refeição numa igreja. Ele foi abordado por policiais à paisana. Justiça condena governo de Pernambuco a pagar R$400 mil por morte de mulher baleada em perseguição policial há quase 19 anos. O juiz determinou que o viúvo de Lívia Ígia de Souza e os 3 filhos dela recebam R$100 mil cada um. A vítima morreu em fevereiro de 2008, após ficar 35 dias internada. Adolescente com arma e drogas se esconde em tubulação de esgoto para fugir da polícia. As imagens mostram o jovem deitado embaixo d'água, com os pés para fora. Com ele foram encontrados revólver, crack e maconha, além de uma cédula de 1000 cruzados. Uma última informação, ex-secretário de Calumbi, preso por espancar a esposa com bastão de madeira, vai a júri popular por tentativa de feminicídio. O sargento reformado da Polícia Militar, Numeriano Luiz de Sá, foi preso e exonerado em dezembro do ano passado. A vítima pede justiça e diz temer pela própria segurança. 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

Começando aqui o nosso momento de amor da sua atual. Alô pra Márcia, Vilarim, pro Zezinho. A tia Santana também tá aí, tá na audiência, tá trabalhando e tá ouvindo a gente. E a aniversariante, a debutante do dia, a vovó Amara, que tá de idade nova, pagando mais uma velhinha, né? Nosso momento de amor está no ar e a gente traz aqui essa linda mensagem que diz o seguinte: já nem sei mais quem eu sou, pois tu estás no ar que respiro e no sol que me aquece, na chuva que emudece e na terra que me dá o alimento. Sem ti me falta o ar, o sol, a chuva, fico sem o chão que me mantém de pé, por isso sei que não consigo viver sem você. E assim a gente dá início, dá o pontapé inicial ao nosso momento romântico aqui da atual, que é o nosso momento de amor.

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Agora 4h54, chuvinha boa aqui em Vitória, hein? Chovendo bastante aqui em Vitória, em algumas regiões também. E, rapaz, o clima aí mudou completamente da água pro vinho, né? Chovendo muito, chovendo bastante aí em toda a região. E vamos ver aqui o que é que diz a PAC para essa previsão do tempo. Lembrando que os avisos meteorológicos são sempre publicados oficialmente, né? E a gente sempre acompanha e traz aí todas as informações para vocês. Pois bem, foi publicado um aviso meteorológico emitido hoje, agora há pouco. E esse aviso é válido até amanhã, dia 23, às 4 horas da tarde. Então, as regiões metropolitana do Recife, Mata Norte, Mata Sul, devem seguir as orientações da Defesa Civil, pois a previsão da APAC indica continuidade de chuva com intensidade moderada e pontualmente forte no período da noite de hoje, tá? E também ao longo do dia de amanhã, quinta-feira. Então, fica aí o aviso, o alerta, estado de observação, estado de Pernambuco, nessas áreas que acabamos de citar, região metropolitana do Recife, Mata Norte, Mata Sul, previsão aí de mais chuva, principalmente hoje à noite e amanhã durante o dia. Esse é o seu momento de amor da Atual, 100% a melhor escolha. Momento de amor. E a gente compartilha com você mais uma mensagem que diz assim: eu não tenho medo de sentir tudo que eu sinto por você. Te amar me tira os medos e me dá asas para poder voar. E sustento firmemente as recordações que me abraçam e me protegem enquanto deixo a porta aberta. Sempre aberta, porque eu sei que você sempre volta para mim e sempre estará ao meu lado. Momento de amor da Atual.

Obrigado a todos pela audiência. Amanhã estaremos juntos, amanhã quinta-feira, às 15h, a gente se fala novamente aqui pelas ondas da Atual. Fique com Deus, obrigado pela sintonia de cada um e até amanhã. Tchau, gente. Vem aí a Hora do Moção.

0: Começando a hora do Moção, a maior audiência do Brasil.
1: Aí sim.
0: Mamãe 117 rádios em todo o Brasil, a maior cadeia do Brasil. E hoje tem quadro novo, porque programa novo, 30 anos de sucesso. E a gente comemorando com os brutos agora aqui na mesa, no estúdio rádio, né, Catraia?
1: Estúdio de rádio, todo mundo aqui, lado a lado, tem uma grade entre eles, tem que poder se morder, né? Mas a gente conseguiu botar todo mundo aqui no estúdio rádio.
0: É verdade, a gente está aqui com ele, já escondeu mais faca, né?
1: Lembrando que o SAMU tá lá fora, a polícia militar também.
0: Tenha calma, vai dar tudo certo. Sei não, a molesta dos cachorros. Acompanha aqui, o moído tá só começando a fularagem. Como é o nome do seu pai?
2: Meu pai é Manuel Valfrido.
0: Ai, tá vendo? Mamou muito no pai dele, por isso que ele ficou assim, não foi?
2: Quem mamou no meu pai?
0: Você não mamou nele, no seu pai?
2: Não,
0: pai
2: não. Eu mamei da minha mãe.
0: Não,
2: leite,
0: sei.
2: Um peito.
0: Não, mas o leite dele é mais grosso, você ficou assim, mas...
2: Não, que pegou no leite dele foi você.
0: Você disse a mim que tu marcou o Nescau o leite do pai dele.
2: Eu não disse nada a tu, vagabundo safado. Não mamou da vaga nada pra tu.
3: Teu pai não pegou.
2: É mentira desse cabra safado. Tá vendo que
3: ele não postava a vaga de Marco, hein?
2: Meu pai trabalha na usina, pé de burro. Na usina, pé de burro. Na usina lá, usina cortando cana.
3: Meu Deus do céu, rapaz.
2: Meu Deus do céu, não. Ele trabalha no corte de cana. Em nenhum momento ele trabalhava com fazenda de boi de gato, não. Que trabalhava com muito boi era teu pai.
3: Ele trabalhava, tomou de conta da vaga de Mário Coelho.
2: Não, isso aí era meu avô. Isso era meu avô.
3: Sim.
2: Isso era meu avô.
0: Como é o nome do seu avô?
2: É. Pachola.
0: Pachola. Pachola.
2: Pachola.
0: Minha chibate duas bolas. Pachola.
2: Chibate duas bolas.
0: Não, peraí.
2: Você tá tirando com a minha cara. Você tá dizendo que tá melhor a gente sair daqui.
0: Não, mas sério, meu irmão.
2: Esse bicho aqui só fala.
0: Escuta, a gente falando sobre a importância da família. Como é o nome do seu pai?
4: É no Netinho.
0: Pronto. Como é o nome do seu pai?
2: Manuel Valfrido da Silva.
0: Pronto. O nome da sua mãe?
5: Maria Antônia da Silva.
0: Ah!
5: Pessoa maravilhosa.
0: Tu é
5: educada,
0: doido, mano.
5: Inteligente, trabalhadeira.
0: Demais. Galera, eu não fui teu pai porque eu não quis. Tá entendendo?
3: Porque eu não fui meu pai porque minha mãe não quer. Minha mãe não queria.
0: Não fator na época.
3: Porque né? Do fator na época, porque.
0: Porque filha... era de cabimento a mãe dele. Enxerida.
5: Ai, era?
0: Era.
3: Que enxerida, respeite.
0: Ela tinha aquela cara de sanguinha.
3: Não quer nem que Jesus entre nessa brincadeira.
0: Eu sei.
3: Oi, esquece o nome da minha mãe. Esqueça o nome da minha mãe.
0: Eu esqueci, porque ela me deu um fora, entendeu? É. Foi. Mas eu botei foi dentro.
6: Isso aí, arrumar! Viu? 30 anos.

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2: Que música de arrepiar é essa, hein?

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0: 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Uma palavra de motivação, uma palavra de incentivo aqui na câmera 12, esse daqui, ó. Tá aí, ó, você tá precisando dessa palavra de incentivo, de ânimo. Fica aí essa pra você, todinha aí pra você, nos seus peitos, pra você aprender, né? Fui claro?
1: Falando grego.
0: Eu tô falando grego, muito bem. Palmas para o nosso coach.
2: Não entendi p nenhuma,
1: nem eu.
0: Você disse que ia fazer uma chapa pra tu, porque tinha uma defunta fazendo os quatro dele, vai tirar os dentes, botar além do dente dela. Ela abria muita tampa de cerveja com os dentes, sabe? Tá? Falta esses dois dentes aqui. Eu sei. O irmão dele, como é não tem irmão?
1: Bueno.
0: Hélio. Hélio é donzela ainda, o irmão dele, né? Rapaz velho. Aí ele começou a arrumar um namoro, aí foi logo com o Célia Badala, a mulher mais quente do interior dele, lá da Morada Nova. Aí quando chegou lá, a menina passada na casca do alho, experiente, ele disse, bora lá em casa. Eu disse, pronto, eu comi o dinheiro desse velho. Quando chegou lá, disse, bora aqui. Ela saiu me levar pro quarto, né? Fazer alguma coisa, mas eu vou ganhar dinheiro. Quando ele ligou a luz, tinha um estante com quatro prateleiras de fora a fora. Ela disse, o que é isso? Ele disse, vem aqui para ele mostrar uma coleção que eu tenho ali, pronto. A coleção que é de um relógio, um negócio, eu vou logo ganhar um, né, estribado. Se vê, quando ele ligou essas outras luzinhas assim, branca, ele tinha três fileiras de copo com água com chapa dentro. Ele tinha uma coleção de chapa, esse velho, irmão dele. Aí tinha escrito Hélio, aqui na chapa dele.
1: É, exatamente. Não, não, não, não, não, não.

0: 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Chama!
1: Não mexa com a mãe de ninguém, isso não é brincadeira. Eu peguei Maria fogo e apaguei com minha mangueira.
2: Sim, continuando aí, vocês.
3: Racha a chapa dele do tabefe. Ele faz assim pra ver se ela cai de novo.
2: Ele já não é, agora não.
3: Tá na solda, ele
1: sim. Sim, outras coisas aí que a gente também podia falar, né, sobre as coisas de interior, né, as coisas que tinha antigamente. O que é que tu tá procurando?
4: É sobre...
1: Teu celular, é?
4: O celular. Mas não deixou ali, não vai ter.
1: Todo velho tem isso. A gente fica, né? A gente fica com dois óculos na cara. Né? Olha. O velho bota o óculos aqui pra perto. Esse em cima na testa é o pra longe. E ainda tem outro pra procurar os dois quando perde.
4: Agora pergunta o dia dele, o dia da aula, o dia dele receber, o dia pra receber, o velho esquece.
3: Foi vovô.
4: Pergunta o Maria, dia dele receber.
3: Se ele esquece. Esquece a data do teu pagamento da aposentadoria?
2: Não. Ah,
4: tá vendo?
2: Qual é, Nhã?
1: Qual é?
2: Oi, Nhã. Oi.
4: Oi. Aí isso aí ele não esquece, né?
2: Claro.
3: É hoje. Vovô tá lá em casa, levou Mariazinha. Mariazinha, porque é muito velho, não tinha um enfilhado, né? Filhado. O velho é muito afilhado. A pessoa melhor na rua do carro lá, que Deus o tenha, foi Zé Pio.
1: Zé Pio?
3: Zé Pio, que Deus o tenha. Zé Pio morreu, mas teve 3 afilhados. Que deram pra Zé Pio batizar, né? Wagner Rufino.
4: Ali você tá tudo bem. Ali você tá tudo bem.
3: O outro, Índio Lei.
1: Vixi.
3: Índio Lei. E o outro, Onça Lapa. Aí vovô tinha uma filhada.
1: Onça Lapa.
3: Onça Lapa.
2: Que
3: velho.
2: Na minha.
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0: Eu vou ligar agora pra Celina.
1: Celina,
0: liga lá. Todo mundo que chega na casa dela, as visitas, tudo, e ela só oferece bolacha, água e sal.
2: Água e sal.
0: Com água, um copo d'água grande, é só pra pessoa inchar.
3: Alô?
0: Opa, tudo bom?
3: Você queria falar com quem, hein?
0: É a Celina que tá falando?
3: É.
0: Celina, aqui é do projeto celular comunitário e eu tô ligando pra dizer que a sua inscrição foi aceita, viu, seu cadastro?
3: Eu não fiz nada disso não, viu?
0: Mas Celina, eu não tô entendendo não, como é que você se cadastrou, foi aceita e agora não quer?
3: Pois então você está autorizado a descadastrar, riscar, anular, porque eu não tenho tempo pra isso. Eu não autorizo, viu?
0: Pois então autoriza o pessoal comer pelo menos uma bolacha, água e sal na sua casa.
3: Como é?
0: Tu não usa, só serve bolacha, água e sal pro povo, né?
3: Não, eu sei que você tá ligando é da cadeia, de algum presídio. Não vou botar crédito pra ninguém. Tchau.
0: Mas não quero crédito não, eu quero água e sal.
3: É, eu sei que você tá ligando é da cadeia, isso aí é trote, meu amigo. Eu não caio nessa.
0: Ô, água e sal, me empresta teu celular.
3: Água e sal deve caber bem na cabeça da sua chifada, seu safado.
4: Diga aí, amiguinho.
0: Ô, amiguinho, tu é o que de Celina, hein?
4: Eu sou o marido dela.
0: Ai, tu é marido de água e sal, é?
4: Ó, cara, vai te f***, viu, chapa?
0: Tu engordou teus meninos com água e sal, foi?
4: Ô, rapaz, vai tomar no seu c***, rapaz.
0: É o quê?
4: Vai tomar no seu c***, filha da p***. Vai tomar no seu c***.
0: Rapaz.
4: Vai tomar no seu c***, viu? Tomar no olho seu c***, vá. Vá tomar no seu c***. Vá tomar no seu c***. Vá.
0: Rapaz, tu não me conhece, não?
4: Pois é, porque eu não conheço mesmo. Vai tomar no seu c*** de novo, filha da p***.
0: Então?
4: Não liga mais pra cá não, viu? Vai tomar no seu c***, viado, filha da
5: p***. Vai tola, viado, filha da p***. Olha, eu tô combinando aqui, viu? Eu tô combinando aqui, tô gravando aqui o número do teu telefone. Eu vou à tua procura, tá bom?
0: Ah, então foi tu que ligou pra mim, não foi?
5: Eu que liguei pra tu, seu baitola, filha da p***. Vai tomar no c***, seu estroto.
0: Já aguçou, hein?

0: Mas ele também é fã de feitura?
1: É, ele é fã, hein?
0: Ele também é?
1: É.
0: Foi.
1: Ele foi fazer camaradagem com a mulher, não achou o buraco dela.
0: Oxe, mas ela foi andar na boca da
1: Até às vezes ela não tinha um buraco na frente. Tinha uma chata.
2: Pegar os gatos com lebre.
1: Ei, naquela época, Lico, tu já saiu com algum traveco?
0: Não.
1: Mas tu não andava ali no passeio público, né?
0: Não. Mas a Sé. Não.
1: A Praça dos Leões. Zé de Alencar.
0: Não.
1: Praça de Ferreira.
0: O melhor é o Agen. Quando ela era casada ainda, aí eu fui lá, né?
1: Eu não sei, o senhor era casado ainda.
0: Aí
1: ele
0: Aí eu fui lá. Aí eu fui lá, né?
1: Falou que é sexo.
0: Aí menino, quando eu vi a mulher.
1: Tu ficou com medo dela, foi? Ela era rochada ou era folota?
0: Você
1: tá com medo, né? Medo cai dentro.
0: É
1: um medo familiar. Você teve medo de entrar que ela é cheia de ladrão.
0: Eu corri.
1: É
0: nadorzão.
1: Senadorzão. Grande senadorzão era um cabarequinho antigamente.
0: É.
1: Bota a mão um pouquinho pra cima, então firme a dor agora. Como eram os cabaré que tinha antigamente? Antigamente, o senadorzão, o Portão Preto.
3: Fortaleza?
1: Não, eu tô dizendo em todos os cantos. Lá tinha qual?
3: Lá tinha um cabaré de Zé Bezerra. Sem tampa.
1: Lindo, era pressão direto. Levi.
3: Cabaré de Levi.
1: Se lembra, Levi?
2: Ah, não me lembro muito, não, porque eu não fui muito pra cabaré, não.
1: Eu sei, mas sua mãe se lembra. Que ela
4: não. Responda a minha mãe. Seu piloto safado,
5: 30 anos.

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0: seguinte, eu vou ligar pra Rajane. Jane. Ela vive com o rosto cheio de pomada. Sabe aquele povo vai dormir e bota pomada?
1: Ela... A senhora passou e tirou todas da senhora, não foi? De baixo?
2: Eu passo pra tirar as espinhas, alguma coisa,
3: tem ruga, não,
2: do
3: tem.
2: Arroz. Depois que lá.
0: Atenção para você que está em Paris, você da alta e rodas, da moda. É. O que é bom para acabar com espinha? Você que tem um filho que vive trancado no banheiro, está com a cara cheia de espinha, moda um jacu.
2: É só lavar o arroz, tirar a primeira água e passar no rosto. A pele fica bem macinha.
3: Mas
2: é
3: lá não.
2: Bem macinha. Aqui agora.
0: Vou dizer que eu sei.
3: Será, hein?
0: Eu vou invadir a casa dela, que eu sou de um grupo de meliantes.
3: Não sabe como.
0: E como? A gente está sem casa e quer invadir a dela, né?
3: Não é.
0: Quando tem um em casa, eu não levo desaforo pra casa.
3: É verdade. Homem.
2: Tá vendendo a casa pra tomar dos outros.
4: Alô?
0: Alô, quem fala?
4: Você. Quem tá falando?
0: Opa, é a Rejane que tá falando?
4: É.
0: Dona Rejane, eu sou aqui o chefe da invasão.
4: Sim.
0: Aí eu tô com o meu pessoal aqui, que a gente tá todo mundo já aqui desocupado, todo mundo preparado, tá entendendo? Aguardando só a ordem.
4: Sim.
0: Aí como eu estou informado que a casa da senhora não tinha mais ninguém, ia desocupar, aí eu queria saber como é que a gente ia fazer pra invadir aí a casa.
4: Invadir a casa de quem?
0: Na casa da senhora, porque a gente não tem pra onde ir, né? A gente tava pensando em invadir essa sua casa aí.
4: Ah, eu aqui não tenho casa não. Como é que vai invadir a casa dos outros?
0: Não, mas a casa que a gente vai invadir é essa aí, da senhora, que a senhora tá falando comigo, que a senhora não autorizou, não foi?
4: Não.
0: Hã?
4: Eu não deixei nada aí.
0: Hein?
4: Ah, mas...
0: A senhora não autorizou?
4: Eu autorizei o quê? Que eu nunca fui nessa rua, não sei nem onde é essa vazão aí.
0: Não é vazão não, é invasão. Eu tô indo aqui com os meliantes pra invadir aí essa casa agora, entendeu?
4: Agora não, eu não falei nada, eu não sei aonde é, nem da onde é vocês.
0: Não, a gente é de vários lugares, que a gente não tem onde morar, aí por isso que a gente tá atrás de uma casa desocupada.
4: Aqui não tem casa desocupada não.
0: Dona Rejane, a gente vai passar aí mais só 3 meses, até fazer acordo com a justiça.
4: Não, senhor, você, que história é essa?
0: E depois da invasão, a gente fica como posse, sabe? Usa o capião. A senhora, se quiser, mora com a gente, então vai procurar outra casa pra morar.
4: Mas vou tomar no c... Vou se lascar! Você quer invadir? Invadir o quê?
0: Sua casa.
4: Vão pro inferno!
3: Não ia ver,
1: não. Mas o ideal era não ter violência nas invasões, né?
2: Deus me livre.
3: Ai, ai.
0: Eu não vou lutar de novo, não. Rejane, eu não chamei nem de pomada ainda.
3: Exatamente.
0: Homem.
4: Alô?
0: Mas dona Rejane, eu tava vindo aí pra gente conversar, eu ainda avisei antes de invadir, a senhora me esculhamba.
4: Vocês podem chegar, podem vir, podem ir pro inferno, mas pra casa, pra onde eu moro, não, eu moro, eu faço minha história. Porque toda vez vocês vão invadir o quê? A casa que eu só tenho um salário pra pagar pra uma, como é? 300, 400 conto de uma casa, eu vou invadir, vocês estão... Isso é o quê? Isso é tropa ou que mulher é isso?
0: Não, não é tropa não, é invasão. Olha, dona Rejane, a senhora vai se despedindo dessa casa aí que ela vai ser nossa.
4: E você está conversando água, como eu lhe conheço, eu sei de onde é vocês, vocês vão pro inferno.
0: Mas dona Rejane, eu estou querendo invadir sua casa porque eu conheço a senhora.
4: Ah, você pode me conhecer de onde for, mas fale que nem gente, não que nem... Invadir a minha casa, mas faz graça.
0: Faz graça é a senhora, porque vive com a cara cheia de pomada, né?
4: Essa pomada tá dentro do da tua mãe.
0: Fica tão linda tua cara cheia de pomada.
4: A pomada, a outra sabe onde tem? No da mãe, tem uma pomada muito boa.
0: É pomada.
4: Mas vou tomar no
0: que é isso, pomada.
4: Vou se lascar. Vou pro inferno.
5: Terminando mais um programa, obrigado pela sua audiência. Continua no canal do YouTube, você vai também no Instagram, acompanha a gente em todas as plataformas. Moção ao vivo.
3: Uhul.
5: Obrigado pela sua audiência, fiquem com Deus, até amanhã, se Deus quiser. É um K, é um B, é um O, se... Acabou-se!

A Hora do Ângelus. O anjo do Senhor anunciou a Maria, e ela concebeu do Espírito Santo. Ave Maria, cheia de graça, o Senhor é convosco. Bendita sois vós entre as mulheres, e bendito é o fruto do vosso ventre, Jesus. Santa Maria, Mãe de Deus, rogai por nós, pecadores, agora e na hora de nossa morte. Amém. Eis aqui a serva do Senhor, faça-se em mim segundo a vossa palavra. Ave Maria, cheia de graça, o Senhor é convosco. Bendita sois vós entre as mulheres, e bendito é o fruto do vosso ventre, Jesus. Santa Maria, Mãe de Deus, rogai por nós, pecadores, agora e na hora de nossa morte. Amém. E o Verbo divino se fez carne e habitou entre nós. Ave Maria, cheia de graça, o Senhor é convosco. Bendita sois vós entre as mulheres, e bendito é o fruto do vosso ventre, Jesus. Santa Maria, Mãe de Deus, rogai por nós, pecadores, agora e na hora de nossa morte. Amém. Rogai por nós, Santa Mãe de Deus, para que sejamos dignos das promessas de Cristo. Oremos. Infundi, Senhor, como vos pedimos, a vossa graça em nossas almas, para que nós, que pela anunciação do anjo, vimos ao conhecimento da encarnação de Jesus Cristo, vosso Filho, por sua paixão e morte, sejamos conduzidos à glória da ressurreição, pelo mesmo Cristo, Senhor nosso. Amém.

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0: 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Atenção para as principais manchetes do programa de hoje. O Alex Santos.
1: É quase dois meses sem vencer, o Sport entrando em campo hoje à noite contra o Goiás, tentando colocar um fim a essa sequência negativa. Técnico Gilmar Dal Pozzo deve promover estreias hoje com a camisa do Sport.
0: Raldinei Alves. Ah, agora é o Santa? Santa é Igor Moura, vamos a ele.
2: Quarta-feira de treinamento matinal para elenco do Santa. Atacante destaque nas últimas três vitórias consecutivas fala do tempo que precisou para recuperar ritmo de jogo e manda recado para a torcida tricolor. Técnico Christian de Souza aguarda reforços, porém, sabe que primeiro diretoria precisa equalizar situação de atrasos com o elenco.
0: Aldinei Alves.
3: Náutico entra em campo logo mais em um confronto direto para tentar se afastar da zona de rebaixamento. A expectativa pelo time titular, meio-campista Dodô, voltou aos treinamentos. Técnico Hélio dos Anjos avalia o adversário e fala sobre a influência dos salários atrasados dentro de campo.
0: 18 horas, 8 minutos, vai começar o show!
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0: alô, Alex Santos.
1: Alô, alô, Edinaldo, boa noite pra você, um abraço, torcida rubro-negra, o esporte que entra em campo hoje à noite, 8:30, encarando a equipe do Goiás lá no estádio da Serrinha, em Goiânia, com um objetivo, tentar quebrar essa sequência negativa. Parece até que estamos repetindo, né, Ed? A cada pré-jogo que a gente faz é praticamente a mesma história. Tem que quebrar a sequência negativa. O esporte que está a 7 jogos, que não sabe o que é vencer, 5 empates e 2 derrotas. E se isso já não bastasse, essa dificuldade, Edinaldo, o técnico Gilmar Dal Pozzo sem 4 peças fundamentais para o jogo de hoje à noite. Então, teremos novidades, provavelmente estreias, e o esporte deve tentar surpreender o Goiás, que está numa sequência muito boa, viu? Para você ter uma ideia, desde que Bozar assumiu, que o Goiás não perde.
0: Ele está 4 partidas,
1: exatamente. E no recorte são 3 vitórias e 1 empate.
0: E a proximidade de pontos dos dois é impressionante, né? Tem uma diferença de 1 ponto apenas.
1: É, o Goiás é o 8º colocado com 28, o Sport é o 9º
0: com 21.
1: Com 29. Com 27.
0: 27. O Goiás tem quanto?
1: O Goiás tem 28.
0: 28. Pois é, então é a diferença de 1 ponto, né?
1: É o famoso jogo de 6 pontos, né?
0: Isso faz com que esse jogo seja gigante, porque não deixa de ser um confronto direto, né? Tem que ser. Porque os dois estão tentando evitar a zona de rebaixamento, pelo menos a proximidade com a zona de rebaixamento. Então, ele ganha essa conotação de confronto muito sério entre esses dois times.
1: Nesse momento, a gente pensa no G6 ainda, né? Com o Sport. O Goiás está a 2 pontos do G6 e o Sport está a 3 pontos do G6. Falar em primeiro e segundo lugar pode esquecer, viu? Que aí Criciúma e Vila Nova já dispararam aí. Abriram 12, 13 pontos.
0: E lembrando que essa rodada é a
1: 19ª rodada.
0: Já é considerado o primeiro turno encerrado praticamente.
1: É, praticamente o fim do o primeiro turno, né, que o pessoal fala de uma forma figurativa. Vamos lá, desfalques da equipe do Sport. O Zé Lucas, que está naquela questão da negociação, é titular absoluto, não joga. Aí 3 jogadores suspensos pelo 3º cartão amarelo. O zagueiro Marcelo Benevenuto e os atacantes Marlon Douglas e Christian Barleta, que é um dos artilheiros do Sport na atual temporada. Substitutos.
0: Cartão recebidos no jogo contra o Operário.
1: Contra o Operário. Os 3 receberam cartões amarelos no jogo contra o Operário. Inclusive, o técnico Gilmar Dal Pozzo, daqui a pouco vai falar com a gente, falando justamente dessa questão, né? Que eles estavam até meio que preparados, porque isso ia acontecer. Pendurados por 2 jogos, então levaram o 3º cartão amarelo e ficaram de fora dessa partida. Mas os substitutos. Quando a gente fala em zagueiro, pensamos logo em Marcelo Aju, que pode substituir o Marcelo Benevenuto, já que o argumento dito na época pelo Márcio Goiano era que a característica do Marcelo Aju é idêntica à característica do Marcelo Benevenuto. Por isso que não estavam jogando os dois juntos. Mas aí o Kaique Almeida, que viajou com a delegação, pode fazer a estreia dele com a camisa do Sport. Eu falei pode porque viajou. Se viajou, também está credenciado a fazer a estreia. O Diego Hernandes, que entrou no último jogo contra o Operário, pode também surgir aí como novidade nesse time do Sport. E no ataque, já que o Marlon está fora e o Barleta também, sabemos que o Cleison volta, né? O Cleison volta ao time, ele que cumpriu suspensão contra o Operário, volta. Um problema menos para o técnico Gilmar Dal Pozzo. Mas ainda falta um atacante, e o Dudu Teodoro pode pintar no jogo de hoje.
0: E sim, em síntese, ele está com os recém-contratados todos à disposição.
1: Todos à disposição, né? Tá o Claudinho, que é lateral direito, o zagueiro Kaique Almeida, o meia Diego Hernandes e o atacante Dudu Teodoro, todos regularizados e à disposição. O provável time do Sport: Thiago Couto, Augusto Pucci, Marcelo Aju, Abraão e Felipinho, ou Edson Lucas, Pedro Martins, Fábio Matheus e Biel Fonseca, ou o Diego Hernandes, Edson Lucas ou Felipinho, fazendo aquela velha história da dobra, Cleison e Perotti. Isso a gente não colocou o Dudu Teodoro, que pode também aparecer nessa questão do ou. Edson Lucas ou Dudu Teodoro, Cleison e Perotti. Agora o Edson Lucas e o Felipinho podendo fazer aquela dobra que em algumas partidas eles fizeram. Umas deram certo, outras não. Mas pode ser essa novidade, sim, para o jogo de hoje. Na verdade, o Dal Pozzo não tem muita opção, não, viu, Ed?
0: Não tem. O elenco é muito limitado, né? Muito limitado. Na verdade, Dal Pozzo chega num time que começou a cair, em queda livre mesmo. Chega, não consegue dar uma melhorada no time, e é difícil. Você pega um time desarrumado para consertar em 2-3 jogos, é complicado. Agora, fica a expectativa do Sport conseguir recuperar para voltar a ser um time vencedor dentro da competição. E isso é imprescindível nesse jogo. Mas a pergunta que não quer calar é: se perder para o Goiás, como é que fica a situação de Dal Pozzo?
1: A pressão existe. A pressão existe. O presidente do Sport, Matheus Sotomayor, inclusive respondeu essa pergunta para o João Vitor Amorim, e ele disse que estava tudo tranquilo referente à continuidade do Dal Pozzo. É o terceiro jogo do Dal Pozzo. Se a gente contabilizar aquela derrota do Criciúma, entra porque ele assumiu o time. Uhum. Mas ali não tinha a cara do Dal Pozzo ainda. Mas os dois jogos seguintes foram jogos, já que podemos dizer que teve um pouco do dedo do Dal Pozzo, foram dois jogos dentro de casa e dois empates. Só para lembrar, o Sport está há quase 2 meses, Ed, sem vencer uma partida. A última vitória aconteceu no dia 30 de maio, que foi justamente contra o Náutico na Ilha, 2-0. Hoje, 22 de julho, pois é, faltam 8 dias para completar 2 meses sem nenhuma vitória. É muito tempo.
0: Até que ponto nós chegamos?
1: Para uma equipe que está brigando pelo acesso, porque acreditamos que o Sport esteja brigando pelo acesso, ficar sem vencer, né?
0: Pois é, a gente chega a um patamar que, por mais que o futebol pernambucano esteja combalido, mas não esperávamos atuações tão ruins, tão fracas como essas do Sport e do próprio Clube Náutico Capibaribe lá dentro da Série B do Campeonato Brasileiro. E o Sport vai encarar o seu ex-ídolo, Lucas Lima, né?
1: É, o Lucas que não
0: vai
1: tá
0: fazer muito... vai fazer valer a lei do...
1: A lei do ex?
0: Do ex?
1: Melhor não, né? Ele não está tão bem, a verdade é essa. E espero que ele continue não ficando
0: Faz
1: bem.
0: Faz tempo que ele não está
1: no
0: bem.
1: No jogo de hoje, né? Naquele acesso do Sport em 2024, ele jogou muita bola, né? Ele fez parte daquele grupo lá, ele jogou bem. É. Ele foi o cara do Sport, a gente tem que reconhecer isso aí. Quem está no Goiás também pertence ao Sport é o zagueiro Ramon Menezes. Só que o Ramon não joga por questão contratual. E está muito bem lá no Goiás. Aí fica a pergunta: será que o Ramon não era melhor aproveitado que o próprio Abraão?
0: Sem dúvida.
1: Não é? Não dá para entender algumas negociações, mas tudo bem. Isso tudo faz parte aí de uma programação, com certeza. Ó, Ed, deixa eu trazer para você uma informação referente à reunião do Conselho ontem à noite.
0: Eu ia perguntar exatamente isso para você, por favor.
1: Porque a gente ficou sempre monitorando as informações e a informação foi o seguinte: o Conselho Deliberativo do Esporte se reuniu para votar as contas da gestão do ex-presidente Yuri Romão. A expectativa era de que o parecer sobre a situação financeira do clube fosse analisado pelos conselheiros. Mas a reunião terminou por volta das 9 horas, acabou tomando outro rumo. Eu estou falando isso de um conselheiro que mandou para a gente, tá? O conselho decidiu devolver o parecer ao conselho fiscal e o relatório nem chegou a ser votado pelo plenário. O entendimento foi de que, caso o conselho fiscal ainda precise de mais informações, cabe ao próprio órgão solicitar esses dados antes de apresentar uma posição mais clara e definitiva sobre as contas do clube. Depois disso, o documento deve voltar ao conselho deliberativo para ser analisado e votado. Resumindo, o parecer
0: aconteceu.
1: Não foi votado. Foi devolvido para ser reavaliado, caso seja necessário, para futuramente voltar à pauta do Conselho Deliberativo do Esporte.
0: Pois é, enquanto o torcedor espera que essa reunião seja agilizada e que seja uma reunião onde se tomem providências em cima dessas dúvidas que existem no balanço que foi empreendido pelo presidente anterior, o Yuri Romão. O Conselho poderia dar uma acelerada nisso, né? Poderia dar uma acelerada nisso. Mas é a segunda vez que não vinga essa análise.
1: E ontem esse conselheiro, quando mandou essa informação para a gente, ele sabia desde o início que o parecer seria devolvido. Inclusive, ele disse, só que a gente não poderia confirmar antes da reunião acontecer. Mas eis que realmente não houve a avaliação do parecer apresentado, né?
0: E depois dos depoimentos feitos pelo presidente do Sport aqui no fórum da Rádio Jornal, mostrando uma realidade dura, né, difícil, na gestão de Yuri Romão, com aquela história de uma transferência de 5 milhões de reais para a conta dele, com aquela história de 30 milhões de reais que foi preciso tirar do esporte que pertenciam a Yuri Romão, envolvendo uma instituição financeira, envolvendo a empresa dele. Essas coisas precisam ser apuradas dentro da maior rapidez possível, para dar uma satisfação ao torcedor, né? Está todo mundo querendo saber realmente onde anda a verdade desses acontecimentos.
1: E a torcida, como você falou, muita gente, inclusive nas redes sociais, criticando esse fato, né? Porque eles precisam de uma resposta. E os sócios normalmente acompanham as reuniões do Conselho Deliberativo. E ontem não tiveram acesso. Só realmente os conselheiros.
0: Foi proibido o acesso dos sócios?
1: Dos sócios. Ontem só entrou realmente os conselheiros, os sócios. E foram muitos lá, né? Alguns até mandaram mensagens pra gente aqui, principalmente pro meu Instagram, dizendo que tentou entrar, mas foi proibido porque o sócio ontem não teve acesso à reunião do conselho.
0: Outra declaração pesadíssima feita pelo presidente do esporte foi a movimentação de 630 milhões entre os anos 2023 e 2025. 2023, muita grana.
1: 2025. Tudo está no parecer, inclusive, né? Mas vamos ter que aguardar para saber quando o parecer será avaliado. Enfim, avaliado pelo Conselho Deliberativo. Será que ainda vai ser esse ano, Edinaldo?
0: Acho que não, hein?
1: Vamos ouvir então o técnico Gilmar Dalpozo falando justamente dessas ausências, não? E não dessa ausência referente principalmente ao ataque do esporte.
2: É convicção que é no ataque, né? Que a gente já previa essa situação. Porque a gente foi para o jogo com o Marlon, Barleta e o Perotti com dois cartões amarelos. E tinha a possibilidade de perder. Infelizmente a gente perdeu dois jogadores agudos, que é o Marlon e o Barleta. Então a gente está com necessidade em todos os setores, inclusive na defesa, né, na saída do Zé Marcos, né, uma reposição de um zagueiro. No meio campo ali dos meio campistas, se concretizar a saída do Zé Lucas também, a gente vai repor. A necessidade urgente de um camisa número 10, que no plantel nós não temos nenhum, aquele tradicional camisa número 10, nós temos meia atacantes. O Depena pode fazer isso, o Diego que chegou agora pode fazer isso, mas o tradicional meia que faz a sustentação do jogo e que alimenta o nosso ataque é uma necessidade, e atacantes de lado também. Em todos os setores do campo, a gente tem a necessidade de contratação.
1: E falando em contratações, parece que não tem mais aquele setor específico, viu, Ed? Todos os setores o Sport precisa contratar. Eu estou falando assim, mas obviamente que ele precisa de
0: reforçar as três fatias do time, né?
1: Exatamente.
0: Defesa, meio de campo e ataque.
1: Pronto, quem apita o jogo de hoje à noite, Goiás e Sport, lá em Serrinha, é o Ramon Abate Abel, experiente, né? Ele é de Santa Catarina, será auxiliado pelo Rafael da Silva Alves, do Rio Grande do Sul, e pelo Alexandre Lodete, esse também é catarinense. O árbitro de vídeo, VAR, será de responsabilidade do Antônio Cordeiro, do Ceará.
0: Quer dizer que são dois catarinenses, um gaúcho
1: e um cearense.
0: É gostar de gastar dinheiro, né, rapaz?
1: É o Brasil varonil.
0: É a nossa CBF, meu
1: e
0: Deus.
1: E quiçá amanhã a manchete seja: ufa, enfim, o Sport volta a vencer na Série B.
0: Precisa, né? Precisa reencontrar esse caminho da vitória urgentemente. Ok?
1: Ok, Ed, valeu.
0: Pronto, o jogo começa às 8h30, não é isso?
1: 8h30, com transmissão, obviamente, aqui do Esqueleto de Ouro do Rádio. A partir das 8 horas, já estaremos firmes e fortes ao lado de Alexandre Costa.
0: Presença de público, o que é que você acha?
1: Normalmente, lá eu estava até verificando isso, por incrível que pareça, é em torno de 6, 7 mil torcedores. 6, 7 mil torcedores, e olhe que o Goiás passa por um bom momento. Imagina se tivesse...
0: Eu perguntei exatamente por isso, porque como ele está se recuperando, né, são 4 jogos sem perder... Poderia levar um público bem maior para lá, né?
1: Esperamos que sim, porque quer queira que não, Sport, né? São duas camisas grandes, dois times grandes que estão na Série B e que podem aí, quem sabe, fazer o jogo de Série A.
0: Ok?
1: Ok.
0: Pronto, torcedor acompanhou. Não a quarta-feira rubro-negra, porque ela está só começando. A bola rola às 8h30 da noite o Sport fora de casa enfrentando o time do Goiás. Agora são 18h27.
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0: Tem bola rolando para o Clube Náutico Capibaribe.
16: Náutico!
0: Alô, alô, Raldinei Alves.
17: Alô, Edinaldo, muito boa noite pra você, pra todo mundo que tá nos acompanhando aqui na Rádio Jornal, no Bola Rolando. Hoje é uma noite decisiva pro Náutico dentro da Série B do Campeonato Brasileiro. O duelo contra o Londrina é a última rodada do primeiro turno, 19ª rodada da Série B. E o Náutico tá precisando muito de uma vitória no jogo de hoje. Já são 8 partidas consecutivas sem vencer. Uhum. Vai enfrentar um Londrina que é um adversário direto na tentativa de se distanciar da zona de rebaixamento. E o panorama, Edinaldo, é um pouco dramático porque preste atenção na tabela de classificação. O Náutico é o 14º, tem 21 pontos. O Ceará é o 18º, tem 19 pontos.
0: Está na zona de rebaixamento.
17: Isso. O Ceará vai jogar hoje às 7h30 da noite. Se o Ceará vencer, vai aos 22 pontos. Ultrapassa o Náutico. Botafogo de Ribeirão Preto está atrás do Náutico. O Botafogo de Ribeirão Preto joga amanhã, 9h30 da noite, em casa contra o Juventude. Se o Botafogo de Ribeirão Preto vencer, ultrapassa o Náutico. E o outro time que também está entre o Náutico e a zona de rebaixamento é o Londrina. Se o Náutico perder para o Londrina, Ceará e Botafogo vencerem os seus jogos, o Náutico termina a rodada dentro da zona de rebaixamento. Estou dizendo isso só para reforçar para todo mundo que está nos ouvindo a importância desse jogo para o Náutico. Aquela gordura que o time tinha na tabela de classificação foi embora. Essa rodada já pode ser dura, matematicamente falando, para o Náutico dentro da tabela de classificação.
0: É uma situação de perigo, né? O Náutico pode, de repente, mergulhar aí numa zona de rebaixamento. Então, precisa reagir, esboçar uma reação.
17: Exatamente. O Náutico deve ter o retorno de Dodô. Ele voltou a trabalhar junto com o restante do grupo. Hoje, inclusive, postou um story no Instagram lá do CT, na concentração. Dodô possivelmente não vai ser titular, mas pode acabar entrando no decorrer do jogo. Na defesa, Arnaldo deve ser o titular. Arnaldo, no jogo passado contra o CRB, entrou no segundo tempo. Uhum. Ainda estava na reta final da recuperação, ainda não estava 100% fisicamente. Arnaldo, muito provavelmente, vai ser titular no jogo de hoje. Léo Índio deve ser titular também. No ataque, talvez a grande dúvida, se ele vai manter o Derek, se vai usar Cauã Maranhão, se de novo usa Reginaldo na ponta, se ele vai dobrar pelo lado direito, se ele vai colocar Jean Carlos e Dodô juntos. São muitas dúvidas para a gente sanar quando sair a escalação do Náutico às 8h30 da noite. E o jogo é 9h30 da noite. Fazia tempo que o Náutico não jogava nesse horário, viu? 9h30 da noite, nos Aflitos. Expectativa de público não é lá das melhores, pela fase, né? Natural. Pelo horário
0: que
17: e pela
0: fase. Esperando?
17: Eu espero algo ali em torno de uns 5 ou 4 mil torcedores nos Aflitos.
0: A campanha não ajuda, né?
17: Não, 8 jogos sem vencer afasta a torcida, né?
0: Aliás, o Raul Dentro, se você dá sequência aí, tem aqui alguns amigos conselheiros do Clube Náutico Capibaribe que mandaram o seguinte, fazendo uma análise sobre esses depoimentos de Hélio dos Anjos. Ah. Ele chama Hélio dos Anjos de o CEO do futebol do Náutico. O CEO do futebol do Náutico. Que ele considera que os dois treinadores estão perdidos. Não consigo entender. Primeiro, contratação de vários jogadores vindo de clubes que também estão na Série B. Reginaldo, Gaston, aquele Guruceaga, né?
17: Sim, o Gaston Guruceaga, o goleiro.
0: É, ele ainda está lá?
17: Está lá. É o goleiro reserva do Náutico. O que saiu foi Arthur, que estava como terceiro goleiro.
0: Aí ele fala aqui no Gaston, fala também no Léo Índio, que vieram do Juventude. Derek e Matheus Ribeiro, do Atlético de Goiás. Júnior Todinho e Dodô, do Vila Nova. Wanderson, Jonas, Toró e Luiz Felipe, da Ponte Preta. Yuri Silva, do Atlético. Arthur, do Cuiabá. Vitor Andrade, do São Bernardo. Tem lógica tantos jogadores não servirem para os clubes onde estavam, mas serem bons para o Náutico? Na minha opinião, desses 13 jogadores, muitos deles com altos salários, apenas Dodô, Vitor Andrade e Reginaldo, com boa vontade, né? Ele bota aqui entre parênteses sobre Reginaldo, estão qualificados para vestirem a camisa do Náutico. Outra coisa que ele fala, Raul, é o seguinte, em torcedor do Náutico, como se eleva substancialmente a folha do futebol para ficar com um time que, na minha opinião, é inferior ao que terminou a Série C do ano passado? Tamanha falta de habilidade para lidar com as questões de Paulo Sérgio e Dodô, de modo que o clube não ficasse prejudicado, já que ambos fazem muita falta nesse elenco, tecnicamente bastante limitado. Ainda bem que o Dodô vai continuar. A função que exerce o diretor estatutário remunerado, Ítalo Lombardi. No último jogo, as escalações de Matheus Ribeiro, Gustavo Henrique, Júnior Todinho, pior ainda, improvisado como centroavante, além de Reginaldo como atacante de beirada. A entrevista de Hélio dos Anjos, executivo de futebol e treinador, após o jogo contra o CRB, foi patética. Sem citar nome, criticou em mais de uma ocasião a atuação de Vitor Andrade, dizendo que não gostou nada do lado esquerdo do ataque do Náutico, deve ter achado uma maravilha o lado direito. E vai por aí. Ele, ao ser perguntado sobre o que achou de Cauã Maranhão, disse que ele jogou melhor do que no jogo contra o Avaí, mas que ainda não está pronto. Será que ele vai botar Cauã hoje?
17: Vamos aguardar, mas Cauã tem ganhado espaço nos últimos jogos.
0: Aí ele termina aqui dizendo, falou também, sem citar nome, que vai demitir Paulo Sérgio, mas ele já falou nessa última entrevista que você nos trouxe.
17: Isso, ele citou.
0: Já citou Paulo Sérgio, e dizendo exatamente que se aparecer um clube interessado, eu também abro mão dele. É, meu amigo.
17: Trouxemos ontem nessa
0: tem
17: fala
0: que passar,
17: aqui.
0: Tem que passar por ele, vamos lá.
17: Muito bem. O Náutico, então, enfrenta o Londrina. Deixa eu fazer um contato, Edinaldo, com o nosso João Lubango.
0: Deixa, vamos lá.
17: Repórter da Rádio Jornal, vai estar junto comigo na transmissão de hoje. O João Lubango está cobrindo o Londrina. Boa noite, João. Conta pra gente aí, rapidamente, como chega o Londrina, né? Porque o Londrina também está numa fase negativa, assim como o Náutico. Um abraço.
16: Oi, Raldney. Forte abraço para você, para o Edinaldo e para toda a audiência do Bola Rolando. Pois é, o Londrina que encerrou a sua preparação para encarar o Náutico ontem no CT do Retrô, em Camaragibe. Chega hoje nos aflitos querendo manter sua invencibilidade de 6 jogos na competição. A equipe paranaense vem de um empate fora de casa em 0-0 contra o Botafogo de Ribeirão. E para a noite de hoje tem novidades. Os volantes Tarik e Lucas Marques retornam e o atacante Raí Nascimento foi regularizado e relacionado para a partida. O Tarik volta de suspensão e deve entrar novamente no time titular. Já Lucas Marques está recuperado de uma tendinite e fica à disposição após desfalcar o time nos 2 últimos jogos. Na frente, Raí Nascimento teve o nome publicado no BID da CBF e deve também começar no banco. Nessa Série B de 2026, o Tubarão, que começa muito mal nas 12 primeiras rodadas, são 8 derrotas, 2 empates e 2 vitórias, somando apenas 8 pontos. E da rodada 3 em diante, tudo mudou. Venceu 3 e empatou 3, e assim chega aos aflitos hoje, com invencibilidade de 6 jogos, na 16ª posição, com 20 pontos. Um a menos que o Náutico, fazendo com que o jogo de hoje seja de 6 pontos, aquele confronto direto. Parte dessa melhora do Londrina passa pela troca de comando técnico. O Alan Al, velho conhecido do torcedor Timbu, era quem comandava o Tubarão no início da competição e foi trocado pelo atual treinador Rogério Micali, que é aquele mesmo que foi o técnico do primeiro ouro olímpico brasileiro nas Olimpíadas do Rio há 10 anos atrás. Treinador experiente que deu uma nova cara para esse Londrina, que apesar dessa invencibilidade no recorde dos últimos 6 jogos, passa por uma reconstrução no elenco. Teve 2 perdas importantes nas últimas semanas, simplesmente os 2 artilheiros da equipe na competição, o Iago Teles e o Bruno Santos. Esse último, que é o atual vice-artilheiro da Série B, tem 11 gols em 16 jogos, um baita número. Mas pelo menos com esses, a torcida alvirrubra não precisa se preocupar, porque já saíram do Londrina. O Bruno Santos, inclusive, já até fez gol no seu novo clube, que é o Mirassol, pela Série A.
17: Boa. Valeu, João Lubango. Um abraço pra você. É isso, Edinaldo. Náutico e Londrina, jogo importantíssimo na Série B do Campeonato Brasileiro.
0: 21 horas e 30 minutos.
17: 21 e 30, é tarde, viu?
0: Exatamente.
17: Quem vai pro estádio, se prepare pra chegar só amanhã em casa.
0: É verdade. Valeu, Haldinei. São 18 e 40.
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1: 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E perder na primeira rodada do quadrangular alguém por terceiro cartão amarelo, por expulsão, enfim. Santa vai poder moldar da sua forma toda essa situação. Aliás, é importante também a pontuação para o Santa poder até preservar e recuperar fisicamente alguns atletas que estão jogando no limite. Vou dar um exemplo agora. O Christian de Souza deu uma entrevista boa, inclusive, ontem, no podcast Homem em Campo, falando algumas situações sobre o Santa Cruz. Entre elas, ele chegou a falar que o Pedro Favela, aliás, o Pedro Favela foi talvez seja o atleta que mais cresceu no elenco do Santa desde a chegada do Christian.
2: Pedro Favela como o melhor do jogo.
1: Sim, eu sei, verdade. Você vem elogiando muito nos últimos jogos do Favela. Contra o Barra.
2: Barra.
1: Que estivemos juntos, né? Eu votei.
2: Você não votou nele, mas
1: eu votei no Matheus Vinícius, Haroldo no Matheus Vinícius, você no Pedro Favela. Eu fiz menção honrosa ao Pedro Favela.
2: É verdade.
1: E o Pedro Favela, naquele jogo, ele já estava com um dedo da mão quebrado, ele quebrou outro. E continuou em campo. Foi num lance, eu até vi no segundo tempo, que ele começou a olhar para a mão, com assim a mão pressionando assim, depois de uma jogada mais ríspida. E o Christian de Souza chegou a dizer o seguinte. Vocês sabiam que o Pedro Favela vem jogando com um dedo da mão direita, um dedo da mão esquerda e um dedo do pé quebrados?
2: Caramba. Vai gostar de quebrar dedo assim?
1: Todo arrebentado. O Christian de Souza chegou a dizer que ele vem com essas escoriações, com esses problemas e vem jogando. Quando o DM chegou para o Christian, junto com o Pedro Favela, ó, Christian, há 20 dias aí para Pedro Favela recuperar, para calcificar a fratura.
2: 20 dias?
1: Por aí, 20 dias aproximadamente, o Favela foi para o primeiro. Não! Eu não quero ficar esse tempo fora, não. Quero jogar. Então, a situação, o Favela sempre foi raçudo. O problema todo é que o Favela cresceu de rendimento, primeiro. Tá com mais confiança, claro. E segundo, o Santa, coletivamente, ele tá organizado. O Santa encaixou taticamente. Quando você tem sua forma, sua plataforma de jogo, modelo tático, tudo bem empregado com os atletas posicionados, é claro que a tendência é o individual crescer e o Favela... Talvez seja o atleta que mais cresceu nesse elenco do Santa depois da chegada do Christian.
2: A evolução dele foi clara, claríssima. Tá mostrando isso aí nos jogos, sem dúvida
1: pois nenhuma. Pois até atacando, colocando bola na trave, fazendo gol de cabeça, enfim. E o Favela pode até ganhar esse tempo se o Santa Cruz chegar a 27 pontos. O Favela vai poder ganhar um respiro, uma tranquilizada para se recuperar desses problemas físicos. Outro detalhe que disse o Christian Souza. Sobre Ronald. Ronald, que vem se dando muito bem, mas como um ala à direita, a maioria das vezes como um ala, não tanto como um ponta.
2: O último jogo dele foi muito bom, né?
1: Assistência pro gol do Quirino, dando um trabalho desgraçado pro lado esquerdo do Barra. Tanto é que o treinador do Barra, o Evaristo Pisa, o baile que o lateral esquerdo, o Vavá dele, tomou foi tão grande que o treinador, no intervalo, colocou outro lateral, né? Um lateral mais rápido, porque o Ronald ganhou todas do Vavá, lateral esquerdo do Barra. Ele falou que o Ronald recebeu algumas sondagens da Série B do Campeonato Brasileiro. O Ronald tem experiência em Série B, já jogou Botafogo numa segunda divisão, jogou no CRB, no próprio Operário de Ponta Grossa.
2: Só que é de onde, hein?
1: Ele é carioca.
2: Carioca, né?
1: O Ronald, ele surgiu jogando Série B, se eu não estou errado, no Botafogo de Ribeirão Preto. Acho que eu não tô errado, acho que eu tô certo, puxando da memória, se destacando lá na ponta direita do Botafogo de Ribeirão Preto, e o Botafogo do Rio levou. E ele participou da campanha do Botafogo em 21, naquela Série B que o Náutico tava com o Hélio, que começou líder e caiu de rendimento, pronto. Aquele Botafogo foi campeão da Série B e o Ronald era o ponta direita daquele time, alternando titularidade com o banco. E depois rodou, o futebol do Ronald caiu muito nessas últimas temporadas e ele tá voltando a jogar bem agora no Santa Cruz. E o Christian chegou a dizer também no podcast, no Homem em Campo, que o Ronald recebeu algumas sondagens, mas que aí o Santa deu sorte também pela questão do regulamento da CBF, né? O Ronald, ele não poderia jogar uma terceira competição nacional por outro clube, porque ele já jogou Copa do Brasil com o Tombense, quando o Tombense chegou à segunda fase. O Ronald jogou a Série C com o Santa e não poderia jogar uma Série B por nenhum outro clube. Então ele fica no Santa, porque... Ele não vai
2: ficar parado.
1: Não vai ficar parado. Então, a situação de Ronald, pelo menos essa, tá tranquila. Sobre Quirino, que saiu. Já tem destino, viu?
2: Pra onde?
1: Quirino é o novo centroavante de Marcelo Cabo no Caxias.
2: Eita! Quirino. Marcelo tá bem lá, né?
1: É, o Caxias está fazendo uma campanha decente, uma campanha legal. O Santa está numa campanha melhor. O Caxias, aliás, tem a melhor defesa junto com o Santa, né, da Série C.
2: Quirino foi a indicação de
1: sim,
2: de Marcelo,
1: né? Aqui e lá.
2: Aqui e lá.
1: Então o Quirino está indo para o Caxias. Aliás, se nada acontecer de anormal, o Quirino vem com o Caxias enfrentar o Santa na penúltima rodada dessa primeira fase aqui na Arena, né? Uhum. E o Quirino foi anunciado hoje no Caxias. Por quê? Porque ontem a Justiça, ela concedeu a rescisão indireta pedida pelo Quirino e seus advogados.
2: É o que ele pediu, né?
1: Então, como ele conseguiu a rescisão indireta por não recebimento de algumas situações financeiras do Santa, o Santa até tentou recorrer.
2: Como dono do passe, né?
1: Livre, podendo jogar por qualquer outro, inclusive da mesma divisão. Então, Quirino é o novo reforço do Caxias.
2: E o Santa não fica nem com 1% dos direitos dele.
1: Pois nada, é. Ao contrário do que aconteceu com o Marquinhos, que o Santa conseguiu na negociação ficar com 30%.
2: Aí não foi pedido de rescisão unilateral, né?
1: Não,
2: aí
1: não.
2: Foi uma transação normal. O Santa vai ficar com direito
1: sobre 30% ele. De uma futura negociação dele no futebol português. Ou seja, Marquinhos tinha...
2: Torcer para ele dar certo, né?
1: Pra ele foi para a segunda divisão portuguesa. É um nível até mais fraco do que uma terceira divisão brasileira, lá a segunda divisão portuguesa. Eu acredito que o Marquinhos pode se destacar lá. É jovem, né? Tem bom vigor físico, enfim. Vai jogar no Desportivo Chaves. E o Santa negociou com o Maguari de ficar com 30% de uma negociação futura. É claro que se o atleta for vendido lá por um boas cifras, quem vai lucrar mais é o Maguari, né? O atleta que tinha vínculo com a equipe do Maguari. Mas quem falou hoje com a imprensa depois do treinamento matinal foi o atleta que talvez viva a melhor fase com a camisa do Santa, o Everaldo, né? A gente tá falando de tanto atleta vivendo boa fase, mas a melhor fase que digo, a melhor guinada do elenco além do Favela, foi do Everaldo, porque o Everaldo
2: começou
1: chegou...
2: Começou lá em Belém, né?
1: É, começou em Belém contra o Paysandu, ele já detonou. Aí aqui contra o Ituano, assistência pro detonou gol do Renato. Detonou
2: em campo e fora de campo, né?
1: Bem lembrado. Bem lembrado.
2: Foi o primeiro que detonou os salários atrasados.
1: Na verdade, segundo, o Eurico já tinha falado aqui mesmo na rádio.
2: Ah, sim, é verdade, né? É verdade.
1: O Eurico já tinha falado, pague pelo menos funcionários, aí pelo menos pagar.
2: Mas o Eurico foi o primeiro aqui, foi no fórum, não foi?
1: Foi.
2: Ele foi o primeiro, mas... dizendo, olha, a gente sente isso e tal, não foi aquela denúncia.
1: É, a do Everaldo.
2: O Everaldo foi mais contundente. Foi
1: mais contundente.
2: Pô, tem que tomar providência, não sei o quê.
1: É difícil, tá? Tem gente que tem mais dificuldade que outros. É. O Everaldo tem mais boi na sombra que outros, mas os outros sentem também, enfim, foi mais ou menos nesse teor. E o Everaldo hoje conversou com a gente, conversou com a imprensa nesse caso, pós-treino, ele falou sobre diversos assuntos, foi uma entrevista muito boa. E o Everaldo, você lembrou bem, contra o Paysandu foi bem, ganhou confiança. Aí contra o Ituano foi um dos melhores em campo, deu assistência pro gol do Renato. E contra o Barra, lá em Itajaí, de novo jogou muita bola. Terceiro melhor em campo, né? Atrás apenas do Matheus Vinícius e do Pedro Favela, talvez, assim. Uhum. Participou dos dois gols, assistência pro gol do Matheus Vinícius. Um termo que você não gosta muito, né? Eu também não sou fã, mas pré-assistência pro gol do Quirino, né? Porque o Everaldo, ele dá o passe em profundidade pro Ronald, o Ronald cruza e o Quirino faz o gol. Ele até brincou com isso hoje na coletiva. Ele falou, opa, são 5 gols, tá? 5 participações em gol, porque eu participei do gol do Quirino lá em Itajaí. Uhum. Tudo bem. Então, o Everaldo fala aqui sobre a pressão que ele tinha para apresentar um bom futebol, né? Se isso afetou o início da carreira dele aqui no Santa Cruz, até pelo fato do Everaldo ser um jogador de renome, um jogador de Fluminense, de Corinthians, enfim, vindo de acessos de Série B para Série A, vindo para o Santa Cruz, ou se foi a parte mais física e ritmo de jogo. E ele também fala para a torcida, o recado que ele tem a passar para a torcida, ele nessa guinada, nesse aumento de rendimento.
3: Cara, não me afetou, não me afeta, até porque eu acho que jogar futebol não é pressão, é um privilégio, né? Pressão é... outras coisas aí que eu poderia citar, diversas outras coisas aí. Eu acho que futebol para mim é um privilégio. Não, o que me afetou um pouco foi a minha condição, né? Física e a condição também que eu cheguei no clube. Eu estava 4 meses sem jogar. Isso afeta bastante a um atleta de futebol, até porque eu estava treinando, né? Só que você treinar fora do clube é totalmente diferente da pegada do dia a dia do clube. Você volta, tem que ganhar ritmo de jogo. Isso me atrapalhou um pouco nas primeiras rodadas. Eu creio que agora eu estou na minha melhor forma física. E conhecendo melhor os companheiros dentro de campo, você vê que já tem um entrosamento, já tem um conhecimento maior. Então eu acho que não me afetou, não. Eu acho que o início atrapalhou um pouco essa questão física, né? Essa questão de ritmo de jogo. E agora, dia a dia, jogo a jogo, eu estou conseguindo retomar o futebol que eu estou acostumado a jogar. E eu creio que ainda tem um pouco a crescer. E no dia a dia, jogo a jogo, a gente vai pegando isso daí. Você fez outra pergunta? Não.
4: E era um recado para a torcida?
3: Cara, hoje o recado que eu queria dar é que eu e o grupo, a gente queria muito o apoio do nosso torcedor, mais uma vez. A gente queria contar com eles, né, nesse jogo de sábado, para que a gente possa mais uma vez junto com eles fazer um bom jogo. Eu sou, como vocês sabem, torcedor de arquibancada, e eu estou acostumado a ver a torcida de Santa Cruz ir ao estádio e ver o estádio lotado, né? Como eu falei na entrevista anterior, eu ainda não vi esse ano, desde que eu cheguei, o estádio lotado. Eu acredito que chegou o momento. Eu creio que a torcida vai em peso, vai comparecer no sábado, né? Como a gente costuma falar, o morro vai descer e a gente vai ter um bom público aí no sábado para poder nos ajudar.
1: Pronto, então o Everaldo já me dá uma ótima deixa para falar de público. O Santa não atualizou ainda parcial de hoje, mas ontem tinham 15
2: chegou
1: mil.
2: Em 15, não?
1: Ah, já passou de 15, faz já? Desde ontem, já passou de 15. Com certeza esse público, o Santa na próxima parcial já vai colocar aí 20 mil, entre hoje, entre amanhã, mas o ritmo tá bom de vendas, principalmente com a proximidade do jogo. Setor sul inferior, que geralmente é onde fica a organizada do Santa, esgotado. Setor leste inferior, que é aquela frontal, a que a torcida do Santa costuma gostar mais, esgotado. Não vai ter norte inferior, porque vai ter um evento no outro dia na arena e a norte inferior vai estar fechado. O oeste inferior, bom ritmo de vendas. O Santa já começou a vender setor sul superior. Portanto, o ritmo tá bom e eu acredito que o Santa, se não chegar naqueles 30 que a gente debateu ontem, que eu torço para que você acerte o patamar dos 30 mil, eu acho que passa de 25 para o Santa ter. Se o Santa chegar a 21, já vai ter o seu maior público na Série C.
2: 25 ou 30 já é um bom público, sem dúvida.
1: Tem muita caravana, inclusive ontem mandaram a mensagem para mim, o Serginho Cortez, o Paulo Henrique, eles pediram para avisar que tem uma caravana saindo de Cortez sábado para apoiar o Santa no, na arena. Então tem muita caravana do interior pernambucano de gente vindo para o jogo para depois da partida sábado cada um voltar para sua cidade. Portanto, que seja um grande público e uma grande festa.
2: Valeu, amigo.
1: Abraço, Edi.
2: Pronto, a gente acabou de apresentar aqui exatamente a quarta-feira do Tricolor do Arruda aqui no Bola Rolando.
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2: Olá, boa noite.
1: Boa noite para você que nos acompanha em todo o país.
2: Quarta-feira, 22 de julho de 2026.
1: E vamos aos destaques do dia.
2: Ampliado plano de apoio a empresas exportadoras afetadas pelas tarifas impostas pelos Estados Unidos.
1: Nova fase contará com 18 bilhões e 500 milhões de reais em linhas de financiamento para setores estratégicos. Gabriela Noronha.
3: Os recursos vão apoiar, por exemplo, empresas que querem manter suas operações enquanto reorganizam as vendas ou servir para a compra de máquinas e investimentos produtivos.
2: Violência contra a mulher. Brasil registra queda no número de feminicídios no primeiro semestre do ano.
1: Os dados foram divulgados pelo Ministério da Justiça e Segurança Pública, Márcia Fernandes.
4: O Brasil registrou 741 casos de feminicídio no primeiro semestre, uma redução de 2,5% em comparação ao mesmo período de 2025.
2: E hoje a Voz do Brasil completa 91 anos.
1: E vamos saber um pouco mais sobre a história do programa e a importância dele para os ouvintes.
5: Traz a informação precisa, sem distorção.
6: A gente traz uma referência afetiva no jornalismo brasileiro.
7: Falou na Voz do Brasil, para nós tá falado.
2: Hoje, na apresentação da Voz do Brasil, eu, Luciana Vasconcelos e Nazi Brum.
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2: Uma nova fase do Plano Brasil Soberano terá 18 bilhões e meio de reais em linhas de financiamento para atender empresas afetadas pelas tarifas aplicadas pelos Estados Unidos em suas exportações.
1: A medida também inclui empresas prejudicadas por conflitos internacionais, especialmente em países do Golfo Pérsico.
2: Entre os principais setores estão madeira, carvão, máquinas e equipamentos elétricos, cerâmicas, plásticos, calçados, papel e açúcar.
3: Com a assinatura da medida provisória, a sanção da lei que criou o Programa Brasil Soberano, 18 bilhões e 500 milhões de reais serão liberados por meio de novas linhas de crédito. Segundo o ministro do Planejamento e Orçamento, Bruno Moretti, os setores atendidos foram divididos em três grupos.
8: Os afetados pelas tarifas comerciais, setores industriais estratégicos, como de químico, farmacêutico, setor automotivo, minerais críticos, fertilizantes e, por fim, um grupo de empresas afetadas pelas exportações para o Golfo Pérsico.
3: Do total previsto, 13 bilhões e 500 milhões virão do Tesouro Nacional e 5 bilhões serão aportados pelo Banco Nacional de Desenvolvimento Econômico e Social. O ministro da Fazenda, Dario Durigan, explica que os créditos serão liberados gradualmente pelo BNDES.
9: A gente está usando recursos que já foram mobilizados para o BNDES, em especial, por exemplo, no Brasil Soberano 1, e que não foram utilizados então. Nós vamos atendendo à medida em que a necessidade aparecer, avaliando a necessidade de maneira bastante pontual e proporcional.
3: Os recursos poderão ser utilizados em 6 linhas de crédito com juros entre 3% e 9,8% ao ano e vão apoiar, por exemplo, empresas que querem manter suas operações enquanto reorganizam as vendas ou servir para a compra de máquinas e investimentos produtivos. O ministro do Desenvolvimento, Indústria, Comércio e Serviços, Márcio Elias Rosa, destacou que o programa atende a uma reivindicação apresentada por 22 setores produtivos.
10: Uma reivindicação de todos os setores, para que nós tivéssemos essa linha de crédito, acesso a essa linha capaz de aplacar um pouco. Nós vamos continuar lá no MDIC, dialogando com o setor privado, com todos os setores atingidos e não atingidos.
3: A tarifa adicional de 25% dos Estados Unidos sobre parte dos produtos brasileiros exportados ao país entrou em vigor nesta quarta-feira. A medida atinge itens como etanol, máquinas agrícolas, açúcar orgânico, calçados, vestuário, papel, máquinas elétricas e produtos de aço. A sobretaxa será cobrada dos importadores americanos no momento em que os produtos brasileiros entrarem nos Estados Unidos. Reportagem Gabriela Noronha.
1: E o Ministério da Pesca e Aquicultura informou que determinados tipos de peixes e crustáceos ficaram de fora da lista dos setores atingidos pela tarifa de 25% imposta pelos Estados Unidos aos produtos brasileiros.
2: Entre eles estão a tilápia fresca ou refrigerada, albacora bandolim e lagosta congelada.
1: Estão na lista de itens sujeitos à nova tarifa o filé de tilápia congelado e lagostas vivas, frescas ou refrigeradas.
2: A relação completa dos produtos está disponível em gov.br/mpa.
1: O Brasil registra 741 casos de feminicídio no primeiro semestre deste ano, uma redução de 2,5% em relação ao mesmo período do ano passado.

0: Fernanda Antonucci ressalta a importância do acompanhamento constante desses índices estatísticos.
1: A redução de 2,5% dos casos de feminicídio demonstra que o enfrentamento à violência contra a mulher exige ações coordenadas e integradas entre os entes federativos e as instituições responsáveis pela proteção das mulheres.
0: O levantamento também contabilizou 20.441 prisões entre fevereiro e julho. Desse total, mais de 16 mil foram feitas em flagrante e mais de 4 mil por mandados judiciais. O monitoramento indicou que foram realizados mais de 92 mil atendimentos a vítimas e o acompanhamento de 55 mil medidas protetivas em todo o país. De acordo com Fernanda Antonucci, gerente do projeto Mulher Segura, o resultado mostra a relevância do acompanhamento dos indicadores.
1: Recebemos esse resultado com responsabilidade. Cada feminicídio evitado representa uma vida preservada, uma família protegida e uma mulher que pôde continuar sua trajetória com segurança e dignidade.
0: Os dados completos do Monitoramento Nacional da Violência contra a Mulher estão disponíveis nos canais oficiais do Ministério da Justiça e Segurança Pública e do Ministério das Mulheres. Com reportagem de Edinaldo Júnior, Márcia Fernandes, para a Voz do Brasil.
2: Vale lembrar que o Ligue 180 é o principal canal de denúncias e acolhimento em casos de violência contra a mulher.
3: A ligação é gratuita e o serviço funciona 24 horas por dia, todos os dias da semana.
2: Além do atendimento por telefone, o canal também recebe mensagens pelo WhatsApp no número 61 96100 0180.
3: O preço do tomate caiu 15,85% das principais centrais de abastecimento, as CEASAs, no país no mês de junho.
2: É o que mostra o sétimo boletim Hortigranjeiro, divulgado hoje pela Companhia Nacional de Abastecimento, a Conab.
3: De acordo com o levantamento, o quilo do produto foi comercializado em média por R$ 5,59 no atacado.
2: Além do tomate, a melancia, a laranja e a maçã também ficaram mais baratas.
3: Segundo a Conab, a redução dos preços é reflexo do aumento da oferta e da menor demanda por algumas frutas no período analisado, como explica a analista de mercado da companhia, Flávia Starling.
4: Em relação aos preços das principais frutas, a laranja apresentou uma desvalorização de 13,20%. Já a maçã, o que aconteceu? Houve a finalização da colheita tanto da variedade Fuji quanto da variedade Gala, aumentando a oferta e com isso os preços também reduziram em consequência. Já a melancia, dentre as frutas, foi a que apresentou a maior desvalorização. Houve queda tanto nos preços quanto na comercialização. Todas as frutas apresentaram desvalorização nas suas cotações da média mensal ponderada, com exceção da banana. A banana, ela apresentou incremento de 2,10% devido à menor oferta.
2: Hoje a Voz do Brasil completa 91 anos.
3: Já mudou de nome, de formato e até de horário, mas o compromisso com o cidadão permanece.
2: Aqui pelas ondas do rádio e atualmente também por meio de outras plataformas, é possível saber sobre as principais políticas públicas e serviços do governo.
3: Como sempre, foi ao longo dessas mais de 9 décadas.
5: Em 22 de julho de 1935, foi ao ar pela primeira vez o programa de rádio mais antigo do país. Estreou durante a presidência de Getúlio Vargas para divulgar os principais atos do governo.
6: Na Rede Brasileira de Radiodifusão, a Voz do Brasil.
5: Ao longo dos anos, o programa passou a contar também com notícias do Poder Legislativo, do Judiciário e uma pequena participação do Tribunal de Contas da União. Mudou o nome, o formato, mas a missão permaneceu a mesma ao longo desses 91 anos. Levar informações oficiais aos brasileiros de todos os cantos do país.
7: O excelentíssimo senhor presidente da República, Tancredo de Almeida Neves, faleceu esta noite.
8: O Brasil tem uma nova Constituição.
9: Presidente Fernando Henrique condecora os pentacampeões.
5: No sul do Brasil, o pescador Márcio Prudêncio Constantino, de Balneário Rincão, em Santa Catarina, está sempre sintonizado.
10: Traz a informação precisa, sem distorção, sem fake news, traz as informações mais relevantes para o cidadão brasileiro que tem acessibilidade em qualquer local. Que a gente aqui do Sul, às vezes, não sabe o que está acontecendo no Norte. As atualizações de programas, o que, que vai acontecer, programas sociais, ele abrange tudo. Então, quem escuta ali sabe que o que está acontecendo é realmente realmente é, para mim, é sem igual.
5: Um dos principais objetivos da Voz do Brasil é fazer com que os cidadãos conheçam os serviços públicos.

0: públicos a que eles têm direito, não importa o local onde moram ou sua condição de vida, como no caso do pescador Márcio Constantino.
1: É ali que vai saber não só dos pescadores, que é a minha modalidade, mas de toda a categoria. É muita informação que é noticiada e às vezes as pessoas, por falta dessa informação, não vão nem procurar os seus benefícios, seus direitos. É, normalmente a gente já escuta de primeira mão na Voz do Brasil e depois é só ir de atrás, aqui que a gente já está bem informado, né?
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0: Ao longo dessas décadas, o programa se modernizou e hoje é multiplataforma. Está disponível também na internet em tempo real e nas redes sociais. Mas o rádio continua sendo a marca registrada do programa e está entre as memórias mais saudosas da agricultora familiar Maria Santos Almeida, de 57 anos.
3: A gente se criou ouvindo a Voz do Brasil, porque a gente tinha somente o rádio, nem televisão a gente não tinha. Então, no horário da tardinha, a gente tinha o compromisso de ficar inteirado com aquelas notícias que se passava e que a gente, então, ficava sabendo somente pelo programa, pela Voz do Brasil. Atualização sobre saúde, sobre política, sobre programas sociais, que a gente na época até nem entendia.
0: Maria Almeida não só passou a entender dos programas sociais, como tornou-se beneficiária. Foi pelas ondas do rádio que ela soube, por exemplo, do Programa Nacional de Fortalecimento da Agricultura Familiar, o PRONAF.
3: Desde bem antes de eu me aposentar, de 20 e poucos anos, impacta bastante a gente e todos os agricultores, e ele nos dá a certeza de que aquilo ali foi atualizado, falou na Voz do Brasil, para nós está falado.
0: Na outra ponta do país, em Oeiras, no Pará, o jornalista Cristivan Alves tem uma relação com a Voz do Brasil que é também afetiva.
4: Desde a infância, no meu território quilombola, a gente ouve a Voz do Brasil, né? Isso no período quando a gente era criança e vem atravessando a nossa geração todinha, né? Eu, como um comunicador quilombola aqui da Amazônia, a gente traz uma referência afetiva, né, no jornalismo brasileiro quando se fala em Voz do Brasil, né?
0: Depois de quase 60 anos de obrigatoriedade da transmissão às 19 horas, em 2018, o horário de veiculação da Voz do Brasil ganhou flexibilidade. O programa continua sendo transmitido ao vivo às 19 horas, mas as emissoras têm liberdade para iniciar a transmissão até às 21 horas. Independente disso, ao toque da trilha, todo brasileiro, em todos os cantos do país, já sabe o que vem na sequência. Reportagem Natália Koslick.
5: Por causa dos riscos de incêndios florestais durante o período de estiagem, o IBAMA orienta propriedades rurais para prevenir o fogo.
6: E alerta para as multas e interdições em caso de descumprimento de medidas de combate aos incêndios.
7: Com a chegada do período de estiagem, aumenta o risco de incêndios florestais em diversas regiões do país. A prevenção é uma das principais formas de reduzir a ocorrência e a propagação do fogo. O IBAMA publicou editais de notificação preventiva destinados a proprietários de imóveis rurais localizados em áreas de maior vulnerabilidade. O presidente do IBAMA, Jair Schmidt, explica qual o objetivo do edital.
8: Como é que o IBAMA faz isso? E faz uma notificação para essas propriedades para que elas adotem medidas preventivas para evitar os incêndios, mas também que realizem os planos, né, de operacionais voltados a combater esses incêndios caso eles ocorram.
7: Os editais reforçam obrigações previstas na legislação ambiental. Entre as orientações estão a proibição do uso do fogo sem autorização, a redução do acúmulo de vegetação seca, a proteção de áreas de preservação, a implantação de aceiros quando tecnicamente recomendados, o monitoramento das propriedades, a capacitação de trabalhadores e a comunicação imediata às autoridades em caso de incêndio. O presidente Jair Schmidt destaca que durante o período seco, medidas preventivas ajudam a reduzir o risco de incêndios florestais. A prevenção depende da atuação dos órgãos ambientais, dos proprietários rurais e da população. E a adoção antecipada dessas medidas contribui para proteger pessoas, propriedades e o meio ambiente.
8: O IBAMA notificou 11.805 propriedades rurais no Pantanal, na Amazônia e no Cerrado, se ocorreu alguma queima naquele local. Se não houver autorização, essas áreas elas podem sofrer fiscalização e as pessoas serem multadas, serem autuadas, serem área embargada ou algum equipamento material também apreendido.
7: O monitoramento também utiliza imagens de satélite e sistemas de sensoriamento remoto para identificar focos de calor, acompanhar áreas de risco e apoiar as ações de fiscalização. Reportagem Pablo Mundim.
6: E a fumaça dos incêndios florestais pode afetar a saúde, especialmente em períodos de piora da qualidade do ar.
5: Para orientar a população, o Ministério da Saúde disponibiliza documento com alerta e recomendações para a população em caso de queimadas e incêndios florestais.
6: Entre as principais recomendações estão acompanhar as previsões meteorológicas e os alertas oficiais sobre queimadas e qualidade do ar, além de beber água regularmente para manter as vias respiratórias hidratadas.
5: Também é importante evitar atividades físicas e esforços intensos ao ar livre quando a qualidade do ar estiver comprometida e priorizar a permanência em ambientes internos e protegidos da fumaça.
6: O documento pode ser encontrado em gov.br/saúde.
5: Sabonete, shampoo, cremes para cabelos ou para pele. Todos esses produtos atraem a atenção do consumidor.
6: Mas na hora de comprar, é preciso ficar atento ao selo da Anvisa, que é responsável por regulamentar os cosméticos.
5: Para garantir a segurança de quem compra, a agência atualiza substâncias que podem ser utilizadas nesses produtos.
9: Eles fazem parte do cotidiano, mas em alguns casos podem se tornar vilões da saúde. Os produtos de higiene pessoal, cosméticos e perfumes comercializados no país são regulamentados e fiscalizados pela Agência Nacional de Vigilância Sanitária, que acabou de atualizar as listas de substâncias restritas e proibidas na fabricação desses itens. O gerente-geral de cosméticos e saneantes da Anvisa, Bruno Rios, explica que essa lista está sempre passando por atualizações.
10: Tanto de proibitivos quanto de restritivos, ela é uma lista viva. Então a gente está sempre acompanhando novos estudos, novas evidências científicas, novos modelos regulatórios. Então, sempre quando há novos estudos, a gente corre atrás para poder fazer uma nova avaliação daquela substância para ver se, de fato, ela ainda é uma substância segura e que ela ainda pode ser utilizada nos cosméticos que serão oferecidos para a população.
9: Entre os problemas que podem ser ocasionados pelo uso de produtos irregulares estão as alergias e dermatites de contato. Para evitar reações adversas, é importante observar se o produto tem um registro na Agência Nacional de Vigilância Sanitária, além das condições em que ele é armazenado e vendido. Como explica a médica dermatologista e primeira secretária da Sociedade Brasileira de Dermatologia, Rosana Lazzarini.
11: Se você está comprando um produto numa farmácia ou numa loja e ele está exposto ao sol, a chance de ter a transformação de alguma substância dentro desse cosmético e ela se tornar um alérgeno aumenta. Então, eu acho que são cuidados também que têm que ser tomados, né? Observar a procedência, está aprovado pela Anvisa, observar se como que foi armazenado esse produto.
9: As substâncias que se tornaram restritas só poderão estar presentes na fórmula dos cosméticos e produtos de higiene pessoal em condições e limites explícitos. Já os itens proibidos deverão ser banidos desse mercado. As listas de substâncias restritas e proibidas estão disponíveis na página da Anvisa na internet, em gov.br/anvisa. No site, também é possível fazer denúncias sobre produtos comercializados que não tenham selo da Anvisa ou relatar reações adversas causadas por produtos regulamentados. Reportagem Luana Karen.
6: 22 de julho é o Dia Internacional do Trabalho Doméstico.
5: De acordo com dados do IBGE, são mais de 5 milhões de trabalhadores e trabalhadoras domésticas no país.
6: E você sabia que o registro na carteira de trabalho e a garantia de salário mínimo são direitos obrigatórios no Brasil?
5: Saiba mais sobre as principais leis que regem a categoria e o que empregadores e funcionários devem fazer para assegurar contratos dentro da legislação.
12: O Brasil acumula 5,6 milhões de pessoas que atuam no trabalho doméstico remunerado, segundo dados da Pesquisa Nacional por Amostra de Domicílios Contínua, referentes ao quarto trimestre de 2025. O setor é amplamente feminino. 92% da categoria é composta por mulheres. Desse total, 68% são mulheres negras. O rendimento médio mensal das trabalhadoras domésticas ficou em R$ 1.335. Cerca de 76% das trabalhadoras não possuem carteira assinada e 65% não realizam contribuições para a Previdência Social. Para combater a informalidade e assegurar proteção social, os direitos dos empregados domésticos foram regulamentados e foi criado o Simples Doméstico, integrado ao portal E-Social. O cadastro na plataforma é uma obrigação do empregador. É ele quem deve emitir mensalmente a guia de recolhimento dos impostos e do Fundo de Garantia por Tempo de Serviço, o FGTS. O registro na carteira de trabalho é obrigatório desde o primeiro dia do contrato. Após um período de 12 meses, o empregado tem direito a 30 dias de férias remuneradas. No caso da trabalhadora gestante, ela tem direito a 120 dias de licença maternidade, sem prejuízo do emprego e do salário. Para cadastrar o funcionário ou tirar dúvidas sobre o cálculo de verbas, acesse esocial.gov.br ou consulte os canais de atendimento do Ministério do Trabalho e Emprego. Edinaldo Júnior para a Voz do Brasil.
6: Estão abertas até 6 de agosto as inscrições para cursos de formação de lideranças quilombolas e ciganas.
5: O objetivo é capacitar essas pessoas para atuarem na gestão territorial, no controle social e na execução de políticas públicas de igualdade racial.
6: Os cursos serão realizados em formato que combina atividades presenciais e práticas nos territórios.
5: Estão sendo ofertadas 70 vagas ao todo, com bolsas mensais de R$ 1.000 para os participantes selecionados.
6: As inscrições devem ser feitas pela internet. Os editais podem ser encontrados no site gov.br/igualdade racial.
5: E essas foram as notícias do Governo Federal.
6: Uma realização da Secretaria de Comunicação Social da Presidência da República.
5: Com produção da Empresa Brasil de Comunicação.
6: Fique agora com o Minuto do TCU e em seguida as notícias do Poder Judiciário e do Congresso Nacional. Boa noite.
5: Boa noite e até amanhã.
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16: CNJ lança central de vagas e emprega lab no Rio Grande do Norte.
17: Eleições 2026. Material de campanha impresso para pleito majoritário também deve ser produzido em braille.
16: Justiça determina a indenização ao filho de João Cândido.
17: Boa noite, eu sou Marcela Luiza.
16: E eu sou Walter Lima e conduzo esta edição em comemoração aos 91 anos da Voz do Brasil.
17: O Conselho Nacional de Justiça lançou no Rio Grande do Norte duas novas iniciativas do Plano Pena Justa para enfrentar a superlotação do sistema prisional.
16: As ações também buscam reduzir a reincidência criminal. Judite Aragão.
18: Uma das medidas anunciadas é a Central de Regulação de Vagas. O sistema organiza o ingresso de pessoas no sistema prisional de acordo com a capacidade de cada unidade e amplia o uso de alternativas penais quando possível. Outra iniciativa apresentada foi o Emprega Lab, espaço de articulação entre judiciário, executivo, setor produtivo e sociedade civil para ampliar oportunidades de qualificação profissional e emprego para pessoas privadas de liberdade e egressas do sistema prisional. No Rio Grande do Norte, o cenário evidencia a necessidade dessas medidas. Atualmente, o estado tem quase 7.900 pessoas presas, para pouco mais de 5 mil vagas.
17: Pais não precisam esperar filha completar 18 anos para que ela mesma saque a indenização por danos morais recebida em razão do atraso de voo.
16: A decisão é do STJ. Fátima Uchoa.
19: Ao reformar acórdão do Tribunal de Justiça de São Paulo, a terceira turma do STJ considerou que não havia motivo que justificasse a retenção do dinheiro. Assim, por unanimidade, o colegiado seguiu o voto do relator ministro Humberto Martins, para quem o Tribunal Estadual contrariou o entendimento consolidado do STJ, no sentido de que os pais podem administrar os bens dos filhos menores, segundo o Código Civil, e, em regra, têm o direito de sacar valores de indenização destinados a eles.
17: Material de campanha impresso para a eleição majoritária também deve ser produzido em braille.
16: TSE divulga percentuais que servirão de base para a aplicação da regra. Estevam Furtado.
20: Nas eleições de 2026, a propaganda eleitoral impressa para cargos majoritários também deverá ser acessível às pessoas com deficiência visual. A regra determina que partidos, federações e candidaturas produzam material em braille de acordo com o percentual de eleitores com deficiência visual de cada localidade. Segundo a Justiça Eleitoral, o Brasil tem mais de 319 mil eleitoras e eleitores com deficiência visual. A medida busca ampliar a inclusão e garantir mais acessibilidade durante a campanha.
17: Engenheiro acusado injustamente de favorecer o filho obtém indenização.
16: Para a primeira turma do TST, a acusação foi infundada e atingiu a honra e a reputação do empregado. Mila Amaral.
21: A primeira turma do Tribunal Superior do Trabalho aumentou de 50 mil para 200 mil reais a indenização por danos morais a um engenheiro da Petrobras. Ele foi demitido por justa causa em 2015, acusado de favorecer a empresa do filho na escolha de softwares usado pela estatal. O TRT do Rio havia anulado a dispensa por falta de provas, mas manteve o valor baixo da reparação. No TST, o entendimento foi de que a empresa, além de não apresentar provas concretas, não garantiu também o direito de defesa, afetando a honra de um profissional com mais de 30 anos de carreira.
17: Justiça acolhe parcialmente parecer do MPF e determina indenização ao filho de João Cândido.
16: A União foi condenada a pagar 300 mil reais de indenização por danos morais. Vanessa Pereira.
22: Em 2024, a Marinha enviou um documento para a Câmara dos Deputados classificando a revolta da Chibata como uma, abre aspas, deplorável página da história nacional, fecha aspas, e desqualificando os participantes da revolta. Na sentença, a Justiça Federal no Rio de Janeiro reconheceu que as expressões utilizadas pela Força Naval extrapolaram o direito à manifestação institucional e causaram dano moral ao descendente direto de João Cândido, e condenou a União ao pagamento de 300 mil reais de indenização por danos morais.
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17: Uma boa noite.
16: E até amanhã.
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25: Eu sou Humberto Pinheiro e estes são os destaques de hoje do Jornal do Senado, que começa agora. Publicidade de apostas esportivas ganha alerta sobre os riscos do vício. Combate à violência doméstica avança com projetos aprovados na Comissão de Constituição e Justiça. Governo libera 547 milhões para ressarcir aposentados do INSS. Boa noite. As publicidades de empresas de apostas esportivas, as bets, passaram a exibir mensagens de alerta sobre os riscos do vício e das perdas financeiras. A medida busca informar os apostadores e incentivar o jogo responsável. Os avisos passam a fazer parte das regras para a divulgação das plataformas de apostas e têm como objetivo alertar a população sobre os possíveis impactos do jogo compulsivo. Repórter Rodrigo Rezende.
0: As publicidades de empresas de apostas, as chamadas bets, devem conter, a partir de agora, uma das seguintes frases. Ministério da Fazenda adverte: apostar faz você perder dinheiro. Ou, Ministério da Fazenda adverte: apostar pode causar dependência. Ou, Ministério da Fazenda adverte: aposta não é investimento. A iniciativa do governo quer atentar para os riscos do vício em apostas, como acontece no caso de medicamentos e cigarros. O senador Humberto Costa, do PT de Pernambuco, que já foi ministro da Saúde, alertou sobre o perigo imposto pela chamada ludopatia.
1: Já fizemos isso com o tabaco e avançamos muito. O Brasil diminuiu significativamente o número de fumantes. Passou da hora de fazer o mesmo em relação às apostas esportivas. Esse não é um debate ideológico. O vício não pergunta em quem alguém votou. O endividamento não distingue partidos.
0: As novas diretrizes do Ministério da Fazenda ainda proíbem que, durante a publicidade, aconteçam opiniões ou análises que induzam ou influenciem a realização de apostas.
25: Um projeto apresentado no Senado cria a cobrança social extrajudicial para facilitar a recuperação de dívidas de pequeno valor. A proposta busca oferecer uma alternativa mais simples e menos burocrática para a negociação de débitos. O objetivo é promover a inclusão financeira, estimular a regularização cadastral de cidadãos e empresas e reduzir a judicialização das cobranças. As informações com o repórter Douglas Castilho.
2: A proposta do senador Rogério Carvalho, do PT de Sergipe, prevê uma articulação com os cartórios de protesto, aqueles que o credor utiliza para cobrar dívidas sem ingressar na justiça, para promover soluções mais rápidas e menos burocráticas. A primeira e mais emergencial medida do texto determina o cancelamento automático de todas as dívidas que já tiveram sua exclusão autorizada nos últimos 10 anos, desde que atingidos os critérios previstos. Rogério Carvalho explicou o projeto e apresentou dados do alcance da proposta.
3: Facilita a negociação de dívidas de até meio salário mínimo com custos menores e sem burocracia. E mais, determina o cancelamento automático sem nenhum custo de registros de protestos pequenos que já tenham autorização de baixa há anos. Essa medida pode beneficiar 4 milhões e meio de famílias e mais de 1 milhão de pequenos empreendedores.
2: O alvo principal são as pequenas dívidas em atraso que geram restrições cadastrais desproporcionais, travando o acesso de cidadãos ao crédito, a financiamentos e muitas vezes dificultando a obtenção de emprego. O projeto aguarda encaminhamento para a comissão pertinente.
25: O governo federal editou uma medida provisória que libera mais recursos para ressarcir aposentados e pensionistas do INSS que sofreram descontos indevidos em seus benefícios. Para isso, foi aberto um crédito extraordinário de 547 milhões de reais. Os recursos serão usados para devolver os valores cobrados irregularmente dos segurados e garantir o pagamento dos ressarcimentos. A medida faz parte das ações do governo para reparar os prejuízos causados pelas fraudes identificadas no INSS. A reportagem é de Patrícia Oliveira.
4: A liberação dos recursos faz parte do processo de ressarcimento das vítimas do esquema investigado pela Polícia Federal na Operação Sem Desconto. Os recursos para devolução vêm do orçamento da própria Seguridade Social. Para os senadores Alci Lucas, do PL do Distrito Federal, esses valores deveriam ser cobrados das entidades responsáveis pelos desvios. prêmios e lembrou que mais beneficiários ainda aguardam a devolução.
7: Tem muito mais gente que ainda não recebeu. As reclamações foram 6,6 milhões de contestações. Então faltou mais de 1 bilhão e 850 para devolver.
4: Para saber se você tem direito ao reembolso, acesse o portal ou o aplicativo Meu INSS. Faça login com seu CPF e senha da conta gov.br e confira se há lançamentos na opção extrato de pagamento. A devolução é liberada em até 15 dias úteis.
25: O senador Paulo Paim, do PT do Rio Grande do Sul, defendeu o fim da escala 6x1 e a redução da jornada para 40 horas semanais, sem redução salarial. O parlamentar afirmou que a medida pode aumentar a produtividade e citou dados da Organização para a Cooperação e Desenvolvimento Econômico, a OCDE, segundo os quais países com menor carga horária anual, como a Alemanha, Dinamarca e Países Baixos, registram maior produtividade por hora trabalhada. Segundo o senador, a redução da jornada pode melhorar a qualidade de vida, reduzir a rotatividade nas empresas e fortalecer a competitividade da economia.
8: No Brasil, a média supera a 1.600 horas anuais. Mesmo assim, esses países produzem muito mais riqueza por hora trabalhada do que nós, o que investem em tecnologia, inovação, qualificação profissional.
25: Já o senador Eduardo Girão, do Novo, do Ceará, pediu que a proposta de fim da escala 6x1 seja amplamente debatida antes de ser votada pelo Congresso. O parlamentar afirmou que é necessário ouvir trabalhadores, empregadores e representantes dos diversos setores da economia para avaliar os impactos da medida sobre o emprego, a competitividade e os custos de serviços e produtos. Girão também questionou argumentos que a mudança aumentaria a produtividade e citou estimativas apresentadas por setores como transporte e a panificação, que apontam possíveis aumentos de custos caso a proposta entre em vigor.
9: Tem alguma coisa muito estranha, muito esquisita nisso tudo, e não é assim enfiar a goela abaixo. O pessoal que defende o fim da escala 6x1 dizer que vai aumentar a competitividade, vai aumentar a produtividade. Eu fico na pergunta, para quem?
25: A Comissão de Constituição e Justiça aprovou neste primeiro semestre um pacote com 7 projetos de lei voltados ao combate à violência doméstica e familiar e a ampliação da rede de proteção às mulheres e dependentes. As propostas alteram prazos de denúncia, criam cadastros de restrição, humanizam exames periciais e barram mecanismos de pressão institucional contra as vítimas. Mais detalhes com Bruno Lourenço.
10: Entre os projetos de lei aprovados na Comissão de Constituição e Justiça relacionados ao combate à violência doméstica e familiar, está o que dobra o prazo para que as mulheres formalizem queixas contra agressores, que passa de 6 meses para até 1 ano. No mesmo sentido de proteção contra coações, a comissão avalizou o projeto que proíbe juízes de agendarem de forma automática a audiência de retratação prevista na Lei Maria da Penha. A relatora, senadora Mara Gabrilli, do PSD de São Paulo, apontou que o agendamento sem o pedido expresso da vítima pode gerar pressão indevida.
11: A exigência de manifestação expressa da vítima para a realização da audiência de retratação e a condição de que essa manifestação ocorra antes do recebimento da denúncia, previne possíveis pressões ou coações.
10: Outra iniciativa votada na CCJ determina que o prazo de prescrição para o crime de assédio sexual só comece a contar a partir do momento em que cessar o vínculo de subordinação profissional da vítima com o assediador. O colegiado ainda aprovou a criação de um cadastro nacional com dados de condenados por feminicídio, estupro e violência psicológica, e projeto que assegura a realização de exames de corpo de delito humanizados em IMLs e delegacias. O colegiado chancelou também a obrigação de divulgação governamental em massa do canal Ligue 180 e deu parecer favorável a projeto que impede a repatriação compulsória de menores para outros países caso haja comprovação de indícios de violência doméstica no local de origem estrangeira.
25: Com trabalhos técnicos de João Lira, o Jornal do Senado fica por aqui. Acompanhe agora as notícias da Câmara dos Deputados. Boa noite e até amanhã.
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5: Deputados reconhecem o hip-hop como manifestação da cultura brasileira.
6: Projeto prevê o uso de tecnologia 3D para reabilitação crânio-facial no SUS.
5: Avança na Câmara a proposta que cria a Política Nacional de Bioeconomia.
12: Boa noite. Comissão aprova projeto que visa incentivar o desenvolvimento econômico com uso sustentável de recursos naturais. A repórter Sofia Peçanha tem os detalhes da proposta.
13: A Comissão de Integração Nacional e Desenvolvimento Regional aprovou uma proposta que institui a Política Nacional de Bioeconomia. O projeto busca orientar o desenvolvimento econômico do país com base no uso sustentável dos recursos naturais. A bioeconomia é definida no texto como conjunto de produção, utilização e conservação de recursos biológicos, ciência, tecnologia e inovação para produzir bens e serviços de forma sustentável. Entre os objetivos estão a promoção do desenvolvimento nacional, regional e local, junto com a conservação da sociobiodiversidade e o fortalecimento da presença do país em mercados internacionais que exigem produtos com menor impacto ambiental. A relatora do projeto na comissão, a deputada Socorro Neri, do PP do Acre, destacou que a nova política ajuda a estruturar a transição para um novo modelo econômico.
14: Atende a uma lacuna de coordenação intergovernamental e de integração de instrumentos de fomento, informação e governança capazes de dar escala à transição para uma economia de baixo carbono, com valorização de ativos biológicos e geração de trabalho e renda em bases sustentáveis.
13: O projeto estabelece incentivos fiscais e tributários, como crédito, benefícios fiscais e estímulo às compras públicas de produtos sustentáveis. Parte dos recursos virá de fundos regionais, do Fundo Nacional sobre Mudança do Clima e de mecanismos ligados ao mercado de carbono. Além disso, o projeto prevê a criação de instrumentos para viabilizar a política, como um conselho, uma estratégia e um sistema nacional de bioeconomia para administrar os recursos e mapear oportunidades no setor. Segundo a relatora Socorro Neri, a bioeconomia deve ocupar papel estratégico no desenvolvimento nacional.
14: Que bioeconomia deve ser uma estratégia de desenvolvimento para o nosso país, mas ao mesmo tempo clarificando que bioeconomia está sempre relacionada à sustentabilidade ambiental e econômica e sempre ouvindo e escutando com a participação da sociedade brasileira.
13: A medida ainda prevê a inclusão de comunidades tradicionais, povos indígenas e agricultores familiares nas cadeias produtivas da bioeconomia, com foco na capacitação e geração de renda. A proposta determina que os planos de desenvolvimento regional da Amazônia, do Nordeste e do Centro-Oeste passem a incorporar diretrizes da bioeconomia. O projeto que cria a Política Nacional de Bioeconomia será analisado a seguir pela Comissão de Meio Ambiente e Desenvolvimento Sustentável. Da Rádio Câmara de Brasília, Sofia Peçanha.
5: Economia. Júlio Lopes, do PP do Rio de Janeiro, alerta para o avanço da pirataria, da falsificação e da sonegação, afirmando que essas práticas fortalecem o crime organizado e causam prejuízos bilionários aos cofres públicos. Ele destaca que produtos aparentemente inofensivos podem financiar redes criminosas.
12: Júlio Lopes também chama atenção para os riscos à saúde causados por bebidas e medicamentos falsificados. Para o deputado, a atuação das quadrilhas nesse mercado exige mais conscientização da população sobre a procedência dos produtos consumidos.
15: Nós estamos lutando muito aqui pela Comissão Externa do Brasil Legal, não só para conscientizar você que está nos ouvindo, que tem que tomar muito cuidado com a origem das bebidas, com a origem do consumo dos produtos e serviços que você contrata, e é muito importante que você se ajude, ajude a sociedade a se proteger dessa prática, que também, na área dos remédios hoje, tem um espaço enorme. E os remédios mais falsificados são os remédios dos cânceres e das doenças raras.
5: Segurança Pública. A Câmara dos Deputados aprovou proposta que impede que crimes de violência contra a mulher sejam considerados de pequeno dano e, com isso, deixem de ser punidos. A reportagem é de Paula Bittar.
26: A Comissão de Constituição e Justiça da Câmara aprovou um projeto que proíbe a aplicação do chamado princípio da insignificância a crimes de violência doméstica e familiar contra mulheres. Essa proibição, pela proposta, é inserida na Lei Maria da Penha. O princípio da insignificância, que também é conhecido como bagatela, prevê que crimes de pouca importância que causem dano pequeno não devem ser punidos. Uma súmula do Superior Tribunal de Justiça Justiça já determina que o princípio da insignificância não se aplica aos crimes ou contravenções penais praticados contra a mulher no contexto das relações domésticas. O objetivo da proposta é transformar o que hoje é um entendimento do tribunal em legislação. A autora do projeto, deputada Laura Carneiro, do PSD do Rio de Janeiro, explica que nenhuma forma de violência contra mulheres pode ser considerada insignificante.
16: Não existe insignificância quando se fala em mulher, em violência contra a mulher, principalmente no momento que a gente está vivendo, onde a cada 5 horas e 25 minutos uma mulher é morta no Brasil. Então, nunca é insignificante a violência, porque ela pode se transformar depois em vicaricídio ou em feminicídio. Por isso a importância desse projeto aprovado nessa casa.
26: O vicaricídio mencionado pela deputada é o ato de matar pessoas próximas a uma mulher, como filhos, dependentes ou outros parentes, com o objetivo de fazê-la sofrer. O termo foi incorporado pela legislação brasileira neste ano, após aprovação pelo Congresso, e a previsão de pena é de reclusão de 20 a 40 anos. A Lei Maria da Penha já impede a aplicação de penas alternativas brandas e punições que possam ser resolvidas apenas com pagamentos ou doações. O projeto que proíbe a aplicação do chamado princípio da insignificância a crimes de violência doméstica e familiar contra mulheres segue agora para a análise do Senado. Da Rádio Câmara, de Brasília, Paula Bittar.
23: Justiça.
12: Os deputados aprovaram a permissão para a prática privada do direito por advogados da União e o texto seguiu para análise do Senado. A repórter Maria Neves traz mais detalhes sobre o projeto aprovado.
17: A Comissão de Constituição e Justiça da Câmara dos Deputados aprovou o projeto que permite a integrantes de carreiras jurídicas federais exercerem a advocacia privada, fora de suas atribuições no serviço público. A proposta beneficia especificamente advogados da União, procuradores da Fazenda Nacional, procuradores federais e procuradores do Banco Central. As carreiras jurídicas da União exigem dos advogados dedicação exclusiva. O exercício da advocacia particular é proibido por lei. Mas, de acordo com a deputada Érica Cocai, do PT do Distrito Federal, nos estados e nos municípios não existe essa vedação. Por isso, ela considera que o projeto aprovado faz justiça para as carreiras da advocacia federal.
18: Nós precisamos romper essa condição que estabelece a ausência de isonomia dos profissionais das carreiras jurídicas da Advocacia Geral da União, que é bom lembrar que só em 2024 tiveram sucesso na sua atuação jurídica em quase 69% dos cargos e resgataram para a União quase 70 bilhões no mesmo ano de 2024. Portanto, nós não podemos perder esses profissionais. Esses profissionais não podem se sentir desestimulados de atuar para o benefício do próprio país.
17: Pelo texto aprovado, a advocacia fora do órgão federal de atuação não poderá ser exercida por advogados que ocupam cargo em comissão ou função de confiança. Além disso, os profissionais ficam impedidos de atuar contra a União, suas autarquias, fundações e empresas públicas. Para garantir a transparência, a Advocacia Geral da União deverá publicar em sua página na internet a lista atualizada de todos os profissionais que optarem por exercer a advocacia privada. Os interessados também deverão fazer uma comunicação prévia ao órgão antes de iniciar a atividade. A proposta determina ainda que o exercício da advocacia privada estará sujeito às orientações da Corregedoria Geral e da Comissão de Ética da AGU, além de obedecer ao Estatuto da Ordem dos Advogados do Brasil e à Lei de Conflitos de Interesses. Da Rádio Câmara de Brasília, Maria Neves.
23: Previdência.
5: Coronel Crisóstomo, do PL de Rondônia, destaca que foi o autor da proposta que deu origem à Comissão Parlamentar Mista de Inquérito que discutiu fraudes no INSS. Ele lembra que as investigações expuseram um esquema ilegal de descontos em benefícios de aposentados e pensionistas.
19: A consequência disso tudo é que o governo federal teve que bloquear todos os acessos a desconto não havendo mais desconto, até que seja julgado e decidido como fazer esse trabalho, sem a necessidade de sindicatos e associações voltarem a pedir o desconto no Instituto Nacional de Seguridade Social.
12: De acordo com o Coronel Crisóstomo, a suspensão de descontos não autorizados diretamente pelos segurados é uma vitória importante para proteger a renda de famílias mais vulneráveis. O deputado garante que o Congresso continuará fiscalizando o sistema previdenciário.
23: Trabalho.
5: Para Daniel Almeida, do PCdoB da Bahia, a redução da jornada de trabalho é a conquista mais importante das últimas décadas para a classe trabalhadora. Ele argumenta que a modernização da indústria e o ganho de produtividade com novas tecnologias justificam o reequilíbrio da escala no país.
0: Hoje você fabrica a mesma coisa com uma quantidade de horas trabalhadas muito menor do que há 38 anos atrás, quando a Constituição foi promulgada. E, portanto, os trabalhadores precisam participar da distribuição desta produtividade que as tecnologias conseguiram produzir. Portanto, é uma necessidade. De tempos em tempos, é preciso fazer esse equilíbrio para que os trabalhadores e a sociedade como um todo se beneficiem.
12: Daniel Almeida ressalta que garantir duas folgas semanais permite mais descanso, saúde e tempo livre para a qualificação profissional. O parlamentar também elogia a mobilização dos movimentos sociais e o apoio institucional do governo federal em favor da medida.
23: Cultura.
5: A Câmara aprovou o projeto que reconhece o hip-hop como manifestação da cultura brasileira. O repórter Antônio Vital acompanhou a votação.
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3: A Câmara dos Deputados aprovou o projeto que reconhece o hip-hop como manifestação da cultura nacional. O hip-hop é um movimento cultural e estilo de vida urbano que surgiu nas comunidades afro-americanas e latinas do bairro do Bronx, em Nova York, no início dos anos 70. Segundo o autor da proposta, deputado Pastor Henrique Vieira, do PSOL do Rio de Janeiro, mais do que apenas um gênero musical, o hip-hop é uma ferramenta de expressão política e social. No Brasil, o hip-hop começou na década de 80, principalmente em São Paulo, em locais de encontro de jovens negros, pobres e moradores de periferias. O movimento se expandiu para outras regiões do país, adquirindo características locais, inclusive no Nordeste, onde foi influenciado pelo repente ritmos caribenhos e jamaicanos. Ser reconhecido como manifestação da cultura nacional permite que o hip-hop seja contemplado nas políticas públicas, com a possibilidade de ter acesso a leis de incentivo, linhas de crédito e fundos setoriais, sem contar a garantia de livre manifestação. O projeto recebeu parecer favorável do relator, deputado Inácio Arruda, do PCdoB do Ceará. Segundo ele, o movimento já é reconhecido oficialmente como manifestação cultural por estados e municípios. Para o autor do projeto, deputado Pastor Henrique Vieira, o reconhecimento oficial vai fomentar a cultura e evitar a criminalização do movimento.
20: Reconhecer o hip-hop como manifestação da cultura nacional é sair da chave da criminalização e entrar na chave do reconhecimento e da valorização. Porque o hip-hop vai acontecer e acontece independente do Estado. Mas cabe ao Estado, com política pública e investimento, ao invés de criminalizar, valorizar, fomentar e levar adiante.
3: O projeto que reconhece o hip-hop como manifestação da cultura nacional seguiu para análise do Senado. Da Rádio Câmara, de Brasília, Antônio Vital.
23: Educação.
12: Beto Preto, do PSD do Paraná, comemora a criação do curso de medicina no campus de Apucarana da Universidade Estadual do Paraná, a Unespar. O deputado aponta que a medida atende a uma reivindicação de mais de 50 anos do município.
21: É uma luta de mais de 50 anos do município de Apucarana, que agora parece que realmente chegou no êxito. A Unespar é a única universidade que ainda não tinha o curso de medicina e a partir de agora já são recursos liberados para a construção de um bloco de laboratórios, de salas de aula e também praticamente liberado a contratação dos professores via concurso, além de estarmos muito próximos da marcação do concurso vestibular para a entrada no primeiro semestre de 2027.
5: Beto Preto ressalta que, a partir de agora, toda a rede estadual de ensino superior do Paraná passa a contar com o curso público de medicina. Ele celebra o fato de a nova graduação ampliar a formação de profissionais de saúde no Vale do Ivaí, região geográfica composta por 26 municípios.
23: Saúde.
12: Programa para recuperar crânio e face com tecnologia 3D no SUS avança na Câmara. A reportagem é de Luiz Cláudio Canuto.
2: A Comissão de Ciência, Tecnologia e Inovação da Câmara dos Deputados aprovou o projeto que institui o Programa Nacional de Reabilitação Crânio-Facial com uso de tecnologia 3D no Sistema Único de Saúde. O colegiado seguiu o voto do relator, deputado Rui Falcão, do PT de São Paulo. A reabilitação recupera aspectos anatômicos, funcionais e estéticos de pacientes com alterações provocadas por tumores, sequelas de tratamento, traumatismos e anomalias congênitas. Pela proposta, o programa vai oferecer suporte psicossocial aos pacientes e incentivar o desenvolvimento de materiais e de processos de modelagem em três dimensões. A iniciativa seria implementada por meio de parcerias com instituições de ensino e pesquisa, públicas ou privadas, para pesquisa, desenvolvimento e aprimoramento de tecnologias. O autor do projeto é o deputado Zacarias Calil, de Goiás, que afirma que, por meio do uso de scanner 3D e de exames de imagem convencionais, como tomografia computadorizada e ressonância magnética, é possível criar um modelo da superfície do rosto e do crânio do paciente, por exemplo. Assim, é possível saber que estruturas anatômicas precisam de reparação com o design pessoal de próteses e simulação do resultado final antes do tratamento. O deputado, que também é cirurgião pediátrico, afirma que o modelo já é aplicado no Brasil.
4: Em Campinas, São Paulo, nós temos um centro de tecnologia e informação que pode trabalhar juntamente com isso. Aliás, eles já fazem esse procedimento pelo SUS, que é um avanço muito grande, né? Você pegar determinado tipo de tumor, fraturas e outras patologias, malformações, você analisar através de uma tecnologia dessa, antes de você, por exemplo, submeter o paciente a um procedimento cirúrgico. Então, um profissional ele vai saber exatamente de que maneira ele vai atuar nesse sentido. Inclusive mostrando para o paciente, esclarecendo, né, suas dúvidas de que maneira ele vai ser operado.
2: O autor da proposta diz que a técnica também pode ser aplicada na odontologia, cirurgia plástica, reconstrutiva, fonoaudiologia e reabilitação. Ele afirma que o impacto orçamentário não seria muito alto, porque a tecnologia, como já vem sendo utilizada, tende a diminuir o custo.
4: Se você tem um centro de tecnologia, informação, informática, que já faz pelo SUS, então a gente só vai praticamente complementar isso aí, né? Já existe, agora falta mais investimentos, né? E com isso aí a gente consegue, através dos recursos, emendas parlamentares, para ajudar esses centros de tratamento.
2: A proposta ainda vai ser analisada pelas comissões de saúde, de finanças e tributação e de Constituição e Justiça. Em princípio, ela não precisa passar pelo plenário. Da Rádio Câmara de Brasília, Luiz Cláudio Canuto.
23: Ciência e tecnologia.
5: Raimundo Santos, do PSD do Pará, defende projeto que institui a Semana Nacional da Consciência Digital Infantil. A iniciativa, segundo o deputado, visa orientar famílias e educadores sobre os riscos da exposição excessiva às telas e os perigos de crimes virtuais.
7: Hoje o mundo da internet é como se fosse uma extensão do mundo real. É uma praça pública onde tem todo tipo de informações úteis, mas também muita coisa nociva, principalmente a criança e adolescente. Dentro dessa política de educação digital, o projeto ele visa incluir uma semana de conscientização digital voltada para educadores, para a família, uma prevenção durante esta semana ao cyberbullying, aos crimes cibernéticos, também o combate à exposição a conteúdos impróprios, a promoção da saúde mental diante do uso excessivo de telas.
12: Raimundo Santos alerta que o uso desregulado das redes sociais provoca aumento de casos de ansiedade e depressão entre os mais jovens. A proposta já avançou por 3 comissões e aguarda análise na Comissão de Constituição e Justiça.
5: Termina agora o Jornal Câmara dos Deputados, produzido pela Rádio Câmara, com trabalhos técnicos de Everson Urani e apresentação de Luciana Vieira e José Carlos Andrade. Uma ótima noite para você.
12: Uma boa noite. A Voz do Brasil está de volta amanhã.
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0: Muito obrigado, Jesus.
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